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0: o sentido das palavras, um olhar mais positivo sobre a vida. Tudo na nossa vida manifesta-se de acordo com os pensamentos que temos diariamente. No entanto, quando olhamos para a nossa vida, percebemos que estamos muito distantes do ideal que alimentávamos desde a juventude. É necessário que tenhamos pensamentos grandiosos, que foquemos a nossa atenção somente naquilo que nos engrandece e não naquilo que nos derruba. Henry Ford, o grande industrial dos automóveis, disse um dia: "Se tu achas que és capaz, tens razão. Mas se tu achas que não és capaz, também tens razão." Portanto, vamos pensar sempre que seremos capazes de vencer e que o sucesso já nos pertence. Pense nisto e seja feliz.
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0: São 2 horas. 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

0: Uma grande sexta-feira para si. Prepare-se bem um fim de semana que eu espero que seja fantástico, tão quanto vai ser este Planeta Alegria, que agora vai começar. Para já cá estamos juntinhos e é assim que vamos durante a próxima hora aqui na sua rádio favorita. O meu nome é Nuno Soares e todos os dias lhe faço companhia na viagem pelos apanhados de Portugal e eu espero os melhores apanhados de Portugal. Siga-nos em planetaalegriaradio.pt e pode fazer pedido de apanhados ligando 234-060-770. São mais de 40 as rádios que todos os dias se unem neste que é provavelmente o maior programa de apanhados de rádio do país. Olhe, vamos ficar todos apanhadinhos para irmos assim de fim de semana? Vem daí.
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0: 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Atenção que a primeira música de hoje não tem nada a ver com o fim de semana. José Malhoa, Caipimba Nela.

0: O Maior trouxe este caipimba nela e eu vou dizer que caipimba é no Joel, porque vai ser o primeiro apanhado de hoje com uma história de um carro para trás e para a frente. Olhe, é para ouvir assim, rádio alto. Estou, boa noite.
1: Boa noite.
0: É o senhor Noel Filipe?
1: Sim, sim.
0: Fala Pedro Castro, está bom?
1: Tudo.
0: Ó, senhor Noel, eu queria saber como é que nós vamos resolver aqui o problema.
1: Eu não percebi quem é que está a falar.
0: É o Pedro Castro.
1: Pedro Castro?
0: Exatamente. O senhor bateu com o seu carro no meu e fugiu. E por acaso estava lá um senhor que me deu agora a matrícula e eu, através de um amigo aqui na PSP, consegui saber que o carro era seu.
1: O carro?
0: Sim.
1: Deve estar enganado.
0: Não estou enganado. O senhor tem um BMW cinza, correto?
1: Exato.
0: Pronto. E bateu no meu carro e fugiu. E agora quero saber quem é que vai pagar.
1: Quem é? O pai da gaja.
0: O pai da gaja?
1: É.
0: Mas está a brincar comigo, ok.
1: Está bem, qual é o carro?
0: Desculpe?
1: Qual é o carro?
0: O meu carro?
1: Sim.
0: É um Fiat Uno.
1: É? De cor?
0: Azul.
1: Azul?
0: Exatamente.
1: E aonde?
0: Desculpe?
1: Aonde é que foi?
0: Foi em frente à Câmara, em Santo Clubadão.
1: É? Em frente à Câmara?
0: Em frente à Câmara, sim.
1: Sim, então não devia circular aí nessa zona, então. Não se pode estacionar aí.
0: Olha, eu quero é saber quem é que vai pagar.
1: Quem vai pagar?
0: Sim.
1: Então, mostre-me o carro.
0: Onde é que
1: mostre-me provas.
0: Onde é que o senhor está?
1: Onde é que o senhor está? O senhor agora, o senhor está no céu. Agora o Noel vai comer de caminho.
0: Diga.
1: Vai jantar. O Noel agora vai jantar.
0: Sim, mas eu quero ir ter consigo.
1: Quer?
0: Quero.
1: Vai ter a minha casa.
0: E aonde? Quer que eu vá ter a sua casa aqui a Pinheiro de Azerede?
1: Exato.
0: Pronto. E tem lá o livro de cheques?
1: Tenho.
0: Pronto. É que eu já fui à oficina e eles dizem que a reparação anda à volta dos 700 euros.
1: Só?
0: Mas está a brincar
1: isso
0: comigo?
1: É pouco.
0: Desculpa lá.
1: Isso é pouca coisa.
0: Mas está a brincar comigo porquê?
1: Porquê? Porque está a brincar comigo?
0: Não estou a brincar consigo, não.
1: Não, então está-me a pedir satisfações a mim, então porquê?
0: Desculpa lá, o senhor bateu no meu carro.
1: Não, desculpa, eu não bati.
0: Bateu, desculpa, o senhor bateu no meu carro. E fugiu.
1: Ah, isso foi? Exato. Até quando é que foi isso?
0: Quando é que foi? Foi há 7 dias atrás, quase.
1: Ah, é?
0: Desculpe, mas o senhor, quanto muito, batia no carro, ninguém está livre disso, mas deixava...
1: Até, e o seu carro estava onde?
0: O meu carro estava lá estacionado.
1: Mas como é que me está a dizer que está estacionado se não se pode estacionar?
0: Mas é do lado lá, naquela zona onde se pode estacionar.
1: Mas é engraçado, é que eu não passo aí tão pouco.
0: Então, ouça, eu não quero saber se o senhor passa ou se não passa. O certo é que foi o senhor que bateu e por acaso, e a dona Irmelinda é que me deixou aqui, tirou-lhe a matrícula e disse-me que qual foi a matrícula que bateu no meu carro.
1: Olha, para já vou dizer uma coisa.
0: Diga.
1: Primeiro, não sou eu que ando com o carro. Isso é a primeira.
0: Então, não, mas o carro é seu, é ou não é?
1: Não, por acaso não é.
0: Desculpe, mas está registado em seu nome um BMW
1: não,
0: cinza
1: não, senhora,
0: e, um
1: não,
0: Jeep, e um Jeep cinza. Sim, desculpe, mas está.
1: Desculpe, mas estava a ensinar a mim, quer ensinar a mim, seu padre, ok? Desculpe. Estou a dizer que o carro não está em meu nome, está agora a ter mais comigo, está-me a saber melhor o senhor.
0: Eu não quero saber se está em seu nome, se não está em seu nome, eu quero é que me pague.
1: Então, mas eu não pago nada, se quiser fazer alguma coisa, participo no seguro.
0: No seguro?
1: Mas eu tenho seguro para quê?
0: Para já,
1: não passei aí.
0: O senhor bateu e fugiu, e ainda tem...
1: Mas eu bati e fugi, mas eu tenho alguma coisa que bater e fugir.
0: O senhor gostava que eu fizesse isso no seu carro, agora diga-me lá.
1: Não, nem admito, e nem eu tampouco faço isso, porque eu sou homem.
0: Então, olha,
1: agora está-me a perguntar, o máximo pode perguntar, se tiver alguma coisa, se quiser, vai à GNR, apresenta a queixa. E eu à GNR vou lá e apresento e dê-me provas que eu fui aí.
0: Ah, mas não tenho dúvida nenhuma que eu vou apresentar a queixa contra si.
1: Tá, mas é quando quiser, mas é que se quiser, o senhor vem ter aqui já comigo, se quiser.
0: Mas vou já.
1: E mostra-me o carro.
0: Mas vou já.
1: Mas venha já que eu espero por si, então.
0: Então, o senhor está ao pé do seu café?
1: Estou, sim, senhor.
0: Está ao pé do seu café, não está?
1: Estou, sim, senhor.
0: Então olhe para cima. Está a olhar?
1: Não.
0: Ora, levanta o braço, faz favor.
1: Eu levanto o braço?
0: Sim. Levante mais alto. Já me vê a mim aqui ao fundo?
1: Não estou a ver onde é que está.
0: Mas está-me a ouvir bem?
1: Eu estou.
0: Então ouça lá.

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0: Já seguramente ouviu falar de Azar na Praia, por exemplo, ou Retrato Sagrado. São duas músicas que ficaram célebres na voz de Nel Monteiro. Ele mesmo, o próximo apanhado do Planeta Alegria.
1: Sim, boa noite.
0: Estou sim, muito boa noite.
1: Boa noite.
0: Senhor Manuel Teixeira Monteiro.
1: Sim.
0: Eu estou a ligar.

0: Era aqui da operadora de telefones e era para saber quando é que o senhor pode vir pagar a conta do telefone, senão amanhã vamos ter que cortar o cartão.
1: Não estou a perceber.
0: Portanto, fala da operadora dos telemóveis e nós temos, a partir de amanhã, um corte por o senhor ainda não ter pago a conta do cartão.
1: Qual cartão?
0: Do seu telemóvel. Deste para onde eu estou a ligar, eu posso lhe confirmar o número 965805880.
1: Sim, é sim. Vamos ver. 965805880.
0: 5880.
1: É.
0: Exatamente.
1: Mas vamos lá ver. Há aqui qualquer coisa que me está a julgar.
0: Quando é que lhe dá jeito de fazer então o pagamento? Diga.
1: Não, desculpe lá. Em primeiro lugar, explico melhor isso. O pagamento pode ser já agora, se for. Vamos lá ver, o que é que está a passar?
0: Portanto, o senhor tem uma fatura em débito e que vai dar origem ao corte do telefone amanhã.
1: Amanhã? E por que não agora?
0: Porque não agora? Porque só à meia-noite é que o sistema atualiza.
1: E vamos lá ver, está a falar da porta até meia, não é?
0: Exatamente.
1: E até meia, mas funciona esta hora, assim...
0: A TMN funciona 24 horas por dia, Sr. Manuel.
1: Mas nunca me aconteceu isso. Deixa-me cá ver. Há 25 anos, mais ou menos, que sou cliente da TMN e estou a ser agora confrontado com uma coisa destas. Nunca me aconteceu isso. Está-me a acontecer agora porquê? Não estou a perceber.
0: O senhor esqueceu-se de pagar a conta e
1: esqueceu-se de pagar a conta.
0: Exatamente.
1: Acha que sim. Não será uma jogada que está com. Não será. Não estou aqui nos apanhados, eu.
0: Acha que a TMN faz apanhados?
1: Eu acho que sim, pelos vistos.
0: Não, a TMN não faz apanhados. O meu nome é Luís.
1: Não só que está nisso, desculpe lá.
0: Pois, o senhor tem uma fatura de 1.105,33€.
1: 1.105? Não acredito. Não acredito.
0: Olha, se não acredita, o senhor tem acesso à internet, com certeza. Entra na sua conta, login e password e vê a última fatura que a TMN lhe emitiu, que está a pagamento e que está em dívida neste momento.
1: Meu Deus. O senhor não sabe o que acontece, que há por aí burlas de... Burlas, lá. Portanto, eu devo ter tido uma burla, porque a minha... Porque eu não tenho cartão, eu é assinatura. Toda a minha vida...
0: Assinatura?
1: Eu sou cliente,
0: assinatura mesmo.
1: E, atenção. E é pago diretamente pelo banco.
0: E o senhor tinha dinheiro na conta, na altura?
1: Só se eu não, penso que sim.
0: Pois, provavelmente não tinha.
1: E então é de 1.000 euros e é só de um mês?
0: É só de um mês, sim.
1: Oh, tenha paciência. Eu devo ter sido apanhado com uma burla. Nunca na vida. Epá, o máximo que eu pago sempre é 100 e tal euros, 200 e tal euros, e está sempre em ordem. É pago através do banco e o banco normalmente paga. Normalmente o banco até me paga. Até paga. Se houver uma falha qualquer, paga. Depois avisa-me. Vá lá. Portanto, eu fui apanhado por uma burla. De certeza absoluta que houve aí uma burla qualquer. Não digo que tenha TMN, mas há dessas jogadas que há por aí de telefones e de coisas, mas não estou a ver. Nunca me aconteceu isso, nem vai acontecer agora. De certeza absoluta. Deve haver um engano.
0: Não, né? Da nossa parte não há engano nenhum. O senhor tem aqui muitas chamadas feitas para o estrangeiro.
1: Mas nunca de mil.
0: Não,
1: nunca de mil e tal euros.
0: 1.105,33€.
1: Não pode. Não pode. Eu vou acreditar nisso.
0: A solução
1: mas,
0: que...
1: Eu só vejo
0: uma solução. O senhor pode agendar comigo um pagamento para amanhã até ao meio-dia e eu suspendo aqui o corte do telefone até amanhã ao meio-dia, dirijo-se à loja mais próxima e com um colega na loja identifica facilmente a origem dessas chamadas.
1: Não, assim obriga-me, desculpe lá, obriga-me a mudar imediatamente de telefone, está a perceber? Eu sou um cliente da TMN há 25 anos, praticamente, quase há 25 anos. Eu sou um cliente da TMN há 25 anos. Bom, não quero sair agora também por causa da chachada. Atenção, eu fui apanhado, ó, meu caro amigo. O senhor muito bem, pá, o senhor está quase que me está a pôr a faca ao pescoço. Eu não tenho medo disso. Pode cortar o telefone à vontade, não há problemas nenhum. Corta à vontade, não tenho problemas. Corte. Se por isso lhe dá prazer isso, pode cortar. Com a linguagem que o senhor está a falar, está-me quase a apontar uma faca ao pescoço. Eu não tenho medo disso. Pode cortar à vontade. Quem perde é até mim, não há problemas nenhum, mas também está-se cagando. Deve ter clientes a mais, ok. Vou para outra operadora, não faltam eles a oferecerem-se pelos olhos adentro, percebe? Não há problemas nenhum. Agora, meu amigo, eu caí numa cilada, está a perceber ou não?
0: Ó, senhor Manuel.
1: Eu caí numa cilada. Nunca me aconteceu isto na minha vida. Nunca. E eu não faro, não sou daqueles que ando agora a gastar dinheiro ao telefone assim, porque não. Eu gasto o necessário. O necessário. Isso é exagerado. Eu caí numa cilada. Portanto, isto tem que ser visto.
0: Com certeza, por isso é que
1: agora,
0: eu estava a pedir ao senhor para se dirigir.
1: Espero que não continue a meter a faca ao pescoço, porque eu estou meramente para isso. Pode meter à vontade. Corta o telefone, corta à vontade. Pronto, é que vai perder com isso, porque eu estou-me cagando. Eu tenho muito. Há mais operadores, não há problema nenhum, percebe?
0: Portanto,
1: não, escusa de estar a meter. Corta à vontade. Se quiser, corte já agora. Não tenha problemas. Corte já agora, ok. Pai, telefone, tenho outros telefones, também não há problemas nenhum. Agora, que eu caí numa cidade aqui, até me dá quase para rir, mas tudo bem.
0: E porquê é que não ri, diga lá?
1: Não brinco comigo, meu caro amigo, já vi. Eu dá a impressão que, quer dizer, se o senhor está ao serviço até amanhã, dá a impressão que não está com condições
0: de
1: estar a disputar umas relações públicas.
0: Senhor Manuel, ouça-me com atenção. Eu não estou só ao serviço da TMN. Eu não estou só ao serviço da TMN.
1: Então, está ao serviço de quê?
0: Eu estou ao serviço de 30 rádios locais neste país, onde faço o maior programa de apanhados conhecido em Portugal.
1: Ah, então pronto. Então, ok. Então. então já vi. Mas eu estava mais ou menos a entender que seria isso, mas...
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0: Virgo no Planeta Alegria de sexta-feira. Vamos embalados no programa dos apanhados. O Manuel Mesquita é o próximo apanhado com uma história. Olha, não lhe conto, é melhor ouvir. Coloca aí.
1: Estou sim, boa tarde.
2: Boa tarde.
1: É o Narizudo que fala?
2: Quem está a falar?
1: É o Jorge Elias, está tudo bem?
2: Sim,
1: é o Narizudo que fala?
2: Narizudo?
1: Sim.
2: Mas quem está a falar, afinal?
1: É o Jorge Elias.
2: O Jorge Elias?
1: Mas é o Narizudo que fala ou não?
2: Não.
1: Não é o Manuel? Não é o, Maria, o Manuel Mesquita?
2: É o Manuel Mesquita, é.
1: Então é o Narizudo.
2: Narizudo não, meu nome não é Narizudo.
1: Ah, mas você é o Narizudo, toda a gente o conhece por Narizudo.
2: Não, toda a gente não. Mas é, é o que é que se pode?
1: Olha, eu estou a ligar ao Manel, eu precisava que, pá, que você me pagasse.
2: Pagasse o quê?
1: Os 1.300 euros que eu lhe emprestei.
2: Ah, isso é tudo história.
1: Não é história, não. Ouça, você é, ou paga bem ou paga mal.
2: Não pedi dinheiro nenhum emprestado.
1: Ah, mas está a brincar comigo ou quê?
2: Isso é para os apanhados que eu não
1: percebo. Mas quais apanhados, amigo? Eu quero é o meu dinheiro, mais nada. Que história é essa de apanhados?
2: É, sei que é para os apanhados que eu conheço bem.
1: Ó, Narizudo, onde é que você está?
2: Eu estou aqui no terreno a preparar o programa.
1: Então eu vou já ir consigo.
2: Pode vir, pode. Onde é que se quer encontrar comigo?
1: Pode ser ao pé do café do Sr. Manuel.
2: Diga?
1: Ao pé do café do Sr. Manuel.
2: Aqui não há café de um do Sr. Manuel, já fechado a primeira.
1: Ah, café do Sr. Manuel era ali ao pé do Largo da Feira.
2: Pé do Largo da Feira?
1: Sim, ó Narizudo, eu vou direitinho aí ao Largo da Feira.
2: Mas já lhe disse que era o Sr. Narizudo, Sr. Manuel Mesquita.
1: Mal. Você, toda a gente o conhece como Narizudo, certo?
2: Não, isto é para os apanhados, mas você não me esteja a moer que isto é para os apanhados, é assim que isto é para os apanhados.
1: E porquê que acha que é para os apanhados?
2: Porque é que para conhecer a voz até já... Já disse ao senhor para apanhar o meu patrão e tudo.
1: Ah!
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1: Oh, Manel, e sabe porquê é que nós os estamos a apanhar assim? E sabe a pedido de quem é que nós os estamos a apanhar?
2: Sim, deve ter sido uma gracinha do Pinto.
1: Exatamente, do Bruno Pinto.
2: Pois, do Bruno Pinto, pois então é vilão. É trabalho lá também para ele.
1: Ah, muito bem.
2: É trabalho lá para o Raimundo, que é o patrão dele também.
1: Ah, grande Raimundo. Olha, não tiramos o pé do acelerador. Agora é a Mónica, que passou um cheque sem cobertura.
4: Estou atendendo
5: ao
4: Mel.
5: Estou.
1: Estou, boa tarde.
5: Boa tarde.
1: Mónica Maria?
5: Sim, sim.
1: Olá, Mónica. Estou a ligar aqui do banco e eu precisava que você passasse aqui, por favor.
5: Hoje?
1: Se não fosse hoje, podia ser amanhã. Quando é que lhe dá jeito?
5: Amanhã.
1: Amanhã. E o Sr. Carlos pode também vir?
5: Sim, sim.
1: Muito bem. É que nós temos aqui uma situação um bocadinho complicada. Você passou um cheque e não tinha aqui dinheiro que chegue, Mónica.
5: Desculpe?
1: Passou um cheque e não tinha aqui dinheiro que chegue.
5: Um cheque?
1: Sim.
5: Deve haver qualquer problema. Para falar de onde?
1: É a Mónica Maria Tavares, certo?
5: Sim, sim.
1: Muito bem, você passou um cheque de 11.700 euros e faltava aqui dinheiro. E o cheque hoje foi para trás.
5: Desculpe, mas deve haver um engano, é assim? Está a falar de que banco?
1: Eu estou ligado ao seu banco. Aliás, o
5: cheque... Sim, eu trabalho com dois bancos.
1: Sim, o cheque foi assinado pelo Sr. Carlos.
5: 11.700 euros?
1: Exatamente.
5: Desculpe, mas deve haver engano.
1: Ó, Mónica, você não é desta reja?
5: Sou.
1: Então pronto, está correto.
5: Não, desculpe lá, mas não.
1: É que a pessoa do outro lado está a reclamar. Vocês terão passado o cheque a uma agência de Salreu.
5: A uma agência de?
1: Salreu.
5: A uma agência?
1: Exatamente, portanto, o cheque foi compensado em Salreu. Portanto, a pessoa a quem vocês pagaram será dessa zona, provavelmente.
5: Desculpe, mas está a usar comigo, só pode.
1: Não estou. Eu estou-lhe a ligar justamente por causa disso. Você trabalha com que bancos?
5: Não sei, eu quero que o senhor me diga qual banco é que me está a ligar.
1: Estou-lhe a ligar.
5: Pronto, eu trabalho com...
1: Pronto, então tudo bem. É que às vezes podia estar a fazer confusão e ter passado do outro banco com quem trabalha, onde poderia ter esse montante e passar daqui, enfim, isso é natural, podia estar confusa.
5: Não, só que é mais estranho, que eu não passei cheques a ninguém, está a perceber?
1: Não, passou um cheque de 11.700 euros.
5: Não, não, desculpe, mas porque eu nem tenho cheques. O único cheque que eu tinha caducou em maio. Nunca fiz cheques.
1: Mas estes foram pedidos no multibanco, no centro de em Aveiro.
5: Não, não, desculpa, então, mas é para ser.
1: Não, foram retirados na máquina 5 cheques.
5: Deve ter sido, mesmo engano. Só se furtaram o cartão. Porque assim, eu ainda ontem estive com o cartão CP.
1: Sim.
5: Levantei 20€ e eu tive o cartão. Hoje não sequer, nem sequer saí de casa. Estou em casa, nem sequer saí de casa.
1: Então não roubaram o e cartão. Não... Então o cartão está com a senhora, ninguém furtou o cartão.
5: Pronto, exato. Só que assim, como é que me levantaram os cheques? Eu já nem vou ao Aveiro há muito tempo.
1: Pois, mas pode ter sido o seu marido, provavelmente, digo eu.
5: Não, provavelmente não, porque o meu marido está a trabalhar. Isso eu tenho a certeza.
1: Sim, mas o cheque foi compensado, foi devolvido hoje. Portanto, ele foi colocado à cobrança na sexta-feira.
5: Desculpe, mas é assim mesmo engano.
1: Não, é que vocês agora...
5: Nós não passamos cheque. Isso eu lhe garanto.
1: Deixe-me dizer-lhe que neste momento a vossa conta está bloqueada. Ou seja, não consegue levantar dinheiro, não consegue fazer nada na conta.
5: Desculpe lá, mas isso é mesmo engano?
1: Não, não é engano, não, dona Mónica. Não é engano. A sua conta neste momento está bloqueada.
5: 11.700€.
1: Exatamente.
5: Não sei, eu tenho que falar com o meu marido. Eu tenho certeza que não passei cheque nenhum. E assinado pelo meu marido.
1: Exatamente. Se calhar o seu marido fez alguma compra e a senhora não soube.
5: Deu 11.700€, pelo amor de Deus.
1: Pois provavelmente, não faço ideia.
5: Eu não ia saber.
1: Não sei, estou só aqui a dar um palpite. Nem me cabe a mim dizer nada disso, como é lógico.
5: Olha, não sei o que é que lhe ia dizer. Amanhã tem que ser em Estarreja, não pode ser na minha área de trabalho. É porque eu ainda trabalho bastante longe de Estarreja.
1: E, pois, é que delegação é que queria ir?
5: Não percebi.
1: É que balcão é que queria ir?
5: Vozela.
1: Ou de Vozela, não é?
5: Sim, sim.
1: E a que horas é que lhe dava jeito?
5: Olha, já de manhã?
1: Eu até lhe posso dizer a quem é que foi passado o cheque.
5: Diga-me então,
1: foi passado ao senhor Bruno Nunes.
5: Ai, estás apanhado, não é? Diga-me. Eu estava só muito estranho, se não fosse apanhado. Eu estou-me aí na pastelaria a ouvir a gozar comigo. Ai, não acredito, amanhã vou matá-los.
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0: Vamos encher a barriguinha de misérias, como diz um amigo meu. Porquê? Porquê é que eu estou a dizer isto? Então, o próximo apanhado é o Luís Boneca. Tem uma instalação de um telefone para fazer e ele vai ficar danado comigo. Não sei porquê.
1: Sim.
0: Boa tarde.
1: Boa tarde.
0: É o Sr. Boneca?
1: Sim.
0: Está bonzinho? Passou bem, amigo?
1: Como está?
0: Tudo bem.
1: Oh,
0: Sr. Boneca. Onde é que você está?
1: Eu estou aqui ao pé da Viz.
0: Aonde?
1: A Viz.
0: Ah, muito bem. Eu posso então passar na sua casa na próxima segunda-feira?
1: Na próxima segunda-feira?
0: Sim.
1: Estão a falar com quem?
0: É o Rui Dias.
1: Quem?
0: Rui Dias.
1: E o que é que você deseja?
0: Eu vou instalar o telefone novo na sua casa, Sr. Boneca.
1: Um telefone novo? Não estou a perceber.
0: O senhor fez um pedido de um novo telefone, correto?
1: Quem? Eu não.
0: Senhor Luís Manuel Airo Boneca, correto?
1: Certo.
0: Mora em Arraiolos?
1: Arraiolos não, moro no Vinheiro.
0: Sim, na Rua do Rocio, número 37, não é?
1: Sim, sim.
0: Muito bem. Nós vamos instalar na segunda-feira a partir das 9 da manhã.
1: Instalar? Mas a casa do meu pai não é minha.
0: Pois, mas está pedido em seu nome, senhor Luís.
1: É pedido em meu nome?
0: Exatamente.
1: Não pedi nada.
0: Portanto, é telefone, internet e televisão.
1: Não.
0: Sim, sim.
1: Isso já deve ser engano.
0: Não é o senhor Luís Manuel Airo Boneca?
1: Estou, sim, senhora.
0: Pronto. Está aqui feito o pedido em seu nome.
1: Não.
0: Sim, sim.
1: Certeza que é, certeza.
0: Olha, de certeza que é. Eu só quero combinar com o senhor a que horas é que posso ir instalar.
1: Não, mas eu ainda estou lá em casa.
0: Então quem é que lá está para nos receber?
1: Se queria lá à tarde, ou meus pais, ou não sei.
0: Pronto, muito bem. Nós fazemos a instalação. Eu queria confirmar. Eu já lhe posso dar o seu número novo. Quer ficar já com o número que eu dou-lhe já?
1: Não percebi, diga.
0: Eu posso-lhe já dar o número. O senhor vai ter então o pacote base de televisão, mais a Sport TV e os canais eróticos. Como diz?
1: Canais eróticos?
0: Sim. Foi o que o senhor subscreveu.
1: Não, certeza.
0: Absolutamente.
1: Isso é só alguns apanhados, meu.
0: Não, desculpe, não estou a entender.
1: É que não estou a entender nada dessa música toda.
0: O senhor fez um pedido para lhe instalarmos telefone, internet e televisão, certo?
1: Nada disso.
0: Então, mas fez o pedido para quê? Não estou a compreender.
1: Eu não pedi nada.
0: Então, mas está aqui o pedido, Sr. Luís Manuel Airo Boneca, correto?
1: Airo não, Pinheiro.
0: Pinheiro, sim, Boneca, sim.
1: Ah, eu estou a dizer tudo, você está-me aqui a dar história.
0: O senhor não mora na Rua do Rocio, número 37.
1: Moro, mas você isto deve ser alguma apanhada ou uma coisa qualquer que ainda estou a fazer o filme.
0: Não, o senhor é que apanhado está a ficar o senhor, porque eu estou aqui a tentar marcar consigo uma hora e o senhor está-me a dizer que não e que sim e que não entendo nada, amigo.
1: Mas sei que na pedrada. Olha, uma para mim também.
0: Vamos lá ver. Quem fez este pedido foi a Heidi. Quem é a Heidi?
1: Quem é a Heidi?
0: Sim.
1: A Heidi? Quem fez este pedido é a Heidi?
0: A Heidi.
1: Hã?
0: Quem fez este pedido foi a Heidi.
1: A Heidi?
0: Sim.
1: Quem é a Heidi?
0: Sei lá quem é a Heidi. O senhor é que deve saber, com certeza, não?
1: Pertence-me a Heidi?
0: Não faço ideia. Foi quem fez o pedido.
1: Então, mas eu não percebo nada disso.
0: Olha, vamos fazer uma coisa. A que horas é que pode estar segunda-feira em casa?
1: Não, segunda-feira não estou em casa, eu.
0: Então, a que horas é que quer que eu vá marcar, que eu vá instalar?
1: Mas eu não pedi nada. O que é que você quer que eu não pedi nada. Você vai lá.
0: As primeiras três mensalidades já foram debitadas da sua conta. Já estão pagas, esteja descansado.
1: Já foram pagas? Então, mas...
0: Nós já debitámos da sua conta 187,35€.
1: Quanto?
0: 187,35.
1: Só deve ser brincadeira isso.
0: O senhor está perto do multibanco?
1: Eu estou perto do multibanco. Eu estou aqui no meio do mato. Como é que eu estou perto do multibanco?
0: Eu não sei se o senhor está no mato. Porque se for ao multibanco, o senhor confirma já o débito feito à sua conta. Eu acabei de o processar há minutos atrás.
1: Processar? Então, mas você... Quem é você para estar a processar aí?
0: Não, eu processei o débito.
1: O débito? Qual é que é o débito?
0: O débito direto da sua conta.
1: Direto da minha conta? Então, mas... mas isto é o quê? Essa de Itália, olha isso aqui.
0: 187.25.
1: Ah, isso só pode ser no gozo.
0: Eu não estou a brincar com o senhor, amigo. Eu só quero que me diga a que horas é que eu vou montar.
1: Eu estou sossegado, agora vem-me chatear a cabeça.
0: Desculpe lá. Ó, senhor Pedro. Perdão, ao senhor, Luís.
1: Pedro.
0: Ó, senhor Luís, a que horas é que nós podemos montar?
1: Olha, você monta as horas que você quiser.
0: Pode marcar 10 da manhã, fica combinado?
1: Escute, você ainda pedi nada, por isso estou tranquilo. Faça o que você quiser.
0: Ouça, mas já está pago, amigo. O senhor não tem que pagar nada, nós já debitámos da sua conta.
1: Está pago, então, mas ainda não paguei nada.
0: Ouça lá, o senhor autorizou o débito direto à sua conta. Nós já fomos debitar as primeiras três mensalidades.
1: Quem? Eu?
0: Sim, o senhor.
1: Deve ter o número da conta.
0: Foi o senhor quando fez a inscrição?
1: Ah, errado.
0: Não é nada. O senhor não tem conta no Milénio?
1: No Milénio?
0: Sim.
1: Não, zero.
0: Não. Nós fomos fazer o débito à sua conta.
1: Não, mas não foi no Milénio, de certeza.
0: Foi, de certeza absoluta.
1: Não foi, não sei, até não tem conta no Milénio.
0: Olha, está aqui debitado 187.25.
1: Ah, isso é tanga.
0: Se o senhor quiser, e se quiser aguardar um bocadinho, eu digo-lhe em que, conta é que, em que banco é que foi, então posso confirmar com o meu superior. Quer aguardar?
1: Não, isso não é preciso. A gente paga uma vez.
0: Olha, diga aí ao senhor, por favor, para estar calado, que ele está a me incomodar.
1: Isso é uma trabalhista,
0: César. Ouça lá, o senhor até não é irmão do Pedro Boneca?
1: Ah, Pedro Boneca?
0: Sim.
1: Sou irmão do Pedro Boneca, sim.
0: Pronto, então é mesmo o senhor.
1: Ai, está tudo mal.
0: É verdade, o seu irmão é o Pedro Boneca, não é?
1: É Pedro Boneca, mas eu não pedi nada.
0: Nós até vimos aqui no... O senhor está a conduzir?
1: Eu não vou conduzir, vai ao meu patrão conduzir.
0: Ah, porque o senhor não pode conduzir, que o senhor está sem carta até ao dia 2 de agosto, não é?
1: É o quê?
0: Exatamente, o senhor... Nós fomos ver a base de dados e o senhor não pode conduzir.
1: Pode ser.
0: Diga.
1: Quem é que lhe disse isso?
0: Ninguém me disse isso. Está na sua base de dados, no seu registro criminal, amigo.
1: Consegue ler isso? Não, isso é uma grande mentira, certeza. Pode ser. Realmente.
0: Sim, eu sou Débora.
1: Você é Débora?
0: Sim, sim, sou Débora. A equipa que vai instalar é Débora.
1: Você vai instalar o quê?
0: Eu até acho que conheço o senhor. O senhor não é o KB?
1: O KB? O quê?
0: Não é o senhor? Diga.
1: Não estou a receber nada já.
0: Eu até acho que o conheço, o senhor não é o KB.
1: Você tem um currículo meu ou é o quê?
0: Mas é ou não é o KB?
1: Tempo de escola chamavam isso, mas...
0: Pronto, então. Oh, já me lembro de si, pá. Já me lembro.
1: Mas eu não conheço lado nenhum.
0: Diga, eu sou o Rui Dias.
1: Dias.
0: Lembra-se da Irmelinda da farmácia?
1: Da quê?
0: A Irmelinda da farmácia.
1: Irmelinda da farmácia? Qual farmácia?
0: Da farmácia que havia aqui em Évora. Era a minha tia. Eu ia para lá muitas vezes.
1: Ah, mas eu não conheço nada dessas pessoas.
0: Ah, era a Irmelinda. Era boa mulher, era.
1: Sim.
0: Olha, então a que horas é que vamos combinar para ficar marcado?
1: Você não vai na moto nada, estava... Ah.
0: Então, mas já, o senhor já pagou, ou KB? Você já pagou.
1: Você já está a chamar KB, então... Você conhece de algum lado...
0: É pá, então nós até costumávamos estar ali ao pé do convento de vez em quando, daquele cafezinho que lá havia, do Timanela.
1: Ao pé do convento do Timanela? Isso é onde?
0: Em Évora, onde é que havia de ser?
1: Ah, você deve estar enganado.
0: Não é o KB, é o Boneca.
1: Sou o Luís.
0: Pronto, você até eu acho que foi trabalhar para as obras, não foi?
1: Agora é o que se pode fazer.
0: Pois, eu até me lembro, você era do Benfica e tudo, pá.
1: Realmente é verdade.
0: Não é grande clube, mas pronto, é a vida.
1: Não, isso. Não, que isso.
0: Não é grande clube, não. KB, então vamos lá, a sério. A que horas é que marcamos segunda-feira?
1: Não, você tem nada que marcar, eu tenho nada na pedida, mas agora vai montar o quê?
0: Então, eu posso não montar, mas você fica sem os 180
1: euros. 180 euros, então. Mal.
0: Já fomos debitar.
1: Não foram, de certeza.
0: É pá, então vá ao multibanco e confirme.
1: Eu?
0: Sim.
1: Agora tem cartões nenhum.
0: Então, se não quiser confirmar, podemos confirmar isto, por exemplo, sei lá, Na rádio?
1: Qual rádio?
0: Podemos confirmar isto na rádio. É verdade. Sabe o que é que o Pedro Boneca fez?
1: Diga.
0: Sabe o que é que ele fez?
1: Não, não. Telefonou... Meu irmão?
0: Sim, telefonou para a rádio.
1: Sim.
0: Para o maior programa de apanhados do país.
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1: É... Ai, eu conheço. Ah, meu Deus.
0: Ó, Luís, já, diga, sabe, diga. Já sabe o que é que lhe está a acontecer?
1: Não, não podia ser. Sim,
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4: 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E já está a voo de fim de semana para reabrir o baú dos apanhados na próxima segunda-feira, aqui na sua rádio favorita. Este é o Planeta Alegria, eu sou Nuno Soares, desejo-lhe um bom fim de semana. Não se esqueça de ser feliz e fazer também alguém muito feliz. Até segunda-feira, se vocês quiserem.

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5: São 4 horas. Boa noite.

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1: Estamos em terras de devoção mariana. Atrás, a Igreja Matriz, dedicada à Nossa Senhora da Assunção. Mas o ícone maior destas terras transformaram-nas em Terras da Senhora do Campo. No ano em que se comemoram 500 anos da transformação da paróquia de Santa Maria de Lamas em Comenda da Ordem de Cristo de Santa Maria de Lamas, convidamo-os a acompanharem-nos nesta visita a uma das 67 povoações do Conselho de Macedo Cavaleiros. Venham connosco. Estamos na Fonte de São Brás. As fontes, locais de encanto, locais de encontros, locais de mistérios e também locais de lendas. E por falar em lendas, todas as terras têm a sua. Desde tempos imemoriais, que as populações quiseram justificar a existência da sua aldeia com um determinado nome. Ora bem, esta aldeia, que até 2003 foi conhecida como Lamas de Pudense, dizem os antigos que, no tempo das cruzadas, terá aportado aqui um cavaleiro francês, um nobre francês de seu nome Dom Pudense, que terá tomado conta de todo este território, dando inclusive, segundo a lenda, o nome à aldeia vizinha de Pudense, e terá em determinada altura, junto do seu séquito, um dos seus criados, um dos seus servos prediletos, ao qual terá oferecido estas terras, à qual, diz a lenda, chamariam a Lama de Dom Pudense. Ora, pergunta-se sempre, no meio das lendas, em que há uma mistura, uma simbiose entre o factual e o imaginário popular, terá sido mesmo assim? Pois Lamas, quando pensamos no atual nome de Lamas, pensamos que há muitas outras lamas por aí. Se pensarmos apenas no distrito de Bragança, temos lamas de Orleão, temos lamas de cavalo, temos val de lamas, mas se extravasarmos para lá das fronteiras, temos, por exemplo, lamas de Olo e muitas outras terras que têm origem no radical lama. No próprio Conselho de Macedo Cavaleiros temos lama longa. Ora bem, o que é que eram as lamas, de facto? E porquê é que um território era designado por lamas? Ora, uma lama não era mais que um local propício à pastagem, um local onde existia água. Ora, lamas é claramente um hidrotopónimo, dizem-nos os entendidos, que terá surgido a partir do vocábulo latino lamam. Só que esse era um vocábulo que praticamente não existia. Ora, lamas terá surgido, sim, com origem, provavelmente, numa qualquer outra povoação aqui ao lado, que designavam este local como local de pasto, local para pastagem. Porque, historicamente, inclusive, há locais, como nas Astúrias, onde são chamadas lhamas, ou na Galiza, onde também são chamadas lamas, e proliferam imensas povoações com esse nome, que seriam, inclusive, locais agrícolas, onde, eventualmente, existiriam até linhares que precisavam de ser regados. Portanto, a origem, a justificação para o nome de Lamas tem a ver com um vocabulário agrícola. Esta era a zona de pasto, como ainda hoje é, e muito produtiva. Ora bem, quando se fala na existência de outra povoação, a primeira referência que nós temos, de facto, à existência de uma terra chamada Lamas, não Lamas de Pudense, porque Lamas de Pudense só nos surge no século XVI, é precisamente em meados do século XIII, em 1258. O que é fantástico, ao lermos esse documento, é que existia uma outra aldeia que fazia parte da jurisdição da paróquia de Santa Maria de Lamas. Estamos a falar de Castrelos. Ora, Castrelos, que ainda hoje subsiste no cadastro toponímico da freguesia como Cristelos, uma corrupção do nome original, tal como Castrelos, uma corrupção do original nome Castrelos. Ora, Castrelos é um castro pequeno. Ora, onde há castros, vindo da palavra romana castrum, castelo ou local fortificado, existiria na saída sul da povoação uma outra aldeia com o nome Castrelos, que pelo menos durou até ao século XVI, que poderá ter sido o que deu origem à posterior povoação de Lamas num local muito mais ameno. E Castrelos traz-nos algo mais. pois ainda em meados do século XVIII existia a devoção em Lamas a Santo André. Santo André, que tem reminiscências precisamente ao lado de Cristelos, na Eira de Santo André, como ainda hoje é conhecida. E Santo André leva-nos a um outro campo. Lamas fez parte dos Caminhos de Santiago, mas isso vamos explicar já a seguir. Venham connosco até à Capela de São Sebastião. Estamos ao lado de caminhos ancestrais, caminhos de peregrinação, ao lado da Capela de São Sebastião, um exemplar, presumivelmente, do século XVII, que haveria de ser reformulado já nos anos 80 do século XX, dando-lhe uma configuração que a destitui do caráter inicial que poderíamos apreciar. E porquê São Sebastião, depois de falarmos em Santo André? Ora, a peregrinação a Santiago é marcada pelas devoções paralelas dos caminhos. Ora, duas delas estão nas extremidades da povoação. Falávamos na Capela de Santo André, na extremidade sul, e temos a Capela de São Sebastião na extremidade norte, ambas à beira dos caminhos antigos de peregrinação que seguiam até à freguesia vizinha de Crujas, cujo orago é precisamente Santiago. E porquê Santo André e porquê São Sebastião? Ora, Santo André, apóstolo, irmão de Pedro, era companheiro e também sócio na pesca, se é que se pode assim chamar, de São Tiago. Daí, muitos dos caminhos terem capelas de devoção a Santo André, que era o que acontecia na saída sul da povoação de Lamas. São Sebastião é uma das devoções mais importantes à beira dos caminhos de Santiago. É muito raro vermos capelas de São Sebastião no alto dos montes, tal como veremos a seguir a Capela da Senhora do Campo. Ora, as capelas à beira dos caminhos eram formas de pagamentos de promessas, muitas vezes associadas às doenças que em época medieval mais assolavam a população, particularmente a peste e a lepra. Ora, São Sebastião é um dos santos protetores da peste. E porquê? Na altura em que, depois do seu martírio, que a sua iconografia apresenta-se-nos com o santo atado a um tronco e cravado de flechas, na altura em que os seus restos mortais foram transladados de uma cidade para outra, a peste aí simplesmente terminou. Ora, a população achou que São Sebastião era um dos protetores da peste, à semelhança também do que acontece com São Roque ou com Santo Antão. A Igreja aproveitou essa devoção popular para fazer uma comparação entre as flechas de São Sebastião e as flechas divinas de castigo para a peste. Ora, as pessoas que faziam as peregrinações queriam a cura e, como pagamento, muitas vezes criavam capelas ou invocações em honra a São Sebastião. Estamos, precisamente, numa dessas capelas que seguramente terá surgido no âmbito dos Caminhos de Santiago e que nos conduziu a outras devoções numa terra, como dito, cuja devoção principal é a Santa Maria, Nossa Senhora. Continuamos em terras de Santa Maria. Estamos, neste momento, no interior da igreja dedicada a Nossa Senhora da Assunção. Depois de peregrinações, de falarmos nos santos e nas devoções paralelas, vamos agora centrar-nos um pouco na história de Lamas. Ora bem, como já dito anteriormente, Lamas está a caminho dos 8 séculos de história. 8 séculos que nos dão imensas personagens, personalidades, imensos factos. Ora bem,

história que aprendemos na escola, este território era um território à parte. Se é que podemos chamar-lhe uma espécie de condado à parte. Isto porquê? Porque os reis do início da nossa nacionalidade, até pelo menos do Afonso III, praticamente não tinham poder nesta região. Quem de facto tinha o poder eram os senhores da nobreza regional, particularmente a estirpe dos Bragançãos. E ora, é precisamente um Braganção que está umbilicalmente ligado à história de Lamas. Porque, de facto, Lamas não era propriedade régia, isto é, Lamas não era reguengo. Lamas era uma terra que pertencia a um senhor com o nome Nuno Martins de Chassim. E qual é a particularidade dessa pessoa? Era um macedense. Era um macedense que foi uma das figuras mais proeminentes na história medieval portuguesa, particularmente no reinado de Dom Afonso III e de Dom Dinis. Ora, com Dom Afonso III, chegou a ser o meirinho-mor do reino, isto é, o polícia-geral do reino, a pessoa que efetivamente mandava. Mas para lá disso, foi também o educador, o aio do grande rei medieval, Dom Dinis. E quando Dom Dinis chega ao trono, transforma logo na figura maior da corte, mordomo-mor. Ora, tivemos um macedense da estirpe dos Bragançãos, cuja honra era em Chassim, daí Dom Nuno Martins de Chassim, que era, de facto, o proprietário, o dono dos direitos de Lamas, e provavelmente terá sido um dos seus antecedentes, isto é, ou o pai ou o avô, efetivamente a pessoa que terá fundado Lamas, daí eles serem os proprietários. Mas havia também um outro ou uma outra instituição que realmente mandava nos destinos de Lamas e que mandou nos destinos de Lamas durante 3 séculos, o mosteiro beneditino de Castro de Avelãs. Ora, os cluniacenses, assim chamados, porque seguiam a regra de Cluny, eram de facto os donos efetivos de Lamas e foram os donos de Lamas até pelo menos ao século XVI, quando Lamas, numa conjuntura de criação da Diocese de Miranda, em 1545, os monges de Castro de Avelãs e o mosteiro de Castro de Avelãs perde o poder que tinha em toda a região. Ora, esta terra não existiria, com toda a probabilidade de hoje, sem todo o empenho que os monges tiveram. Aliás, em toda a documentação medieval, eles vêm mencionados como sendo proprietários de imensos casais em Lamas. E não só, tinham os direitos do padroado da Igreja. Lamas aparece-nos ao longo da Idade Média, imensas vezes, pela nomeação de párocos, que eram párocos nomeados precisamente pelo abade de Castro de Avelãs e depois, obviamente, aprovado pelo arcebispo de Braga, que até precisamente a meados do século XVI detinha a superioridade espiritual em toda esta região. Ora, Lamas segue, por isso, um caminho ligado aos beneditinos. Por isso, hoje, em Lamas, toda a gente sabe o que são as sortes. Toda a gente pensa o que serão as sortes. Há também mais uma lenda associada, que terá sido um senhor rico, que terá deixado uma grande propriedade para a população de Lamas. Ora bem, a realidade é que as sortes ficam num sítio cujo topónimo é a Queitada. Ora, Queitada, que nada tem a ver com coitadismo ou com coitadinha. Queitada é mais uma deturpação de coutada. Ora, coutada eram as terras, os coutos ligados às ordens eclesiásticas, às ordens religiosas. Portanto, as sortes, quando surgem, terá sido seguramente depois do século XVI, em propriedades que antes eram dos beneditinos e que lhes foram retiradas a partir do momento em que foi criada a Diocese de Miranda. Ora, mas Lamas tem muito mais do que esses personagens importantes dessa fase em que há uma afirmação do poder régio. Estamos no ano em que Lamas cumpre os 500 anos, 5 séculos de transformação de uma simples paróquia em Comenda da Ordem de Cristo. A Comenda da Ordem de Cristo de Santa Maria de Lamas. Ora, para uma paróquia ser elevada à Comenda da Ordem de Cristo, essa paróquia tinha que ter algum poder. Nesse mesmo ano foram criadas mais algumas no distrito de Bragança, inclusive é duas também no Conselho de Macedo de Cavaleiros. Ora,

Quando estamos a falar numa comenda da Ordem de Cristo, estamos também a falar de uma passagem de donatários da terra e daí também a pressão da própria diocese para que os monges beneditinos daqui tenham saído, e a partir de 1520, Lamas passa a ser propriedade com direitos de pessoas ligadas essencialmente a Dom Manuel I, que quis precisamente beneficiar todos aqueles que ao serviço do rei iam para conquistas, nomeadamente em África, e que recebiam os rendimentos de uma igreja ou de uma paróquia. Não era qualquer paróquia que era elevada à comenda da Ordem de Cristo. Ora bem, Lamas, e estamos a falar em pleno século XVI, surge-nos a primeira anotação relativamente à população de Lamas. No numeramento de 1530, pouco depois de ter sido elevado à comenda da Ordem de Cristo, aparece-nos com cerca de 135 habitantes. O que é importante, não sendo a povoação mais populosa da região, o que é um facto é que quando nos aparecem novamente censos, já em pleno século XVIII, Lamas já tinha duplicado a sua população. Ora, quando uma povoação duplica o seu tecido populacional, é sinal de grandeza, é sinal de dinamismo. Ora, é precisamente nessa época que nos surge este edifício religioso, que apesar de ter uma data de finais do século XVIII, na frontaria, essa data corresponderá sim a obras de remodelação, nomeadamente no altar-mor, claramente com características barrocas. Ora, este templo, e porque é que se pode dizer que este templo já existiria no século XVII? Porque pelas visitações à Igreja de Hidroso, já no século XVII, 1684, nos é dito que na Igreja de Hidroso teria de ter um lavatório de sacristia igual ao da Igreja de Lamas. Portanto, estamos num edifício, à semelhança da grande maioria dos edifícios religiosos do concelho, do estilo barroco. A grande maioria deles são do século XVIII, este, apesar de ter uma data na frontaria, como dito, do século XVIII, estamos num templo, sim, construído, que já existiria no século XVII. E que, para lá de tudo, tem uma característica única que só se encontra em mais outro templo do Conselho de Macedo de Cavaleiros, e muito pouco em Bragança. Este, juntamente com a Igreja Matriz de Val de Prados, são os únicos templos cuja entrada não está virada para Poente, que é o normal. Esta entrada está virada para sul, se é que se pode chamar. E porquê esta e a Igreja de Valprados? As duas viradas para sul, única e exclusivamente por um motivo, porque não havia espaço para as virar para Poente. E, aliás, neste caso muito particular, a Igreja nunca poderia estar virada em direção à elevação que temos aqui ao lado do Monte do Facho, onde se encontra a Senhora do Campo.

Estamos num sítio mítico. Esta é o que dá o nome a estas terras, as terras da Senhora do Campo. Sítio mítico por ser um local de devoção. Falou-se no início que estamos em terras de Santa Maria, terras de devoção mariana. Esta é, com toda a probabilidade, a capela, o edifício religioso mais antigo de todo o concelho de Macedo Cavaleiros. Convido-vos a entrarem connosco.

Estamos, de facto, num edifício religioso único. Estamos no único templo de três naves do Conselho de Macedo de Cavaleiros. E, como dito, provavelmente o templo mais antigo de todo o Conselho. Não é possível hoje especificar qual terá sido efetivamente a data em que este templo, com uma configuração distinta, terá sido construído. Quando olhamos para a sua configuração, como dito, três naves, vemos claramente que temos aqui uma arquitetura muito diferente daquilo que é vulgar neste território. Vale a pena a visita a este santuário para não só pela devoção, mas também por todas as características arquitetónicas de arquitetura religiosa que nós temos neste local. Aqui temos os resquícios claros da presença já falada dos beneditinos por estas terras. Como dito anteriormente, os beneditinos permaneceram por aqui três séculos. Os beneditinos que provinham do mosteiro de Castro de Avelanche, aqui muito perto, à saída de Bragança. Toda esta arquitetura em que o tijolo é utilizado nas arcadas é uma arquitetura com um estilo mudéjar, algo importado do outro lado do território. Pois era isso mesmo que nos dizia uma das primeiras referências a este santuário na magnífica e monumental obra do Frei Agostinho de Santa Maria, quando escreveu o seu Santuário Mariano. Referia ele que, na altura, diziam as pessoas daqui, isto estamos a falar do início do século XVIII, que este templo teria sido construído há 300 ou 400 anos. E a partir daí veio, obviamente, a lenda. E a lenda de um anjo que terá ajudado a construir este edifício. E outras lendas se lhe associaram, como o recurso a bois bravos que traziam as pedras até aqui, a este sacro monte, para ser feito este edifício de características, de facto, únicas neste concelho e no próprio distrito. Quando olhamos para o interior e para a capela-mor, verificamos no seu topo, precisamente, a sua abóboda em ladrilho, coisa perfeitamente invulgar neste território. Dizia-nos Frei Agostinho de Santa Maria que teria sido, segundo as palavras dele, um santo varão espanhol proveniente da Biscaia que teria trazido a planta deste templo e que teria dado a beleza do local onde ele se implanta, construído as suas expensas, o templo. Obviamente que isso não passará de uma lenda, como lenda também é aquela que falavam relativamente às imagens que temos no retábulo do altar-mor, que diziam que esta capela foi mandada construir por três marinheiros provenientes de Lamas, que numa altura de aperto, estavam eles a afogar-se, recorreram precisamente a Nossa Senhora e terão feito este templo. Ora bem, as lendas valem o que valem. Já foi falado anteriormente que as lendas são um produto do imaginário popular, são um produto de uma conjugação de factos com toda aquela necessidade que temos para justificar a existência de um sítio. Ora bem, não podemos afirmar se esta capela, de facto, é do século XIV ou XV. O que se sabe, por prospeções arqueológicas aqui feitas, é que existiu uma anterior capela. E há referências, de facto, uma anterior capela aqui, a Santa Bárbara. Ao falar, na altura, com a pessoa mais idosa de Lamas, entretanto já falecida, na altura com 95 anos, transmitiu informações importantíssimas para este local. E, de facto, existiu aqui uma capela de Santa Bárbara na reta, à entrada, antes da cruz, onde se procede, ainda hoje, ao encontro, no dia da celebração, por norma, a 25 de março, da Nossa Senhora do Campo, existiu, de facto, aqui uma capela, mas outra existiu onde esta haveria de se erguer. O que podemos dizer, em termos cronológicos, relativamente a esta capela, é que, na pedra, antes dos degraus de subida para o altar-mor, antes de obras que terão aqui sido feitas nos anos 60, 70, estava uma data gravada que hoje desapareceu e, pelas fotografias que subsistem, a data que ali estava era do século XVII, mais concretamente 1633. A prova que nós temos é que este edifício, no início do século XVII, já existiria. A primeira referência documental que de facto existe é também do século XVII, 1649, quando é dada a carta de ermitão perpétuo, porque aqui havia um ermitão em permanência,
Uma carta datada de 1649 a um habitante de uma aldeia aqui próxima, Hidroso, e já vimos anteriormente a ligação que parece haver entre Hidroso e Lamas, a propósito das igrejas matrizes. Esse é de facto o documento mais antigo. No entanto, a configuração deste edifício leva-nos a considerar que será anterior ao século XVII e, com toda a probabilidade, Frei Agostinho de Santa Maria teria razão quando dizia que no início desse século, do século XVII, no início do século XVIII, queria eu dizer, que teria 300 ou 400 anos este edifício. Muitas lendas lhe estão associadas, muitos mitos também lhe estão associados. Ainda há pouco ouvíamos o som do sino que dizem os habitantes e as pessoas mais antigas que afastava as trovoadas. E, de facto, há muitas histórias aqui relacionadas com a Senhora do Campo e com esta devoção mariana a esta senhora, que a transformam a ela, mas também a dois outros santos que aqui acompanham, Santa Bárbara e São Brás, que protegem toda esta povoação e as redondezas das trovoadas. Ora, essa proteção que era dada pela senhora era paga inúmeras vezes em promessas. Não há muitos anos, estamos a falar há 30, 40 anos, ainda as pessoas vinham à procissão carregadas com sacos de cereal como pagamento de promessas à senhora. Inclusive, traziam as juntas de bois na própria procissão. Há histórias ainda mais antigas que nos relatam a vinda de rebanhos na procissão como pagamento de promessas. E depois, todos aqueles milagres que nos dizem terem acontecido, como a história de uma cabritinha que terá subido para o andor da senhora, como uma história de uma promessa de um habitante de Lamas que, estando uma coelha pronta para parir, prometeu um coelho à senhora e terá nascido só um. Ora, dizem-nos os mais antigos aqui que o senhor em causa terá dito para a senhora: pois só me deste um, agora já não no mamas. E o que a senhora fez, pelos vistos, tê-lo-á castigado, e morreu a mãe, e terá morrido também a única cria que a mãe teve. Este é, de facto, um local de devoção, um local único, um local que, quando olhamos para o seu retábulo do altar-mor, verificamos o seu estilo claramente maneirista, o que contraria tudo aquilo, ou a grande maioria dos templos que nós temos na região, são de estilo barroco. A data que era falada há pouco, 1633, deverá ter correspondido precisamente à data em que terá sido feito o retábulo mor. Portanto, este retábulo, que será de inícios do século XVII, mostra-nos claramente um estilo de arte diferente de todo aquele que temos na grande maioria do concelho, que é maioritariamente de talha dourada barroca.

Uma terra de muitos séculos. O empreendedorismo, as associações deram uma nova vida à antiga reitoria de Lamas, à antiga comenda da Ordem de Cristo. Uma delas e uma das de maior destaque é a centenária Banda 25 de Março, assim chamada em homenagem precisamente à grande Santa da Terra, Nossa Senhora do Campo, que se celebra a 25 de Março. Ora, a banda, que ainda hoje continua em atividade, tem cerca de 50 elementos. Muitas pessoas de Lamas passaram pela banda. E meia centena de elementos, que inclui jovens e que inclui pessoas que vão até aos 50 e poucos anos, mas há pessoas mais velhas. Esse empreendedorismo desta terra, que terá surgido precisamente de uma zona de pastos, como ainda hoje é possível ver-se, teve também o seu tecido agrícola alterado. Numa altura em que apenas aqui praticamente se produzia castanha, o vinho e o pão, como já dito, as alterações climatéricas proporcionaram um clima mais mediterrâneo e, para lá de outras produções, desde 2018, que um conjunto de jovens empreendedores, 18 jovens de Lamas, se juntaram para criarem a Associação dos Produtores de Cerejas de Lamas. Uma associação que produz uma quantidade enormíssima de cereja, que é distribuída, que é vendida, e em relação à qual também já surgiu a própria Feira da Cereja de Lamas, que dá um dinamismo completamente distinto a esta terra com 8 séculos de história, cheia de património, cheia de figuras, cheia de personalidades. Mas não é só o tecido associativo, é também o tecido empresarial que demonstra o empreendedorismo das gentes de Lamas. Vamos conhecer algum desse tecido empresarial.

0: Terras de empreendedores inevitavelmente ligados às atividades agrícolas e pecuárias. Um destaque para um jovem empreendedor, 25 anos, Tosé Vilafranca, que não há muito tempo iniciou um projeto de produção de queijo artesanal com a particularidade de o leite ser todo proveniente de rebanhos de ovelhas que já vêm do seu avô. Lamas também tem o seu queijo artesanal, não obstante o seu nome ser queijo Bornes. Mas, por falarmos em pecuária e agricultura, lembramos-nos da gastronomia transmontana. E Lamas e a gastronomia transmontana são inseparáveis do restaurante Panorama. Há mais de 4 décadas, ligado à restauração, num ponto fulcral, perto do antigo IP4, da antiga Nacional 15, hoje faculta-nos as iguarias transmontanas, desde os enchidos, a alheira, a linguiça ou a posta à mirandesa. E as iguarias não terminam por aqui, porque outras coisas há para experimentar na restauração do Conselho de Macedo Cavaleiros, nomeadamente no restaurante Panorama. Mas nem só de gastronomia, agricultura e pecuária vive o empreendedorismo de Lamas. Outras atividades vão empurrando os jovens. Desde 2004 que um jovem lamacense tomou em mãos um projeto inovador na área da engenharia e da arquitetura, dando seguimento à sua formação. De Lamas também surgem empreendedores em áreas tão distintas como esta, muito bem representada pela Topoléu. Em pleno Geoparque Terras de Cavaleiros, estamos em Terras da Senhora do Campo. Terras com história, património, com gente, com tradições, com empreendedores e com figuras. Este é o primeiro Abondadi Uncibinho e o Azibo aqui tão perto.
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3: Lá no bairro da Graça, a polícia não quer fumo, nem vão nas cantigas de Santo António. Mas elas vão ver se pega ao fumo dar outro rumo.

0: poderosa, apaga o fogareiro que vem aí a bófia.
1: Ora, boa tarde.
0: Era boa. Era, até o senhor chegar.
1: Eu já avisei as senhoras de que não podem estar a assar sardinhas na via pública. A próxima vez que eu por aqui passar, se a cena se repetir, as senhoras serão todas multadas e o fogareiro apreendido. Fora o resto.
2: O fogareiro também? Queres dizer, lá na esquadra também gostam de sardinhas assadas, é?
1: Mal. Respeitinho pela autoridade, está bem?
0: Ai, o senhor Bófia, com essa barrigona e esse bigode. Tem mesmo autoridade, sim, senhora.
1: Bom, e acabem com essa história do Bófia ou terei que tomar medidas?
2: Ah, sim? Ah, sim. Vai-nos tirar medidas, é? Quer oferecer-nos uns vestidinhos novos, senhor Bófia, quer?
1: Eu tomo medidas, mas é pela vossa falta de respeito e ofensas à autoridade. Entenderam?
0: Mal. Mas se o senhor Bófia não quer que a gente lhe chame Bófia, o que é que a gente lhe vai chamar, hã?
2: Ah, prefere que lhe chamemos Chui.
1: Nada disso. Ou vão as duas presas. Chamem-me polícia, agente ou guarda, por exemplo.
0: Ai, pode ficar descansado, sou polícia, agente ou guarda, por exemplo. Juramos que nunca mais lhe chamamos Chui.
2: Nem Bófia.
1: E já sabe, para a próxima, se tiverem na via pública com o fogareiro aceso, são multadas e vão dentro, para lá ficarem toda a noite.
0: O quê? Vamos lá dormir, vamos. Têm por lá alguma marquise assim parecida com a do Cristiano Ronaldo, têm?
3: Mais algum tempo passou, quase até um mês inteiro, e o senhor guarda voltou à caça do fogareiro.
1: O quê? Então, apesar de todos os meus avisos, a situação piorou. Agora os fogareiros ainda são mais e o bairro da Graça está cheio de fumo a todo o comprimento e largura.
2: Calma aí, senhor polícia, agente ou guarda, por exemplo. Isto são os preparativos para o Santo António.
0: Ah, então sou polícia, agente ou guarda. Não tem nada de santo, não.
2: Além disso, faça favor de verificar que a situação agora já não é a mesma, porque já é outra.
0: Pois está claro. Se quiserem, até podem mandar vir uma comissão de inquérito para analisar isto e fazer um relatório.
2: Isso. A ver se a gente se rala.
1: Mal. Então, mas não brinquem comigo, está bem?
2: Calma. E, senhor polícia, agente ou guarda, por exemplo, é que agora isto aqui já não é o bairro da Graça, porque perdeu a graça toda.
0: Ah, pois é! Como pode ler ali no letreiro novo que está pendurado à entrada, onde estava o outro que dizia Bairro da Graça.
2: Leia!
1: Cimenteira da Desgraça!
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0: Quando a família se reúne para decidir as férias, há pormenores e pormenores.
13: Agora, pormenores. Porquê é que os menores nunca têm direito a decidir nada? Se calhar por isso é que os mais pequenos não querem entrar para o governo. nem bloco.
2: Oh, pai, com quanto é que eu posso contar para o meu guarda-roupa?
13: Guarda-roupa? Oh, mana, mas tu estás convencida de que és a rainha de Inglaterra ou quê?
14: Cala-te, Zezinho. Olha, filha, tu não sabes que o país está em crise, não? Este ano vais ter que te contentar com o que é do ano passado.
2: Do ano passado, pai? Do ano passado já me basta ter que continuar a levar com o bicho que ninguém vê, mas que toda a gente sente.
13: Pois é. Tu nem os namorados guardas de um ano para o outro. Calculo como te deve ser difícil seres obrigado a aturar este bicho que já vem do ano passado.
0: Zezinho, aguenta lá os teus apartes durante um bocadinho, tá bem? Porque o pai precisa de ver o que é preciso para as férias, que é para ele fazer as contas dele, tá bem?
14: Oh, mulher, as contas estão feitas e mais que feitas. Será que tu não ouves rádio nem vês televisão? Será que tu não sabes o que é que se passa?
0: Onde? No Benfica?
14: No país, mulher. A situação em que estamos, causada pelo convite do Covid, temos que cortar, mulher.
2: Ah, mal. Ah, isto não me está a cheirar nada bem.
13: Oh, mana, agora não fui eu.
2: Bom, o que me está a cheirar agora é que não vamos ter férias nenhumas, é o que é.
14: Calma, calma. Também não é preciso ser assim tão alarmista e pessimista, porque a situação é péssima, mas não é má. Vamos fazer férias, pois. Só que não podem ser iguais às do ano passado, por causa da pandemia que nos arrebentou com a economia. Temos que pensar numas férias dentro das atuais possibilidades e sem despesas supérfluas, não é?
2: O quê? O quê? Mas nem aquele biquíni que eu queria?
13: Aí está aquilo a que se pode chamar de supérfluo. O biquíni custa 100 euros. E iríamos ficar 100 euros.
2: E depois?
13: Depois aquilo, nem o supérfluo te tapa. Aquilo nem se vê. E vê-se tudo.
9: Assim? Assim, assim. E tu também podes dizer adeus à trotinete.
0: Silêncio! Eu preciso de saber como é que vai ser, para saber como é que será. Então, homem, como é que são as férias, afinal? Hã?
14: Eu estava à espera que alguém tivesse uma ideia. Porque com tantas ameaças de cortes, eu, sinceramente, não estou a ver nenhum sítio para onde a gente possa ir.
13: Posso falar?
0: Se tens alguma ideia, podes.
13: Vamos passar as férias com o pessoal do Bloco de Esquerda.
0: Com o pessoal do Bloco de Esquerda?
13: Sim, sim. Então não sabem que aquela malta diz que não aceita cortes?
2: Boa, boa. Para mim podem ser 2 milhões. Um par de milhões? Um par de milhões.
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12: As últimas de hoje são com as tias à hora do chá.
0: Olá, Rica. Ontem à noite, enquanto estava a fazer o jantar, o meu filho chegou ao pé de mim e disse-me: Mãezinha, um dia quando eu trabalhar, quero-te ajudar com a comida e com as despesas da casa. Ai, querida, até me vieram as lágrimas aos olhos com tanta ternura.
2: Não é caso para menos, Rica. Que idade tem o seu filho?
0: Vai fazer 38 aninhos, Rica. Oh, está um calmeirão. Ai, Rica, conte-me tudo, tudo sobre aquele empresário que acabou de conhecer.
2: Ai, querida, só gostava de saber se existe algum homem que convide uma mulher para sair sem ser com o objetivo de a levar para a cama.
0: Oh, ai, olha, eu conheço pelo menos um, Rica.
2: Quem é, querida?
0: O meu marido.
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5: Cinco horas. Bom dia.
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0: Uma grande sexta-feira para si. Prepare-se bem um fim de semana que eu espero que seja fantástico, tão quanto vai ser este Planeta Alegria, que agora vai começar. Para já cá estamos juntinhos e é assim que vamos durante a próxima hora aqui na sua rádio favorita. O meu nome é Nuno Soares e todos os dias lhe faço companhia na viagem pelos apanhados de Portugal e eu espero os melhores apanhados de Portugal. Siga-nos em planetaalegriaradio.pt e pode fazer pedido de apanhados ligando 234-060-770. São mais de 40 as rádios que todos os dias se unem neste que é provavelmente o maior programa de apanhados de rádio do país. Olhe, vamos ficar todos apanhadinhos para irmos assim de fim de semana? Venha daí.
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0: 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Atenção que a primeira música de hoje não tem nada a ver com o fim de semana. José Malhoa, Caipimba Nela.

0: O Maior trouxe este caipimba nela e eu vou dizer que caipimba é no Joel, porque vai ser o primeiro apanhado de hoje com uma história de um carro para trás e para a frente. Olhe, é para ouvir assim, rádio alto. Estou, boa noite.
1: Boa noite.
0: É o senhor Noel Filipe?
1: Sim, sim.
0: Fala Pedro Castro, está bom?
1: Tudo.
0: Ó, oh, senhor Noel, eu queria saber como é que nós vamos resolver aqui o problema.
1: Eu não percebi quem é que está a falar.
0: É o Pedro Castro.
1: Pedro Castro?
0: Exatamente. O senhor deu, bateu com o seu carro no meu e fugiu. E por acaso estava lá um senhor que me deu agora a matrícula e eu, através de um amigo aqui na PSP, consegui saber que o carro era seu.
1: O carro?
0: Sim.
1: Deve estar enganado.
0: Não estou enganado. O senhor tem um BMW cinza, correto?
1: Exato.
0: Pronto. E bateu no meu carro e fugiu. E agora quero saber quem é que vai pagar.
1: Quem é o pai da gaja?
0: O pai da gaja?
1: É.
0: Mas está a brincar comigo, ok.
1: Está bem, qual é o carro?
0: Desculpe?
1: Qual é o carro?
0: O meu carro?
1: Sim.
0: É um Fiat Uno.
1: É? De cor?
0: Azul.
1: Azul?
0: Exatamente.
1: E aonde?
0: Desculpe?
1: Aonde é que foi?
0: Foi em frente à Câmara, em Santo Clavadão.
1: É? Em frente à Câmara?
0: Em frente à Câmara, sim.
1: Sim, então não devia circular aí nessa zona, então. Não, olha, se pode estacionar aí.
0: Olha, eu quero é saber quem é que vai pagar.
1: Quem vai pagar?
0: Sim.
1: Então, mostre-me o carro.
0: Onde é que
1: mostre-me provas.
0: Onde é que o senhor está?
1: Onde é que o senhor está? O senhor agora, o senhor está no céu. Agora o Noel vai comer de caminho.
0: Diga.
1: Vai jantar. O Noel agora vai jantar.
0: Sim, mas eu quero ir ter consigo.
1: Quer?
0: Quero.
1: Vai ter a minha casa.
0: E aonde? Quer que eu vá ter a sua casa aqui a Pinheiro de Azerede?
1: Exato.
0: Pronto. E tem lá o livro de cheques?
1: Tenho.
0: Pronto. É que eu já fui à oficina e eles dizem que a reparação anda à volta dos 700 euros.
1: Só?
0: Mas está a brincar
1: isso
0: comigo.
1: É pouco.
0: Desculpa lá.
1: Isso é pouca coisa.
0: Mas está a brincar comigo porquê?
1: Porquê? Porque está a brincar comigo?
0: Não estou a brincar consigo, não.
1: Não, então está-me a pedir satisfações a mim, então porquê?
0: Desculpa lá, o senhor bateu no meu carro.
1: Não, desculpa, eu não bati.
0: Bateu, desculpa, o senhor bateu no meu carro. E fugiu.
1: Aí foi? Exato. Até quando é que foi isso?
0: Quando é que foi? Foi há 7 dias atrás, quase. Quando é que foi? Foi há 7 dias atrás, quase. Desculpa, mas o senhor, quanto muito, batia no carro, ninguém está livre disso, mas deixava...
1: Até e o seu carro estava onde?
0: O meu carro estava lá estacionado.
1: Mas como é que me está a dizer que está estacionado se não se pode estacionar?
0: Mas é do lado lá, naquela zona onde se pode estacionar.
1: Ah, mas é engraçado, é que eu não passo aí tão pouco.
0: Então, ouça, eu não quero saber se o senhor passa ou se não passa. O certo é que foi o senhor que bateu e por acaso, e a dona Irmelinda é que me deixou aqui, tirou-lhe a matrícula e disse-me que qual foi a matrícula que bateu no meu carro.
1: Olha, para já vou dizer uma coisa.
0: Diga.
1: Primeiro, não sou eu que ando com o carro. Isso é a primeira.
0: Então, não, mas o carro é seu, é ou não é?
1: Não, por acaso não é.
0: Desculpe, mas está registado em seu nome um BMW
1: não,
0: cinza
1: não, senhor,
0: e, um
1: não,
0: Jeep, e um Jeep cinza. Sim, desculpe, mas está.
1: Não, oh, desculpe, mas estava a ensinar a mim, quer ensinar a mim só padre, ok? Desculpe. Estou a dizer que o carro não está em meu nome, está agora a teimar comigo, está a saber melhor o senhor.
0: Eu não quero saber se está em seu nome ou se não está em seu nome, eu quero é que me pague.
1: Então, mas eu não pago nada, se quiser fazer alguma coisa, participe no seguro.
0: No
1: então,
0: seguro?
1: Mas eu tenho seguro para quê?
0: Para já,
1: não passei aí.
0: O senhor bateu e fugiu e ainda tem...
1: Mas eu bati e fugi, mas eu tenho alguma coisa que bater e fugir.
0: O senhor gostava que eu fizesse isso no seu carro, agora diga-me lá.
1: Não, nem admito, e nem eu tampouco faço isso, porque eu sou homem.
0: Então, olha,
1: agora
0: fizer...
1: está-me a perguntar, o máximo pode perguntar, se tiver alguma coisa, se quiser, vai à GNR, apresenta a queixa. E eu à GNR vou lá e apresento e dê-me provas que eu fui aí.
0: Ah, mas não tenho dúvida nenhuma que eu vou apresentar a queixa com...

0: Mas está-me a ouvir bem?
1: Eu estou.
0: Então ouça lá.
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1: Sim, boa noite.
0: Estou sim, muito boa noite.
1: Boa noite.
0: Senhor Manuel Teixeira Monteiro.
1: Sim.
0: Eu estou a ligar aqui da operadora de telefones e era para saber quando é que o senhor pode vir pagar a conta do telefone, senão amanhã vamos ter que cortar o cartão.
1: Não estou a perceber.
0: Portanto, fala da operadora dos telemóveis. E nós temos, a partir de amanhã, um corte por o senhor ainda não ter pago a conta do cartão.
1: Qual cartão?
0: Do seu telemóvel. Deste por onde eu estou a ligar, eu posso lhe confirmar o número 965805880.
1: Sim, é sim. Vamos ver. 96580.
0: 5880.
1: É.
0: Exatamente.
1: Mas vamos lá ver, há aqui qualquer coisa que me está a jogar.
0: Quando é que lhe dá jeito de fazer então o pagamento? Diga, diga.
1: Não, desculpe lá, em primeiro lugar explico melhor isso. O pagamento pode ser já agora, se for preciso. Vamos lá ver, o que é que se está a passar?
0: Portanto, o senhor tem uma fatura em débito e que vai dar origem ao corte do telefone amanhã.
1: Amanhã? E por que não agora?
0: Porque não agora? Porque só à meia-noite é que o sistema atualiza.
1: E vamos lá ver, está a falar da porta até meia, não é isso?
0: Exatamente.
1: E até meia-noite funciona esta hora, assim...
0: A TMN funciona 24 horas por dia, Sr. Manuel.
1: Mas nunca me aconteceu isso. Há talvez aqui, deixa-me cá ver. Há 25 anos, mais ou menos, que sou cliente da TMN e estou a ser agora confrontado com uma coisa destas. Nunca me aconteceu isso. Está-me a acontecer agora porquê? Não estou a perceber.
0: O senhor esqueceu-se de pagar a conta
1: de pagar a conta.
0: Exatamente.
1: Acha que sim. Não será uma jogada que está com. Não será. Não estou aqui nos apanhados, eu.
0: Acha que a TMN faz apanhados?
1: Eu acho que sim, pelos vistos.
0: Não, a TMN não faz apanhados. O meu nome é Luís.
1: Não estou a acreditar nisso, desculpe lá.
0: Pois, o senhor tem uma fatura de 1.105,33€.
1: 1.105? Não acredito. Não acredito.
0: Olha, se não acredita, o senhor tem acesso à internet, com certeza. Entra na sua conta, login e password e vê a última fatura que a TMN lhe emitiu, que está a pagamento e que está em dívida neste momento.
1: Isso é meu amigo. Não, o senhor não sabe o que acontece, que há por aí burlas, eu devo ter tido uma burla, porque eu não tenho cartão, eu é assinatura, toda a minha vida de
0: assinatura,
1: que eu sou cliente,
0: assinatura
1: e atenção, e é pago diretamente pelo banco.
0: E o senhor tinha dinheiro na conta, na altura?
1: Só se eu não, penso que sim.
0: Pois, provavelmente não tinha.
1: E então é de 1000 euros e é só de um mês?
0: É só de um mês, sim.
1: Oh, tenha paciência. Eu devo ter sido apanhado com uma burla. Nunca na vida. Epá, o máximo que eu pago sempre é 100 e tal euros, 200 e tal euros, e está sempre em ordem. É pago através do banco e o banco normalmente paga. Normalmente o banco até me paga. Até paga. Se houver uma falha qualquer, paga. E depois avisa-me. Vá lá. Portanto, eu fui apanhado por uma burla. De certeza absoluta que houve uma burla qualquer. Não digo que tem TMN, mas há dessas jogadas que há por aí de telefones e de coisas, mas não estou a ver. Nunca me aconteceu isso, nem vai acontecer agora. De certeza absoluta. Deve haver um engano.
0: Não, da nossa parte não há engano nenhum. O senhor tem aqui muitas chamadas feitas para o estrangeiro.
1: Mas nunca de mil.
0: Não,
1: nunca de mil e tal euros.
0: 1.105,33€.
1: Não pode. Não pode. Pronto, eu vou acreditar nisso.
0: Eu só vejo uma solução. O senhor pode agendar comigo um pagamento para amanhã até ao meio-dia e eu suspendo aqui o corte do telefone até amanhã ao meio-dia, dirijo-se à loja mais próxima e com um colega na loja identifica facilmente a origem dessas chamadas.
1: Não, assim obriga-me a mudar imediatamente telefónica, está a perceber? Eu sou um cliente da TMN há 25 anos, praticamente, quase há 25 anos. Eu sou um cliente da TMN há 25 anos. Bom, não quero sair agora até meia por causa da chachada, tá? Atenção, eu fui apanhado, ó, meu caro amigo. O senhor está muito bem, pá, o senhor está quase que me está a pôr a faca ao pescoço. Eu não tenho medo disso. Pode cortar o telefone à vontade, não há problemas nenhum. Corta à vontade, não tenho problemas. Corte. Se por isso lhe dá prazer isso, pode cortar. Com a linguagem que o senhor está a falar, sim, está-me quase a apontar uma faca ao pescoço. Não, eu não tenho medo disso. Pode cortar à vontade. Quem perde é até mim, não há problemas nenhum, mas também está-se cagando. Deve ter clientes a mais, ok. Vou para outra operadora, não faltam eles a oferecerem-se pelos olhos adentro, percebe? Não há problemas nenhum. Agora, meu amigo, eu caí numa cilada, está a perceber ou não?
0: Ah, sim, Manuel.
1: Eu caí numa cilada, nunca me aconteceu isto na minha vida, nunca. E eu não faro, não sou daqueles que ando agora a gastar dinheiro ao telefone assim, porque não, eu gasto o necessário, isso é exagerado. Eu caí numa cilada, portanto, isto tem que ser visto.
0: Com certeza, por isso é que
1: agora,
0: eu estava a pedir ao senhor para se dirigir.
1: Espero que não continue a meter a faca ao pescoço, porque eu estou meramente para isso. Pode meter à vontade. Epá, não, pronto, corta o telefone, corta à vontade. Pronto, também é que vai perder com isso, porque eu estou-me cagando. Eu tenho muito. Há mais operadores, mas pela vez, percebe? Portanto, não escusa de estar a meter. Epá, corta à vontade. Se quiser, corte já agora, não tenha problemas. Corte já agora, ok. Faz telefone, tenho outros telefones também, não, pronto, ok, não há problemas nenhum. Agora, que eu caí numa cidade aqui, até me dá quase para rir, mas tudo bem.
0: E porquê é que não ri, diga lá?
1: Oh, não brinque comigo, oh meu caro amigo, oh, já vi, eu dá-me a impressão que, quer dizer, se o senhor está ao serviço até amanhã, dá-me a impressão que não está com condições
0: de
1: estar a disputar umas relações públicas.
0: Senhor Manuel, ouça-me com atenção, eu não estou só ao serviço da TMN. Eu não estou só ao serviço da TMN.
1: Então, ao serviço de quê?
0: Eu estou ao serviço de 30 rádios locais neste país, onde faço o maior programa de apanhados conhecido em Portugal.
1: Ah, então pronto. Então, ok. Então. então já vi. Mas eu estava mais ou menos a entender que seria isso, mas...
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0: Virgol no Planeta Alegria de sexta-feira. Vamos embalados no programa dos apanhados. O Manuel Mesquita é o próximo apanhado com uma história. Olha, não lhe conto, é melhor ouvir, coloca aí. Estou sim, boa tarde.
1: Boa tarde.
0: É o Narizudo que fala?
1: Quem está a falar?
0: É o Jorge Elias, está tudo bem?
1: Sim, diga.
0: É o Narizudo que fala?
1: Narizudo?
0: Sim.
1: Mas quem está a falar, afinal?
0: É o Jorge Elias.
1: O Jorge Elias?
0: Mas é o Narizudo que fala ou não?
1: Não.
0: Não é o Manuel? Não é o, Maria, o Manuel Mesquita?
1: É o Manuel Mesquita, é.
0: Então é o Narizudo.
1: Narizudo não, meu nome não é Narizudo.
0: Ah, mas você é o Narizudo, toda a gente o conhece por Narizudo.
1: Não, toda a gente não. Mas é, o que é que se pode?
0: Olha, eu estou a ligar ao Manel, eu precisava que você me pagasse.
1: Pagasse o quê?
0: Os 1.300 euros que eu lhe emprestei.
1: Ah, isso é tudo história.
0: Não é história, não. Ouça, você ou paga bem ou paga mal.
1: Não é pedir dinheiro nenhum emprestado?
0: Ah, mas está a brincar comigo ou quê?
1: Isso é para os apanhados, que eu não percebo.
0: Mas quais apanhados, amigo? Eu quero é o meu dinheiro, mais nada. Que história é essa de apanhados?
1: Sei que é para os apanhados, que eu conheço bem.
0: Narizudo, onde é que você está?
1: Eu estou aqui no Torrão, para parar o programa.
0: Então eu vou já ir consigo.
1: Pode vir, pode. Onde é que se quer encontrar comigo?
0: Pode ser ao pé do café do Sr. Manuel.
1: Diga?
0: Ao pé do café do Sr. Manuel.
1: Aqui não há café de um do Sr. Manuel, já está já a primeira.
0: Ah, café do Sr. Manuel era ali ao pé do Largo da Feira.
1: Pé do Largo da Feira?
0: Sim, ó Narizudo, eu vou direitinho aí ao Largo da Feira.
1: Mas já lhe disse que era Sr. Narizudo, Sr. Manuel Mesquita.
0: Mal. Você, toda a gente o conhece como Narizudo, certo?
1: Não, isto é para os apanhados, mas você ainda não esteja a moer que isto é para os apanhados, e é assim que isto é para os apanhados.
0: E porquê que acha que é para os apanhados?
1: Porque é que para conhecer a voz até já disse ao senhor para apanhar o meu patrão e tudo.
0: Ah!
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0: Oh, Manel, e sabe porquê é que nós os estamos a apanhar assim? E sabe a pedido de quem é que nós os estamos a apanhar?
1: Sim, deve ter sido uma gracinha do Pinto.
0: Exatamente, do Bruno Pinto.
1: Pois, do Bruno Pinto, pois até é vilão. É trabalho lá também para ele.
0: Ah, muito bem.
1: É trabalho lá para o Raimundo, que é o patrão dele também.
0: Ah, grande Raimundo. Olha, não tiramos o pé do acelerador. Agora é a Mónica, que passou um cheque sem cobertura.
4: Estou.
0: Boa tarde.
4: Boa tarde.
0: Mónica Maria?
4: Sim, sim.
0: Olá, Mónica. Estou a ligar aqui do banco e eu precisava que você passasse aqui, por favor.
4: Hoje?
0: Se não fosse hoje, podia ser amanhã. Quando é que lhe dá jeito?
4: Amanhã.
0: Amanhã. E o Sr. Carlos pode também vir?
4: Sim, sim.
0: Muito bem. É que nós temos aqui uma situação um bocadinho complicada. Você passou um cheque e não tinha aqui dinheiro que chegue, Mónica.
4: Desculpe?
0: Passou um cheque e não tinha aqui dinheiro que chegue.
4: O cheque?
0: Sim.
4: Deve haver qualquer problema. Até falar de onde?
0: É a Mónica Maria Tavares, certo?
4: Sim, sim.
0: Muito bem, você passou um cheque de 11.700 euros e faltava aqui dinheiro. E o cheque hoje foi para trás.
4: Desculpe, mas deve haver um engano, é assim. Está a falar de que banco?
0: Eu estou ligado ao seu banco. Aliás, o
4: sim, eu trabalho cheque... com dois bancos.
0: Sim, o cheque foi assinado pelo Sr. Carlos.
4: 11.700 euros?
0: Exatamente.
4: Desculpe, mas deve haver engano.
0: Ó, Mónica, você não é de Estarreja?
4: Sou.
0: Então pronto, está correto.
4: Não, desculpe lá, mas não.
0: É que a pessoa do outro lado está a reclamar. Vocês terão passado o cheque a uma agência de Salreu.
4: A uma agência de?
0: Salreu.
4: A uma agência?
0: Exatamente, portanto, o cheque foi compensado em Salreu. Portanto, a pessoa a quem vocês pagaram será dessa zona, provavelmente.
4: Desculpe, mas está a usar comigo, só pode.
0: Não estou. Eu estou-lhe a ligar justamente por causa disso. Você trabalha com que bancos?
4: Não sei, eu quero que o senhor me diga qual banco é que me está a ligar.
0: Estou-lhe a ligar.
4: Pronto, eu trabalho com...
0: Pronto, então tudo bem. É que às vezes podia estar a fazer confusão e ter passado do outro banco com quem trabalha, onde poderia ter esse montante, e passar daqui, enfim, isso é natural, podia estar confusa.
4: Não, só que é mais estranho, que eu não passei cheques a ninguém, está a perceber?
0: Não, passou um cheque de 11.700 euros.
4: Não, não, desculpe-me, porque eu nem tenho cheques. O único cheque que eu tinha caducou em maio. Nunca fiz cheques.
0: Mas estes foram pedidos no multibanco, no centro de em Aveiro.
4: Não, não, desculpa, então, mas é para ser.
0: Não, foram retirados na máquina 5 cheques.
4: Deve ter sido mesmo engano. Só se furtaram o cartão. Porque assim, eu ainda ontem estive com o cartão CP.
0: Sim.
4: Levantei 20€ e eu tive o cartão. Hoje não sequer, nem sequer saí de casa. Estou em casa, nem sequer saí de casa.
0: Então não roubaram o cartão. Não... Então o cartão está com a senhora, ninguém furtou o cartão.
4: Pronto, exato. Só que assim, como é que me levantaram os cheques? Já nem vou ao Aveiro há muito tempo.
0: Pois, mas pode ter sido o seu marido, provavelmente, digo eu.
4: Não, provavelmente não, porque o meu marido está a trabalhar. Isso eu tenho a certeza.
0: Sim, mas o cheque foi compensado, foi devolvido hoje. Portanto, ele foi colocado à cobrança na sexta-feira.
4: Desculpe, mas deve ter sido mesmo engano.
0: Não, é que vocês agora...
4: Nós não passamos cheque. Isso é o liberante.
0: Deixe-me dizer-lhe que neste momento a vossa conta está bloqueada. Ou seja, não consegue levantar dinheiro, não consegue fazer nada na conta.
4: Desculpe lá, mas isso é mesmo engano?
0: Não, não é engano, não, dona Mónica. Não é engano. A sua conta neste momento está bloqueada.
4: 11.700€.
0: Exatamente.
4: Não sei, eu tenho que falar com o meu marido. Eu tenho certeza que não passei cheque nenhum. E assinado pelo meu marido.
0: Exatamente. Se calhar o seu marido fez alguma compra e a senhora não soube.
4: Deu 11.700€, pelo amor de Deus.
0: Pois provavelmente, não faço ideia.
4: Eu não ia saber.
0: Não sei, estou só aqui a dar um palpite. Nem me cabe a mim dizer nada disso, como é lógico.
4: Olha, não sei o que é que lhe ia dizer. Amanhã tem que ser em Estarreja, não pode ser na minha área de trabalho. É porque eu ainda trabalho bastante longe de Estarreja.
0: E, pois, a que delegação é que queria ir?
4: Não percebi.
0: A que balcão é que queria ir?
4: Vozela.
0: Ou de Vozela, não é?
4: Sim, sim.
0: E a que horas é que lhe dava jeito?
4: Olha, já amanhã?
0: Eu até lhe posso dizer a quem é que foi passado o cheque.
4: Diga-me então,
0: foi passado ao senhor Bruno Nunes.
4: Ai, estás apanhado, não é? Diga. Eu estava só muito estranho, estás apanhado. Eu estou-me aí na pastelaria a ouvir e a gozar comigo. Ai, não acredito, amanhã vou matá-los.
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0: Vamos encher a barriguinha de misérias, como diz um amigo meu. Porquê? Porquê é que eu estou a dizer isto? Então, o próximo apanhado é o Luís Boneca. Tem uma instalação de um telefone para fazer e ele vai ficar danado comigo. Não sei porquê.
1: Sim.
0: Boa tarde.
1: Boa tarde.
0: É o Sr. Boneca?
1: Sim.
0: Está bonzinho? Passou bem, amigo?
1: Como é que está?
0: Tudo bem. Oh, Sr. Boneca, onde é que você está?
1: Eu estou aqui ao pé da Viz.
0: Aonde?
1: A Viz.
0: Ah, muito bem. Eu posso então passar na sua casa na próxima segunda-feira?
1: Na próxima segunda-feira?
0: Sim.
1: Estão a falar com quem?
0: É o Rui Dias.
1: Quem?
0: Rui Dias.
1: E o que é que você deseja?
0: Eu vou instalar o telefone novo na sua casa, Sr. Boneca.
1: Um telefone novo? Não estou a perceber.
0: O senhor fez um pedido de um novo telefone, correto?
1: Quem? Eu não.
0: Senhor Luís Manuel Airo Boneca, correto?
1: Certo.
0: Mora em Arraiolos?
1: Arraiolos não, moro no Vinheiro.
0: Sim, na Rua do Rocio, número 37, não é?
1: Sim, sim.
0: Muito bem. Nós vamos instalar na segunda-feira a partir das 9 da manhã.
1: Instalar? Mas senhor... a casa do meu pai não é minha.
0: Pois, mas está pedido em seu nome, senhor Luís.
1: É pedido em meu nome?
0: Exatamente.
1: Não é pedido
0: nada. Portanto, é telefone, internet e televisão.
1: Não.
0: Sim, sim.
1: Isso já deve ser engano.
0: Não é o senhor Luís Manuel Airo Boneca?
1: Estou, sim, senhora.
0: Pronto. Está aqui feito o pedido em seu nome.
1: Não.
0: Sim, sim.
1: Certeza que é, certeza.
0: Olha, de certeza que é. Eu só quero combinar com o senhor a que horas é que posso ir instalar.
1: Não, mas eu ainda estou lá em casa.
0: Então quem é que lá está para nos receber?
1: Se queria lá à tarde, ou meus pais, já não sei.
0: Pronto, muito bem. Nós fazemos a instalação. Eu queria confirmar. Eu já lhe posso dar o seu número novo. Quer ficar já com o número que eu dou-lhe já?
1: Não percebi, diga.
0: Eu posso-lhe já dar o número. O senhor vai ter então o pacote de base de televisão, mais a Sport TV e os canais eróticos. Como diz?
1: Canais eróticos?
0: Sim. Foi o que o senhor subscreveu.
1: Não, certeza.
0: Absoluto.
1: E já estão alguns apanhados, eu.
0: Não, desculpe, não estou a entender.
1: É que não estou a entender nada dessa música toda.
0: O senhor fez um pedido para lhe instalarmos telefone, internet e televisão, certo?
1: Nada disso.
0: Então, mas fez o pedido para quê? Não estou a compreender.
1: Eu não pedi nada.
0: Então, mas está aqui o pedido, Sr. Luís Manuel Airo Boneca, correto?
1: Airo não, Pinheiro.
0: Pinheiro, sim, Boneca, sim.
1: Ah, eu estou a dizer tudo, você está-me aqui da história.
0: O senhor não mora na Rua do Rocio, número 37.
1: Moro, mas você isto deve ser alguma apanhada, uma coisa qualquer que ainda estou a fazer o filme.
0: Não, o senhor é que apanhado está a ficar o senhor, porque eu estou aqui a tentar marcar consigo uma hora e o senhor está-me a dizer que não e que sim e que não, não entendo nada, amigo.
1: Mas sei que na pirada,
2: olha, vou para mim também.
0: Vamos lá ver. Quem fez este pedido foi a Heidi. Quem é a Heidi?
1: Quem é a Heidi?
0: Sim.
1: A Heidi? Quem fez este pedido é a Heidi.
0: A
1: Heidi. Hã?
0: Quem fez este pedido foi a Heidi.
1: A Heidi?
0: Sim.
1: Quem é a Heidi?
0: Sei lá quem é a Heidi. O senhor é que deve saber, com certeza, não?
1: Pertence-me a Heidi?
0: Não faço ideia. Foi quem fez o pedido.
1: Como que eu não percebo nada disso?
0: Olha, vamos fazer uma coisa. A que horas é que pode estar segunda-feira em casa?
1: Não, segunda-feira não estou em casa, eu.
0: Então, a que horas é que quer que eu vá marcar, que eu vá instalar?
1: Você não pedi nada, o que é que você quer que eu vá fazer? Eu não pedi nada, você vai lá...
0: As primeiras três mensalidades já foram debitadas da sua conta, já estão pagas, esteja descansado.
1: Já foram pagas, então, mas...
0: Nós já debitámos da sua conta 187,35€.
1: Quanto?
0: 187,35.
1: Só deve ser brincadeira isso.
0: O senhor está perto do multibanco?
1: Eu estou perto do multibanco. Eu estou aqui no meio do mato. Como é que eu estou perto do multibanco?
0: Eu não sei se o senhor está no mato. Porque se for ao multibanco, o senhor confirma já o débito feito à sua conta. Eu acabei de o processar há minutos atrás.
1: Então, mas você, quem é você para estar a processar aí?
0: Não, eu processei o débito.
1: O débito? Qual é que é o débito?
0: O débito direto da sua conta.
1: Direto da minha conta, mas... Mas isto é o quê? Essa de Itália, olha essa aqui.
0: 187.25.
1: Ah, isso só pode ser no gozo.
0: Eu não estou a brincar com o senhor, amigo. Eu só quero que me diga a que horas é que eu vou montar.
1: Eu estou sossegado, agora vem-me chatear a cabeça.
0: Desculpe lá, ó senhor Pedro. Perdão, ao senhor Luís.
1: Ah, Pedro.
0: Ó senhor Luís, a que horas é que nós podemos montar?
1: Olha, vai ser montar as horas que você quiser.
0: Pode marcar 10 da manhã, fica combinado?
1: Escute, você é inapinada, por isso está tranquilo, faça o que você quiser.
0: Ouça, mas já está pago, amigo. O senhor não tem que pagar nada, nós já debitámos da sua conta.
1: Está pago, então, mas eu não paguei nada.
0: Ouça lá, o senhor autorizou o débito direto à sua conta. Nós já fomos debitar as primeiras três mensalidades.
1: Quem? Eu?
0: Sim, o senhor.
1: Deve ter o número da conta.
0: Foi o senhor quando fez a inscrição?
1: Ah, errado.
0: Não é nada. O senhor não tem conta no Milénio?
1: No Milénio?
0: Sim.
1: Não, zero.
0: Não. Nós fomos fazer o débito à sua conta.
1: Não, mas não foi no Milénio, de certeza.
0: Foi, de certeza absoluta.
1: Não foi, não sei, ele tem conta no Milénio.
0: Olha, está aqui debitado 187.25.
1: Ah, isso é tanga.
0: Se o senhor quiser, e se quiser aguardar um bocadinho, eu digo-lhe em que, conta é que, em que banco é que foi, então posso confirmar com o meu superior. Quer aguardar?
1: Não, isso não é preciso.
2: A gente paga uma cerveja.
1: Não.
0: Olha, diga aí ao senhor, por favor, para estar calado, que ele está a me incomodar.
1: Isso é uma trabalhista, certeza.
0: Ouça lá, o senhor até não é irmão do Pedro Boneca?
1: Ah, Pedro Boneca?
0: Sim.
1: Sou irmão do Pedro Boneca, sim.
0: Pronto, então é mesmo o senhor.
1: Ai, isto está tudo... Mal.
0: É verdade, o seu irmão é o Pedro Boneca, não é?
1: É Pedro Boneca, mas ele não pedi nada.
0: Nós até vimos aqui no... O senhor está a conduzir?
1: Ele não vou conduzir, vai ao meu patrão conduzir.
0: Ah, porque o senhor não pode conduzir, porque o senhor está sem carta até ao dia 2 de agosto, não é?
1: É o quê?
0: Exatamente, o senhor. Nós fomos ver a base de dados e o senhor não pode conduzir.
1: Pode ser,
0: diga.
1: Escolha. Ah, isto não pode ser. Quem é que lhe disse isso?
0: Ninguém me disse isso. Está na sua base de dados, no seu registro criminal, amigo.
1: Consegue ler isso? Não, isso é uma grande mentira, de certeza.
2: Pode ser.
1: É, realmente, de certeza.
0: Diga.
1: Era bem carta, mas também não vou contigo, mas isso são coisas que saem, mas são coisas para...
0: Pois, mas no dia 2 o senhor já pode ir buscar a carta, já esteja descansado.
1: Os posso ir, mas eu não vou contigo.
2: Isso é cascadinha.
0: Pronto,
1: mas
0: bem.
1: Você é desenhador ou...
0: Diga. Sim, eu sou Débora.
1: Você é Débora?
0: Sim, sou Débora. A equipa que vai instalar é Débora.
1: Você eu, vai instalar o quê?
0: Eu até acho que conheço o senhor, se eu não é o KB.
1: Um café?
0: Não é o senhor? Diga.
1: Não estou a perceber nada já.
0: Eu até acho que o conheço, o senhor não é o KB.
1: Você tem um currículo meu ou é o quê?
0: Mas é ou não é o KB?
1: No tempo de escola chamavam isso, mas...
0: Pronto, então... Oh, já me lembro de si, pá. Já me lembro.
1: Mas eu não conheço mais nenhum.
0: Diga, eu sou o Rui Dias. Lembra-se da Irmelinda da farmácia?
1: Da quê?
0: A Irmelinda da farmácia.
1: Irmelinda da farmácia? Qual farmácia?
0: Da farmácia que havia aqui em Évora. Era a minha tia. Eu ia para lá muitas vezes.
1: Ah, mas eu não conheço nada dessas pessoas.
0: Ah, era a Irmelinda. Era boa mulher, era.
1: Sim.
0: Olha, então a que horas é que vamos combinar para ficar marcado?
1: Você não vai na moto nada, estava...
0: Então, mas já, o senhor já pagou, ou KB? Você já pagou?
1: Você já está a chamar KB, então... Você conhece de algum lado?
0: É, pá, então, nós até costumávamos estar ali ao pé do convento, de vez em quando, daquele cafezinho que lá havia, do Timanela.
1: Ao pé do convento do Timanela? Isso é onde?
0: Em Évora, onde é que havia de ser?
1: Ah, você deve estar enganado.
0: Não é o KB, é o boneca.
1: Sou o Luís.
0: Pronto, você até... Eu acho que foi trabalhar para as obras, não foi?
1: Agora é o que se pode fazer.
0: Pois eu até me lembro, você era do Benfica e tudo, pá.
1: Realmente é verdade.
0: Não é grande clube, mas pronto, é a vida.
1: Não, isso. Não, o quê?
0: Não é grande clube, não. Ok, bem, então vamos lá, a sério. A que horas é que marcamos segunda-feira?
1: Não, você tem nada que marcar, eu tenho nada a pedir, mas você agora vai montar o quê?
0: Então, eu posso não montar, mas você fica sem os 180
1: euros. 180 euros está bom. Mal.
0: Já fomos debitar.
1: Não foram tantas.
0: É pá, então vá ao multibanco e confirme.
1: Eu?
0: Sim.
1: Agora tenho cartões nenhum.
0: Então, se não quiser confirmar, podemos confirmar isto, por exemplo, sei lá, na rádio?
1: Qual rádio?
0: Podemos confirmar isto na rádio. É verdade, sabe o que é que o Pedro Boneca fez?
1: Diga.
0: Sabe o que é que ele fez?
1: Não.
0: Telefonou...
1: Meu irmão?
0: Sim, telefonou para a rádio.
1: Sim.
0: Para o maior programa de apanhados do país.
3: Neta!
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1: É. Ai, que eu quero. Ah, meu Deus.
0: Ó Luís, já sabe o que é que lhe está a acontecer?
1: Não, não podia ser.
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0: E já está a voo de fim de semana para reabrir o baú dos apanhados na próxima segunda-feira, aqui na sua rádio favorita. Este é o Planeta Alegria, eu sou Nuno Soares, desejo-lhe um bom fim de semana. Não se esqueça de ser feliz e fazer também alguém muito feliz. Até segunda-feira, se vocês quiserem.

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4: Pois é, pedida Lele. O seu estado de saúde está ótimo. E se inspira, digamos aos cuidados, é porque para estar grávida.
5: Grávida, senhor doutor? Mas eu nem tenho feito amor com o meu marido.
4: Ora, ora, minha Lele. Entre uma noite perguntei com quem é que tem feito amor, não é?
6: Ai, papá, agora sim. Sim, arranjei um rico namorado.
7: Tens a certeza que ele é rico? Porquê? Ofereceu-te alguma joia? Comprou-te algum apartamento?
6: Melhor, papá, mas mesmo muito melhor. Prometeu-me um copo de água e até me deixou tomar banho lá em casa dele.
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17: Os inspetores Pastilhas e Amendoinha foram contratados pelo Movimento Ecológico Radical Democrático Ambiental para desvendarem o estranho caso de ninguém ligar ao caso. 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

0: Dona Maria, o inspetor Pastilhas pediu para lhe ir comprar tabaco para o cachimbo.
1: Ai, só cá faltava mais essa. Isso é poluição ambiental. Se estão convencidos de que é bom nessa, ui, é melhor nos esperarem sentados para não machucarem as cuecas. Sim, sim. Preferia apresentar a demissão.
0: Então, Dona Maria, não se zangue com o chefe, porque ele é seu amigo.
1: Ah, amigos, amigos, mau ambiente à parte.
0: Dona Maria, quem é que está mais perto da porta? Sou eu ou é a Dona Maria?
1: 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Gabinete de investigação dos inspetores Pastilhas e Amendoinha. Queiram ter a bondade de dizer...
2: Nós somos do MERDA, Movimento Ecológico Radical Democrático Ambiental. Eu sou o presidente.
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8: Seis horas. Bom dia.
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5: Muito bom dia, queridos irmãos ouvintes da Rádio Onda Livre, sejam bem-vindos à oração da manhã. Bom dia, Ana Maria.
6: Bom dia, Senhor Padre e senhores ouvintes.
5: Então venha aí rezar connosco nesta sexta-feira, dia 25 de setembro. Em nome do Pai, do Filho e do Espírito Santo.
6: Amém.
5: A graça do nosso Senhor Jesus Cristo, o amor do Pai e a comunhão do Espírito Santo estejam convosco.
6: Bendito seja Deus que nos reuniu no amor de Cristo.
5: Ó esplendor da glória, ó luz de toda a luz, que encheis a terra inteira da claridade excelsa.
6: Sol verdadeiro e augusto, de eterno brilho vinde, e derramai em nós todo o fulgor do Espírito.
5: A nossa voz ergamos em oração ao Pai, fonte da vida eterna, que nos redime e salva.
6: Nos confirma os atos de paz e bem, guiando pelos caminhos retos todos os nossos passos.
5: Cristo nos seja sempre o pão de cada dia, a fé nos mata a sede, o Espírito em nós viva.
6: Transcorra alegre o dia, a castidade seja, como a formosa aurora, e a fé não tenha ocaso.
5: Glória a Deus, Pai eterno, e glória ao Filho único, unidos no Paráclito, agora e para sempre. Vinda à presença do Senhor com cânticos de alegria. Aclamai o Senhor terra inteira, servi o Senhor com alegria, vinda Ele com cânticos de júbilo.
6: Sabei que o Senhor é Deus, Ele nos fez, a Ele pertencemos. Somos o Seu povo, ovelhas do Seu rebanho.
5: Entrai pelas Suas portas dando graças, penetrai em Seus átrios com hinos de louvor, glorificai-o, bendizei o Seu nome.
6: Porque o Senhor é bom, eterna é a Sua misericórdia. A sua fidelidade estende-se de geração em geração.
5: Glória ao Pai, ao Filho e ao Espírito Santo, como era no princípio, agora e sempre. Amém.
6: Vinda à presença do Senhor com cânticos de alegria. Leitura aos Efésios. Nenhuma palavra má saia da vossa boca, mas somente a palavra boa que possa edificar na fé e fazer bem aos que vos ouvem. Não contristeis o Espírito Santo de Deus, que vos assinalou para o dia da redenção. Seja eliminado do meio de vós tudo o que é azedume, cólera, indignação, maledicência e toda a espécie de maldade. Sede bondosos e compassivos uns com os outros, perdoando-vos mutuamente, como Deus também vos perdoou em Cristo.
5: É, de abundância. A boca fala da abundância do coração, nós temos isso. Por isso, se o coração tiver coisas boas e palavras de bem, de perdão, não estiver ressentido, claro que as palavras que saem da boca são boas. E por isso nos diz aqui, o texto, nenhuma palavra má saia da vossa boca, mas também de palavra boa que edifique, porque a palavra má destrói, não é? A palavra boa edifica e faz bem a quem ouve. Não é por acaso. A palavra tanto nos constrói como destrói. A palavra boa constrói, a palavra má destrói-nos. A agressividade manifesta-se nas palavras, não é? Não contristeis o Espírito Santo de Deus, que vos assinalou para o dia da salvação. Quando fazemos alguma maneira, o Espírito Santo logo nos diz: ei, tu estás a portar-te mal. Quem vive nesta sintonia com o Espírito Santo logo dá conta, não é? Que nos habita, não é? E por isso alerta-nos logo. Nem precisamos parar para a noite para fazer o exame de consciência, porque nós, logo se acende uma luz, vê lá o que é que está a fazer. Hein? E então diz-nos, seja eliminado do meio de vós tudo o que é azedume, cólera, indignação, maldicência e toda a espécie de maldade. Hein? É preciso curar o coração. Se não se perdoa, ganha-se azedume. Se não se tem amor, ganha-se cólera. E depois, se não perdoamos alguém todo o coração, falamos mal dessa pessoa. É assim. Quer dizer, se as coisas não estão todas harmoniosamente bem com as pessoas com quem lidamos, a gente fala mal delas. É a maneira de nos vingarmos. Temos qualquer coisa contra o outro e manifestámo-lo nas nossas conversas, não é? Então é bom não darmos aso à cusquice, à cusquilhice, né? Quando falamos dos outros, ou falemos bem, ou temos, ou estejamos calados. É por isso é que diz aqui no fim, perdoai-vos mutuamente, como Deus também vos perdoa em Cristo. Se estivermos perdoados, reconciliados com toda a gente, a nossa boca não dirá asneiras, não falará palavras que destruam. Então, aceitemos esta recomendação que o Senhor nos dá hoje, a carta aos Efésios. Fazei-me sentir desde amanhã a vossa bondade.
6: Fazei-me sentir desde amanhã a vossa bondade.
5: Mostrai-me o vosso caminho.
6: Fazei-me sentir desde amanhã a vossa bondade.
5: Glória ao Pai, ao Filho e ao Espírito Santo.
6: Fazei-me sentir desde amanhã a vossa bondade.
5: Adoremos a Cristo que salvou o mundo pela sua cruz e oremos dizendo:
6: Mostrai-nos, Senhor, a vossa misericórdia. Jesus Cristo, sol nascente e luz sem o acaso, iluminai os nossos caminhos.
5: E desde o amanhecer do dia, afastai de nós todo o mau sentimento.
6: Vigiai, Senhor, sobre os nossos pensamentos, palavras e obras.
5: Para vivermos todo este dia segundo a vossa vontade.
6: Desviai o vosso rosto das nossas faltas.
5: E purificai-nos de todos os pecados.
6: Pela vossa cruz e ressurreição.
5: Dai-nos a consolação do Espírito Santo.
6: Pedimos-te, Senhor, pelos doentes, para que no meio de dor e sofrimento vos revejam.
5: Mostrai-nos, Senhor, a vossa misericórdia. Pela paz no mundo, pela conversão dos que fazem a guerra, por todos os governantes, para que saibam governar com justiça e paz, nós pedimos.
6: Mostrai-nos, Senhor, a vossa misericórdia.
5: Pai nosso, que estais nos céus, santificado seja o vosso nome.
6: Venha a nós o vosso reino, seja feita a vossa vontade, assim na terra como no céu. O pão nosso de cada dia nos dai hoje, perdoai as nossas ofensas, assim como nós perdoamos a quem nos tem ofendido. E não nos deixeis cair em tentação, mas livrai-nos do mal.
5: Senhor, que iluminaste as trevas da nossa ignorância com a luz da vossa palavra, aumentai em nós a fé que nos destes, para que nenhuma tentação possa extinguir o fogo da caridade que a vossa graça acendeu em nossos corações. Por nosso Senhor Jesus Cristo, vosso Filho, que é Deus e convosco vive e reina, na unidade do Espírito Santo, por todos os séculos dos séculos.
6: Amém.
5: O Senhor esteja convosco.
6: Ele está no meio de nós.
5: Abençoe-vos o Deus Todo-Poderoso, Pai, Filho e Espírito Santo.
6: Amém.
5: Bendigamos o Senhor.
6: Graças a Deus. O anjo do Senhor anunciou a Maria.
5: E ela concebeu do Espírito Santo.
6: Ave Maria, cheia de graça, o Senhor é convosco. Bendita sois vós entre as mulheres e bendito o fruto do vosso ventre, Jesus.
5: Santa Maria, Mãe de Deus, rogai por nós, pecadores, agora e na hora da nossa morte. Amém.
6: Eis a escrava do Senhor.
5: Faça-se em mim segundo a vossa palavra.
6: Ave Maria, cheia de graça, o Senhor é convosco. Bendita sois vós entre as mulheres e bendito o fruto do vosso ventre, Jesus.
5: Santa Maria, Mãe de Deus, rogai por nós, pecadores, agora e na hora da nossa morte. Amém.
6: E o Verbo Divino encarnou e habitou entre nós. Ave Maria, cheia de graça, o Senhor é convosco. Bendita sois vós entre as mulheres e bendito o fruto do vosso ventre, Jesus.
5: Santa Maria, Mãe de Deus, rogai por nós, pecadores, agora e na hora da nossa morte. Amém.
6: Rogai por nós, Santa Mãe de Deus,
5: para que sejamos dignos das promessas de Cristo.
6: Amém.
5: Oremos, infundir, Senhor, a vossa graça nas almas, a fim de que nós, pela anunciação do anjo, conhecemos a encarnação de Cristo, vosso Filho, pela sua paixão e morte na cruz, alcancemos a glória da ressurreição. Por Cristo, Senhor nosso.
6: Amém.
5: Glória ao Pai, ao Filho e ao Espírito Santo.
6: Como era no princípio, agora e sempre. Amém.
5: Os fiéis defuntos, pela misericórdia de Deus, descansem em paz.
6: Amém.
5: Desejamos a todos um bom dia, um bom sábado, uma boa sexta-feira, ainda estamos na sexta-feira. E até amanhã, se Deus quiser.
6: Até amanhã, se Deus quiser.
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5: São 7 horas.
6: Bom dia.
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9: Atualizamos a informação regional com a jornalista Maria João Canatas.
10: O município de Macedo Cavaleiros quer requalificar a Casa dos Magistrados. Este imóvel poderá contribuir para fixar e atrair mais entidades e instituições no concelho. A aldeia de Talhas, também no concelho de Macedo Cavaleiros, recebe este fim de semana a 5ª edição da Festa das Vendimas e da Amêndoa, organizada pela Junta de Freguesia de Talhas, com apoio do município de Macedo Cavaleiros. A nível desportivo, o GDM desloca-se à casa da Academia Johnson Januário, na segunda jornada do Campeonato Nacional da 3ª Divisão, e o Clube Atlético de Macedo Cavaleiros visita o Futebol Clube Carrezeda de Anciães no arranque do campeonato.
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10: A Câmara Municipal de Macedo Cavaleiros quer retomar o projeto da Casa dos Magistrados, uma antiga ambição do município, embora o processo esteja ainda numa fase de avaliação. O assunto foi abordado na reunião de Câmara, realizada esta quinta-feira, acompanhada pelo jornalista Filipe Ventura Alves.
12: O presidente da Câmara Municipal de Macedo Cavaleiros, Sérgio Borges, explica que o Executivo está a fazer um levantamento do património e aguarda também uma definição por parte do Estado relativamente aos imóveis que poderão ser cedidos aos municípios.
13: Nós, quando entramos no novo Executivo, uma das questões é exatamente os nossos imóveis, nosso património. Estamos a fazer um levantamento daquilo que nos pertence e depois também há aqui uma linha ténue daquilo que é do município e é do Estado. As câmaras vão ter uma lista dos imóveis oferecidos pelo Estado para escolher até ao final do ano.
12: Entre os imóveis que podem entrar nesta equação está precisamente a Casa dos Magistrados. Sérgio Borges diz que o projeto continua a ser uma prioridade do Executivo, mas sublinha que será necessário avaliar as condições dos edifícios e os custos de uma eventual recuperação.
13: A dos Magistrados é obviamente que já vem de trás, é uma antiga ambição e não deixa de ser também a ambição deste Executivo. Temos que ver como estão os edifícios. É de louvar esta iniciativa, mas obviamente tendo em conta o estado dos imóveis, porque se tivermos um imóvel e tivermos um grande investimento só para o recuperar, também não faz sentido.
12: A autarquia ainda não tem, por isso, um valor definido para o investimento. O presidente da Câmara admite que a verba poderá vir a ser incluída no orçamento municipal, embora, devido à altura do ano, o investimento possa transitar para 2027.
13: Tudo o que é investimento, tudo o que é obra, tem que estar plasmada no orçamento. Temos que realmente ter essa lista, avaliar caso a caso e ver realmente qual o valor total que temos que investir nesses imóveis.
12: Para Sérgio Borges, a recuperação e utilização destes imóveis poderá também contribuir para atrair e fixar entidades e instituições no concelho.
10: O projeto da Casa dos Magistrados fica assim em aberto, depende da lista de imóveis disponibilizada pelo Estado na avaliação das condições dos edifícios e dos custos necessários à sua recuperação. A aldeia de Talhas, no concelho de Macedo Cavaleiros, recebe este sábado e domingo a 5ª edição da Festa das Vendimas e da Amêndoa, organizada pela Junta de Freguesia de Talhas, com apoio do município de Macedo Cavaleiros. O evento pretende assinalar o fim da época das colheitas e promover os produtos locais. A programação tem vindo a crescer e este ano apresenta algumas novidades, entre as quais jogos tradicionais, uma sessão de cinema ao ar livre e a exposição Memórias da Casa Antiga, instalada no salão da antiga escola primária. O presidente da Junta de Freguesia de Talhas, José Vilar, explica que a mostra pretende recriar o ambiente das antigas casas da aldeia.
6: E este ano também temos, para quem queira visitar, fizemos uma miniatura de museu. Quer dizer, fizemos aquilo é para relembrar a nossa casa antigamente, o que era a casa da aldeia antigamente. Vamos depois a meter ali umas fichas para que as pessoas relembrem como é que o que havia dentro das nossas casas. E isso está colocado na antiga escola primária. Temos um salão no primeiro piso e vamos, temos lá essa pequena exposição, uma miniatura, um museu miniatura.
10: A feira vai contar com 18 expositores que vão apresentar produtos locais, artesanato, maquinaria e tratos agrícolas, numa iniciativa que procura valorizar aquilo que é produzido na aldeia e na região. Para esta quinta edição, as expectativas são positivas, garante José Vilar.
6: As expectativas, nós, esta feira tem um... É para... O sujeito desta feira é para promover, sobretudo, os produtos da terra e da região e atrair pessoas. As aldeias cada vez estão a ficar com menos gente, não é? E a gente fazemos estes eventos que é por causa de termos um bocado de convívio, fazer mexer um bocado a aldeia e tentar de termos um bocado de contactos uns com os outros, assim, termos mais ligação uns com os outros. É isto, E depois promover esses produtos que nós temos aqui tão bons, que não damos talvez tanto valor como devíamos dar, sejam os naturais, seja a transformação que as pessoas fazem.
10: O programa inclui ainda uma caminhada que conta já com cerca de 40 inscritos e vários momentos de animação musical, com a banda de Latos de Bagueis, concertinas, gaita de foles e o grupo Os Abelhudos e ainda a banda Mendes. A organização espera receber muitos visitantes ao longo dos 2 dias.
6: Nós estamos à espera de pessoal que já me disseram talvez mesmo dos estrangeiros que viessem cá e acho bem, e as pessoas de cada aldeia, não sou, mas pelo menos da aldeia, que venham dar cá um saltinho que é bom.
10: A Festa das Vindimas e da Amêndoa chega assim à quinta edição, com 2 dias dedicados à valorização dos produtos locais, com destaque para as uvas, o vinho e a amêndoa, mas também ao convívio, ao fortalecimento das ligações entre a comunidade e à dinamização da aldeia. O Grupo Desportivo Macedense desloca-se a Carrasedo de Montenegro para defrontar a Associação Academia Johnson Januário, em partida a contar para a segunda jornada do Campeonato Nacional da 3ª Divisão de Futsal. O jogo está marcado para as 5 da tarde. Depois de ter entrado com o pé direito no campeonato, o jogo está marcado para as 5 da tarde neste sábado. Depois de ter entrado com o pé direito no campeonato com uma vitória, o Macedense espera agora um adversário motivado, como reconhece o treinador Bruno Angélico.
14: Certeza que vamos encontrar um adversário difícil, que vem de uma primeira jornada positiva para eles, porque conseguiram ganhar pontos a um candidato assumido. Certeza que estão super motivados. O primeiro jogo em casa em que nos vão defrontar, e nós teremos que estar muito atentos, muito comprometidos, também estudando bem o adversário, mas sabendo que vamos enfrentar muitas dificuldades.
10: A Academia Johnson Januário realizou uma época bastante positiva no ano passado, tendo-se sagrado campeã no Campeonato Distrital da Associação de Futebol de Vila Real e vencido a Taça Transmontana de Futsal. A treinadora da Academia Johnson Januário, Lita Campos, espera conquistar os 3 pontos depois do empate 3-3 frente à Associação Desportiva e Cultural de São Mateus, apontada como uma das candidatas à subida à 2ª Divisão.
15: As nossas expectativas é que temos trabalhado bem desde a pré-época até agora. Isso refletiu-se muito no jogo contra o São Mateus, que também é um dos candidatos à subida, não é? E como o GDM. E a nossa expectativa acaba por ser que o trabalho que temos vindo a efetuar, a nossa união do grupo, somos um grupo muito unido, é muitos jogadores ali da nossa zona, da nossa terra, vamos lutar do primeiro ao último minuto pelos 3 pontos, que é sempre o nosso objetivo.
10: O GDM ocupa a 5ª posição da tabela classificativa com 3 pontos, enquanto que a Academia Johnson Januário está no 7º lugar com 1 ponto. O Clube Atlético de Macedo Cavaleiros desloca-se ao campo Engenheiro Macedo dos Santos em Carraseda de Anciães para defrontar o Futebol Clube de Carraseda de Anciães naquela que será a primeira partida da época para a equipa macedense a contar para a 3ª jornada do Campeonato Distrital na Associação de Futebol de Bragança. Na primeira jornada, o sorteio ditou que o Macedo ficasse de fora. Já o encontro correspondente à 2ª jornada, frente ao Instituto Politécnico de Bragança, será disputado a 8 de dezembro para acerto de calendário. O treinador do Clube Atlético de Macedo Cavaleiros, João Santos, admite que já houve tempo para estudar o adversário nas 2 primeiras jornadas e analisar os seus pontos fortes e fracos.
16: Por acaso tivemos a sorte de ver os jogos deles. Os jogos deles foram transmitidos. Deu para perceber também os pontos fortes e pontos fracos do Carraseda. As 2 derrotas não espelham aquilo que foi o jogo. Eles foram combativos até ao fim e contra nós também estamos à espera disso, que sejam combativos e que lutem pelos 3 pontos até ao final do jogo.
10: O técnico acrescenta que a motivação para vencer é elevada, apesar de existirem alguns jogadores em dúvida devido à lesão.
16: Portanto, nós temos alguns jogadores a recuperar de lesão, vão estar em dúvida até ao dia do jogo, até domingo, mas pronto, a motivação tem que estar em alta, não é? É o início do campeonato, vão representar um clube com muita história, a motivação tem que estar em alta.
10: Do lado do Futebol Clube de Carraseda de Anciães, o treinador Paulo César acredita que a partida será intensa e bem disputada.
17: Então acredito que vai ser um jogo bom, um jogo equilibrado, disputado com muita vitalidade, né, de ambas as partes. Acredito que o Macedo, eu acompanhei alguns jogos que ele fez, eu vi que é uma equipe jovem, e acredito que vai ser um bom espetáculo para o público, né, e sou muito adepto da juventude ter oportunidade, e eu acho que o Macedo está com esse projeto de reestruturação muito bom, de poder. Macedo é sempre um clube de expressão, é um clube, eu acho que merita estar em patamares maior, né, por todo o histórico e estrutura, e hoje ele se encontra nessa situação de um projeto novo, né? Conheço algumas pessoas que estão lá e acredito que vai ser um bom jogo.
10: As 2 equipas surgem na 5ª posição na tabela classificativa, embora o Futebol Carraseda de Anciães já tenha disputado 2 encontros, ambos com derrota, frente ao Centro Cultural e Desportivo Minas de Argozelo e ao Grupo Desportivo de Moncorvo.
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Olá, muito bom dia! Fazes do casamento. Sejam bem-vindos a esta edição do nosso Bom Dia da Amizade. Para participarem, só tem que marcar o 2784283776 ou 77. 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Sejam todos bem-vindos. Um bom despertar para si que está desse lado.

0: E eu vou já cumprimentar alguém. Bom dia, Alegria.
1: Bom dia, mulher Carlinha.
0: Olá, Fatinha, então, que tal?
1: Cá estamos, olha. Ah, posso fazer um favor, Carlinha?
0: Diga-me.
1: Ah, pedir o número dessa bruxa aí ao nosso rosinho de Panacova.
0: Ah, sim, para quê?
1: Porque hoje andou aborrecido comigo, não está a dormir todo o dia, da noite.
0: Então porquê?
1: Não gostei de dormir, Carlinha.
0: Bom.
1: Nem mau.
0: Nadinha, nadinha.
1: Nadinha, nadinha. Deitei-me, era meia-noite e tal, quando acabei para a minha hora, e era uma da manhã, e a coisa fácil me acordava. Depois já comecei assim a dormir, um diabo de um cão, que não sei quem é o cão, começou a ladrar, às duas da manhã, sem ficar a dormir. Aí eu estou aqui a fazer aquilo e tal, já me levantei. Levantei, mas fui para baixo, ali para o piso de baixo, arrumar uma viga, aí depois eu fui para cima, eram 4 da manhã. Eu estive a comer alguma coisita, fui a comer ali à tralha. Eu estou aqui sentado aqui a crochar, que amanhã é que vou fazer aqui na. Que é ponto aqui na. Não vou fazer na renda, estou a fazer aqui, pronto, porque amanhã vou arrumar rapita. É assim, Carlinha.
0: Ora, pronto, olha, então vai dormir toda a tarde hoje.
1: Não sei se vou dormir toda a tarde.
0: Não dormiu de noite, tem que dormir à tarde.
1: Pois, tem que dormir um bocadinho à tarde.
0: É isso. Fatinha, vamos lá ao bom dia.
1: Ah, minha querida, vai já para si com o beijinho, para toda a sua família, para os seus colegas que estão no nosso lado onde vive. Vai também para o Ricardo e para os pais, vai para a Dona Isília, vai também para o. Para a primeira para ela, que tudo agora para melhor, mas e para mim também, quero também dar um bocado do meu tentáculo. E vai também para o Sr. Humberto, vai também para a Luizinha, vai também para a nossa velhota, que essa está também, vai dar também a socas. Ela não sacou a socada, mas ela vai pegar uma mala na meia. É isso aí. A Luizinha que eu tinha com a socas lá para o Catano, quando era também a dormir. E depois vai também para o Mário, para a sua idade, para o Sr. Feitinhas, para o Toninho, para o pai, para o Sr. Mandinha, para a esposa, vai para a Noemi, a sobrinha dela, e para aí também a minha esposa, para a mãozinha dela. Tudo bom. Vai também para a Manuela e para a menina dela e para o netinho, onde gostei muito da vida daquela senhora, que é só uma flor. Ela não sequer parece que tem 90 anos, ela parece que tem, só tem 50 anos. Ela fala tão bem, tão bem. Essa é pena não falar uma mais vezes. Gostava muito da vida. Fica muito bem com estar a ouvir a senhora. Beijo também para ela, pronto. E vai também para quem mais vai também para a Sabrinha, também para essa franja. E para a amiga da filha também, são cavaleiros. Vai também para a Dona Jurinha, vai também para a Ritinha, para o Educação, vai para a nossa querida Ritinha Perezinha, e para a mana dela e para a Santa Família. Vai também para a amiga Elvira, também, ela está doente, porque ela não tem falado, ela está muito doente. É melhor para ela. E vai também para a Lucinda, também para a filhota. E vai também para a Dona Beatriz Paulo Freixo. Vai também para a Dona Hilda. Vai para o José Pedro dos Castelhanos e para o José da França e para o José João também, na França. E vai também para o Sr. Artur, vai também para o Sr. Rico, vai para o Sr. Justino, vai para o Mazinho Deus, para o Sr. Fernando da Paróquia, para o Marcos da Sobreza, para o José do Cavalheiro e para o Celinha, olha, para todos os santos amiguinhos e amiguinhas, seja da nossa companhia, seja todos um bom dia de sexta-feira com a sua minha querida, com todo o programa. E se for o caso, um bom fim de semana, com tudo bom.
0: Obrigadíssimo, igualmente para si, um beijinho, um bom dia.
1: Minha querida, vá, mande cá o teu número.
0: Está bem, eu já lhe mando.
1: Está bem, vá, beijinho, filho.
0: Tchau, tchau, beijinho, bom dia.
1: Tchau.

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0: E eu vou já cumprimentar mais alguém. Bom dia, alegria.
2: Bom dia, Carla.
0: Olá, amigo Humberto. Então, que tal?
2: Está tudo bem, nós estamos no descanso.
0: Ora, e faz muito bem.
2: Sim,
0: ainda estás tiraçado,
2: que...
0: não é?
2: Sim, mas estou bom porque esta hora já andava a passear as meninas.
0: Pois, há dias e dias, não é?
2: Pois, onde calhou-me a mim.
0: E lá teve que ir, é?
2: Pois, o meu vizinho foi para a festa do padre e eu tive que ir com elas.
0: Pronto, mas hoje já está no descanso.
2: Hoje já não tenho fazer.
0: Pronto, então. Já fica tranquilo.
2: Sim, sim.
0: Amigo Humberto, vamos ao bom dia.
2: Bom dia, vai para a minha prima Terni, toda a família, para o Antônio Leandro, vai para o meu amigo Joel, companheiro Elias, vai para o João Moreno, vai para toda a família, vai para a minha amiga Sala do Povo, a minha Alice, vai para o nome do Martim, toda a família, melhores para o bem, vai para a Manuela, para a menina e para o Netinho, vai para a Marcelo dos Passos, vai para a Francisco Santos, toda a família, vai para a Lucinda Santos, toda a família, vai para a Dona Alice, para o Palé. Vai para a Fátima e para toda a família, melhor para a Fátima. Vai para o Marco de Sobreiro e toda a família. Vai para o José Cabalheiro. Vai para o Ricardo Afonso Sabor, toda a família. Vai para o Fernando Paróquia, toda a família. Para o Manuel Amandeiro, toda a família. Para a Zelinha e para o marido. Para a Firmânia e para o marido. Para o Justino e para a mãe, melhor para a mãe. Vai para o José e para a Nazaré. Vai para o Simão Pequeno Sai, toda a família, melhor para o Simão. Para a Luzinha e para a Joninha. E para todos que estão a ouvir, e para todos os pastores, e todos que trabalham na Randa Livre, para a Carla, com um bom dia e um bom fim de semana.
0: Muito obrigada. Igualmente para si, um beijinho, um bom dia.
2: Bom dia para a Carla e sozinho.
0: Obrigada, beijinhos, bom dia.

0: E vamos já cumprimentar mais alguém. Bom dia, Alegria.
1: Bom dia, Alegria, para todo dia. Dona Carla.
0: Olá, amigo Arthur. Então, que tal?
1: Está tudo bem, graças a Deus. Estou a caminhar.
0: E faz muito bem, é? Amigo Arthur, diga.
1: É o meu trabalhinho agora, é só passear um bocadinho.
0: Pronto, e é um bom trabalho, não é?
1: É.
0: É um bom trabalhinho.
1: É, bem assim.
0: Eu também não me importava ter esse trabalhinho.
1: Pois é.
0: Amigo Arthur, vamos ao bom dia.
1: Pai para toda a minha família. Para a Dona Julieta, para a Dona Leonia, Dona Fátima Pastora, para a Dona Esther, para a Dona Alice Pereira, para a Dona Isabel, para a Dona Arleia, para a Dona Odete, para a Dona Rita, para o amigo Ricardo, para toda a gente que está a ouvir a nossa melhor rádio. E para a Dona Carla, com som de bom dia, até logo. Até amanhã.
0: Obrigada, amigo Arthur. Um beijinho para si. Tenha um bom dia.
1: Obrigado, bom dia. Adeus.
0: Obrigada, bom dia. 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

Estamos então a terminar esta edição do Bom Dia da Amizade. Já sabem, é sempre muito bom estar consigo e vou continuar logo a seguir às 8. Estou aqui consigo até às 9 da manhã no Bom Dia da Amizade. Até já. Bom

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2: São 8 horas. 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

Olá, muito bom dia. Sejam bem-vindos a esta edição do nosso Bom Dia da Amizade. Esta é a segunda hora até bem perto das 9 da manhã. Participem comigo 2784283776 ou 77. Sejam bem-vindos.

0: E seguimos já a cumprimentar alguém. Bom dia, Alegria. Olá, bom dia.
1: Bom dia.
0: Olá, então, que tal?
1: Vamos indo, estamos-nos a pôr a pé.
0: Muito bem. Então, amigo Justino, está tudo mais ou menos?
1: Está bem.
0: Vamos lá ao bom dia.
1: É, para a minha mãe, para o meu afilhado que tenho em França, para todos os outros sobrinhos que lá tenho, para a Semana Almendra, para a Fatinha, para a Adélia de Carabelas, para a nossa velhota, a Luzinha. E para todos os ouvintes que estão a ouvir e todos quantos participam, que é para

0: seguimos já. Bom dia, Alegria.
1: Bom dia, Vida Cali.
0: Olá, bom dia, então, que tal?
1: Aí cá estamos. É um dos mais tarde, como assim?
0: Ora, pois, a claro.
1: A ver o programa.
0: Muito bem. E já está o solinho?
1: Não, está núvio.
0: Está núvio?
1: Está núvio aqui em Chaves, meu valor.
0: Oh, valha-me Deus. Então venha para aqui que eu acho que vai estar solinho.
1: É, aqui também foi de vez, mas anda esquisito.
0: Anda perdido.
1: Anda.
0: Amigo Henrique, vamos ao bom dia.
1: É, vai já voltando ao Dona Manuel. A minha filha, o meu pai, para todos os amigos da família do Parece. Pai para o Sr. Amanda, minha filha, pai para todos. Para nós, de Jean, por nós, de Jean. Pai para a Dona Fastinha Pastora, minha filha, é para toda a família. Pai para a Dona Cássio Cavaquinho, para toda a família. Pai para a Dona Sardinhas, para toda a família. Vai para a Dona Luísa do Pagato. Vai para a Dona Sardinha, minha filha, é para o seu marido, para a sua amiga. Vai para a Dona Alice do Brasil, para a Imazinha, para a Maria Lombardo, vai para a Dona Alice do Mercedes Cabreiro, vai para a Dona Alice dos Direitos, da Polícia, vai para a Dona Alice da Casa do Leite, minha filha para nada, para a Tia Dona, para a Polícia. Vai para o Sr. Jesusinho, um abraço para ela, é minha pai todos. Para a família, para o seu marido principal, para a sua idade, para a sua família, vai para o seu filho, minha filha, para a mãe, vai para o seu José Cavalheiro, vai para o seu José Galil, vai para o seu Freire, bom dia para a sua família, vai para a Amanda, o Martim, a minha filha, para o irmão. Vai para o Manuel, para o Ministro, e o Leidinho Bonadinho. Vai para o Sr. Ricardo, para o Sr. Boto, que é para ir para a sua família. Vai para o Sr. Armando, a minha filha. Vai para o Sr. Manuel Camisais, do Mulher. Vai para o Sr. Rigoste. Todos gostam de toda a sua família, para o seu pai, para a sua mãe, para a sua irmã, para o seu filho, para o seu irmão e a menininha que tem uma boa semana para você.
0: Da minha parte, então, muitíssimo obrigada, amigo Henrique. Igualmente, e um bom fim de semana.
1: Obrigado. Ainda vou deixar-se aí no meu hospital.
0: Um beijinho, bom dia.
1: Bom dia.

0: Conseguimos com mais alguém. Bom dia, alegria. Ora.
1: Diga lá, minha menina, bom dia.
0: Bom dia, então, que tal?
1: Não ouviu o assobio?
0: Eu não.

0: Ya vamos a chuviar, senhor.
1: Ora, viu? Muito bem.
0: Mãe?
1: E aprecia?
0: Bom, aí está o problema. Eu abro em mim o repreguei quando eu olho minha Luísa.
1: Olha que bem.
0: Olha, eu já estava já estranho. Eu estou aqui à porta do Papa de Forma da Luísa. E estava ali o repreguei todo giro. E eu era assim, minha confiança do repreguei já subir à velha. Mas eu acho que não.
1: Pois talvez não seja. Então a Luísa tem um Papa Reformas.
0: A Luísa tem um Papa Reformas.
1: Já está bem encaminhada.
0: Está. O carinho dela só tem dois lugares.
1: Pois, já vi.
0: Mas não é daqueles que têm a rede. É daqueles que só têm dois lugares. Está a ver?
1: Estou pequenino, assim, tipo, que é para quem não sabe conduzir.
0: Olha, olha bem, dá a ver como são as coisas, mas o cabra mim é um papa reforma chique demais, mas não me importa, olha, o que importa é que rode.
1: Também digo que sim, é o mais importante.
0: Pois então, eu já disse a ela que tem que arranjar um carocha, e ela gosta muito daqueles carochas antigos.
1: O que mais importa é que ande e que nos leva onde a gente precisa.
0: Ah, pois então, mas já às vezes há problemas. Ai, a Luísa às vezes mete em cada uma, pedem-lhe a boleia. E ela já sabe que tem que levar a mim. E depois a velha fica sempre em casa, porque jogava lá outra pessoa do lado e tem que se abaixar bem.
1: Oh, que chatice. Você também tem que comprar um. Bom dia, Luísa.
2: Então, tudo bem, Carlinha?
1: Está tudo e consigo.
2: Também, olha, com essa música dá um ânimo do caneco.
1: É o que importa.
2: Quem a canta? Depois diz-me.
1: Explorador Tuga.
2: Ok. Olha, então o bom dia vai, então. Aí já para o senhor Henrique, para ele, que com ele que remédio, eu fico por aí. Também para a Alice, a dona Alice. Agora sei eu, não foi preciso a ajuda da comadre. Para o senhor Manuel Almendra e a esposa, para o senhor Isolino. O senhor Isolino não cabia no Papa Reformas. Eu não sei se ele é forte, se não é, não é nada disso. Eu é que estou na brincadeira. Também para a dona Isabelinha, para a dona Manuela. Oh, dona Manuela, eu esqueço-me sempre, mas vocês estão todos sempre no meu coração. Mas é verdade. Depois também para a dona Gina, para a dona Célia, para a dona Hilda. Olha, é para todos. Se ficam algum fora, ficam para a próxima. Não cabem todos no Papa Reforma. Só se eu puser uma coisinha lá por trás e levo-os todos de reboque. E um grande beijinho para si. E um grande bom e fim de semana.
1: Obrigadíssima, Luísa. Igualmente para si. Beijinhos. Bom fim de semana.
2: Igualmente.
1: Obrigada. Bom dia.

0: 6 minutos das 8 da manhã. Bom dia, alegria.
1: Olá, Carlinha, bom dia.
0: Olá, meu amigo. Então, como está?
1: Ah, tudo bem. E por aí?
0: Por aqui também, nunca pior.
1: Onde é o que a gente quer? Animação, tudo.
0: Ora, vamos todos para a frente que atrás bem gente.
1: É, estou-te a dizer. não vale a pena chorar.
0: Não vale.
1: Ninguém dá nada.
0: Nada. O máximo que nos podem dar é uma má resposta.
1: Pronto, estás a ver? Estão sempre a chorar.
0: Não vale a pena porque a vida é... Não vale a pena quando a alma é pequena, não é?
1: É, porque a vida é mais larga do que comprida.
0: Ora, muito bem. E por aí, está tudo bem, amigo Fernando?
1: Está tudo, Carlinha.
0: Como é que está a nossa amiga?
1: Olha, estás a 100% e acabamos de tomar um pequeno almoço, vai passar o aspirador.
0: Muito bem, pronto.
1: Já está com a pistola na mão.
0: Já está com a pistola na mão. Pronto, tem que ser. Meu amigo, vamos lá, bom dia.
1: Olha, bom dia vai para todos os amigos, para todos os ouvintes, para toda a gente, para a equipa da rádio, evidentemente. Para ti, um beijinho grande. Bom fim de semana e até mais logo, até amanhã, Carlinha.
0: E muito obrigada, amigo Fernando. Um beijinho, um bom fim de semana para vocês também.
1: Igualmente, Carlinha. Tchau.
0: Obrigadíssima. Beijinhos. Tchau.

0: Pum Pum, meu coração explorador, Tuga a cantarem também aqui conosco. Bom dia, alegria! Olá, bom dia! Olá!
1: Olá, Carlinha!
0: Olá, amiga Alice, bom dia!
1: Bom dia, minha querida! Então, como está a menina? Passou bem?
0: Eu estou bem, e como é que vai a minha Alice?
1: E a minha Alice também está muito bem, graças a Deus, não é?
0: Anda aí a saltitar?
1: Pois claro, então. Já... Anda a caminhar para bater a barriga.
0: Olha, eu também devia começar.
1: Pois, também és gorda como o Catrino.
0: Devia andar a fazer aí também umas caminhadas.
1: Olha, bota para daí aqui, é no rabo de cá, pois, meu filho, e vamos as duas.
0: Aí, a caminhada aí.
1: Olha, vais até ao Romeu a pé. E eu vou daqui até ao Romeu a pé.
0: Ah, sim, está bem.
1: E depois encontramos-nos dois à esquina, tocamos a concertina e dançamos o solidó.
0: E depois vamos almoçar aí no restaurante.
1: E depois vamos almoçar ao Maria Rita, que estamos ali pertinho, e toca andar de mota.
0: E ficamos aí, que valeu-nos a pena a caminhada.
1: Olha que boa ideia.
0: Viu? E valia a pena a caminhada, mais nada.
1: E valia a pena. E então, Carlinha, está tudo bem?
0: Sim, minha querida, por aí também.
1: O fim de semana também, o fim de semana à porta.
0: Graças a Deus.
1: Graças a Deus, não é?
0: E a todos os santos, que lá vem
1: É verdade, Carlinha.
0: Já precisámos de parar um bocadinho.
1: Pois, a ver se acalma as festas, a ver se há só essa rotina daí, pronto.
0: É ver,
1: vamos, como diz o Heitor.
0: Exatamente. Alicinha, vamos ao bom dia.
1: Olha, vai para as filhinhas e para a netinha, para o meu genro, a família dela e para toda a minha também, com um beijinho para eles todos. Vai para a Noeminha, para a minha irmã também, mana, um beijinho grande. E também para a Luizinha. Olha, Luizinha, eu tenho um vizinho que tem uma carroça daquelas carroças antigas. Olha, eu peço-lhe e ele dá para aplicar já o atornal lá ao Papa Reformas. Portanto, olha, se quiseres eu lhe peço. E a Tombai também, para a Manuela e para as meninas e para o netinho. Vai para a Fatinha, para o Freitas, para o Mário e para a Solidade, para todas as pessoas, porque são muitos. Um beijinho para o Sr. Fernando, um beijinho grande. E para o Sr. Fernando da Palorca. Às vezes não confundo mandar os beijos, porque às vezes é complicado. Um beijinho para ele. E é também para o José e para a Nazaré, com um beijinho muito grande também para eles, para o Sr. João Rodrigues, e para a esposa e para os filhotes. Vai para a Gracinha, para a Dona Beatriz e para a Celinha, para a Dona Gina também. Olha, e para toda a gente que fala em mim no meu Pelé, um beijinho para eles todos. E então até quando? Até para a semana, se Deus quiser, não é?
0: Até a segunda, se Deus quiser.
1: Ora, um beijinho grande, Carlinha, para todos vocês e boa continuação.
0: Obrigada, igualmente para si. Um beijinho, um bom dia.
1: Um bom dia, tchau.
0: Tchau, tchau, beijinhos.
1: Tchau.

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0: Seguimos então com a boa disposição aqui na antena da nossa rádio. Bom dia, Alegria.
1: Bom dia, Alegria, Carla.
0: Olá, José. Então, como está?
1: Cá estamos, na maçãzinha.
0: Lá andam na maçãzinha, boa.
1: Pois é, na branquinha.
0: Agora é a branquinha?
1: É, a golden.
0: Muito bem. E então, José, há muita maçãzinha ou não?
1: Ah.
0: E o tempo, está bom?
1: Está sol hoje, está. Mas já dá chuva para a semana.
0: Pois, também para aqui. José, vamos lá ao bom dia.
1: Bom dia para a Carla e toda a família, para toda a equipa da rádio, para a minha família, para a Saninha de Nazaré, para a Noémia, para a Liz, para a Luísa, para o Feitinha, para os Olinos, para todos que costumam participar, para o... Como é que é, Nazaré?
2: É?
1: O Cruco e ao... Como é que é? E ao Justino. Um que estão aqui também num patrão na França. E para todos que costumam participar e todos os imigrantes, a falar Nazaré.
2: Bom dia, Alegria.
0: Bom dia, Alegria, Nazaré. Então, como está?
2: Ah, está tudo bem.
0: Está tudo porreiro, não é?
2: É, está a correr bem o trabalho, temos o tempo bom.
0: Aí muitos...
2: Está a 30 graus.
0: Há aí muitos portugueses a trabalhar com vocês?
2: São para aí 8.
0: Ah, ainda são?
2: 8 ou 9.
0: Muito bem, ainda são alguns, não é?
2: É.
0: Nazaré, vamos ao bom dia.
2: Olha, bom dia, vai para toda a equipa da rádio, para a minha sozinha, para a família do José, para a dona Isabel, o senhor Linda de Limões, para a minha irmã Teresa, as melhoras, que ela está muito doente, para o meu cunhado Fernando, para a minha filha Rita, para a minha filha Patrícia, para a dona Alice, para a dona Amparo, que é a irmã da dona Alice, para a dona Luísa, para a dona Noémia, a dona Filomena, para o senhor Simão, para a dona Fatinha, para o senhor Fernando, para o senhor Dizelino, para o senhor Mário, para o senhor Ricardo, para o senhor Justino, para a dona Manuela e as meninas, para o senhor Humberto, para o senhor Manuel Almendo, para a dona Beatriz, para o Rui da minha aldeia, para a dona Adélia, para o senhor Freitinhas, para a dona Isabelinha, para a dona Cândida, para o senhor José Castelo Rodrigo, para a dona Belinha, para o senhor Artur, para a dona Julinha, para o senhor João Rodrigues, para a dona Celinha, para o senhor Cabalheiro, para o senhor José Alfredo dos Avantes, para o senhor Jorge, para o senhor Armindo da Sobreda e a esposa, para o senhor Abílio, para a dona Hilda, para a dona Julieta, para a dona Elvira, para o José dos Geixos e para todos os meus colegas de trabalho, a equipa do Bojiro, para todos os imigrantes, para todos os participantes e para todos os ouvintes. E é tudo.
0: Muito bem, então um beijinho, Nazaré, beijinhos e um bom fim de semana.
2: Igualmente, Carlinha. Beijinhos.
0: Obrigada, beijinhos.

0: Passamos a cumprimentar mais alguém. Bom dia, alegria.
1: Bom dia.
0: Ora, temos aqui o nosso Freitinhas com o seu Realejo.
1: É, hoje é para ir contente.
0: É para ir contente,
1: fim de semana.
0: É para que eu volte, não é?
1: É.
0: Ora, muito bem. E então vamos lá ouvir, Freitinhas?
1: Vamos.

0: está?
1: Ora, muito bem, sim senhora, e está muito bem. Então vamos lá ao bom dia.
0: Vamos. Olha, vai para a minha família toda. Vai para a tua. Vai para a dona, para ti com o beijinho, mãe da minha esposa. Depois vai para a dona Celina, para o São Flávio, para a dona Filomena de Izeira, e para o marido, para a velhota, que ela até levou o carro da para a reforma da Luizinha, para andar no fado com ele, foi? Que eu tenha cuidado com ele, que eu dei a cabo dele, que ela depois vai ver quanto é que ele custa. Depois vai então para a dona Conceição da Força de Moura e para o Ricardo, para a dona Belinha e para as colegas dela, para a dona Cília e para toda a família, para a dona Rita, para o senhor Isolindo e para a esposa, e os meus para a esposa, para o senhor Henrique e as melhoras, para o senhor Manuel Almendra e para toda a família, para o Manuel António Macedo, para Alice Pelé, com beijinho, para a dona Amparo, também com beijinho, para a irmã, para a dona Línia Educação, para a Fatinha, depois vai para a dona Julinha e para o marido, para a dona Noémia e para toda a família, e os melhores para o irmão, para a dona Manuela e para as meninas dela, e para o netinho com beijinho, para a Luizinha, já me esquecia, falei na velhota e não falava nele. Depois vai então para o senhor Henrique e para toda a família, para o senhor Simão de Cabeçais, para o senhor Humberto de Ribalonga e para toda a família, para a dona Celina e para o marido, e para a dona Maria Augusta de Mirão do Douro, para o Zé Grilo e para a Lucinda e para toda a família, e para todos que estão na nossa companhia. Está tudo, e um beijinho para ti e bom fim de semana, até segunda-feira.
1: Obrigada, meu amigo. Um beijinho para si também. Passe uma boa sexta-feira, um bom fim de semana.
0: Obrigado, legalmente.
1: Obrigada, bom dia.
0: Bom dia.
1: Terminamos então este Bom Dia da Amizade. Às 9 da manhã estamos em simultâneo com as notícias da TSF e depois estou de volta com Amanhã Informativo. Até já, bom dia!

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10: São 9 horas.
11: Bom dia.

0: morreu a bombeira que ontem foi atingida por uma árvore de grande porte durante o combate a um incêndio em Rezende. O incêndio começou em Barró, tinha 24 anos e o Presidente da República já lamentou esta morte. Numa mensagem publicada na página da internet do Presidente da República, o Presidente António José Seguro fala num exemplo de abnegação, de profissionalismo e de coragem e uma perda irreparável para a instituição, os bombeiros de Rezende e também para toda a comunidade. O Presidente da República endereça ainda à família, aos amigos e aos companheiros nos bombeiros voluntários de Rezende as condolências do chefe de Estado. É a primeira bombeira morta em Portugal este ano num incêndio. O oficial de Operações da Proteção Civil, Paulo Santos, confirmou esta manhã este desfecho trágico na TSF.
1: Temos, infelizmente, a notícia de uma bombeira de Rezende, uma jovem que sofreu, portanto, um acidente com uma árvore de grande porte, um tronco, que caiu sobre a bombeira e que levou à sua morte.
0: É um caso mortal no combate às chamas neste incêndio de Rezende, que entretanto foi dominado esta manhã pelos bombeiros. O mesmo aconteceu com o incêndio que começou ontem em Odmira e entretanto entrou no concelho de Silves, já no Algarve, também já está dominado. Em Odmira também houve um incidente com feridos.
1: No incêndio de Odmira há o registro do despiste de um veículo florestal de combate a incêndios do Corpo de Bombeiros de Portimão, do qual resultaram dois feridos leves, portanto, sem nada para preocupar, e a viatura acabou por ser consumida pelas chamas.
0: Paulo Santos, adjunto oficial de operações, aliás, da Proteção Civil Nacional, ouvido esta manhã pela TSF. A marcha lenta de caminhões em protesto contra a falta de apoio do Estado a este setor por causa do aumento do preço dos combustíveis já está na Autoestrada do Norte, em direção a Coimbra, pelo menos os primeiros veículos, e o protesto já é considerado um sucesso pelos organizadores, que são cerca de 100 empresas de terraplanagens, transporte e outras empresas do setor do transporte rodoviário. Por causa do protesto, os empresários conseguiram marcar para o início da próxima semana uma reunião com o Ministério das Infraestruturas. É uma reunião que vai acontecer na próxima segunda-feira de manhã, isso mesmo confirmado à TSF esta manhã pelo porta-voz do movimento, Miguel Machado Mendes. Ele fala num sinal positivo, um primeiro resultado deste protesto.
2: Ainda não é hora de fazer balanços, mas sim, já é um primeiro resultado, é um sinal muito positivo que nós tomaremos em atenção.
3: O que é que esperam ouvir do Sr. Ministro?
2: Eu julgo que aquilo que esperaria ouvir é que o Governo estenderia as medidas de apoio que anunciou na semana passada para o setor dos transportes também para o nosso setor, isso desde logo, para além de aceder a outras das nossas reivindicações, que serão certamente mais fáceis de atingir, que era resolver o problema da falta de licenciamento para os vozadores.
0: Sobre a disponibilidade do Ministério das Infraestruturas para negociar o que quer que seja, não há ainda sinais, mas a TSF confirmou esta manhã, junto do gabinete do Ministro Miguel Pinto Luz, que a reunião vai mesmo realizar-se na próxima segunda-feira. Os organizadores deste protesto, que está neste momento a continuar, consideram que o sucesso está alcançado.
2: Eu julgo que esta marcha é um grande sucesso. Conseguimos colocar mais de cerca de 500 caminhões na estrada, envolver 120 empresas, não é fácil, em menos de uma semana. Eu julgo que isto é sinónimo de que, nestes tempos em que tudo parece complicado, quer dizer, vale a pena não ficar de braços caídos, vale a pena não sermos resignados, vale a pena lutarmos para termos participação ativa naquilo que são os nossos destinos.
0: Vale a pena recordar aqui as declarações desta manhã também de Miguel Machado Mendes, quando explicava que a ideia não era parar o trânsito em nenhuma via fundamental, mas sim chamar a atenção.
2: Nós temos uma previsão de circular a cerca de 50 km de hora. A marcha far-se-á exclusivamente pela faixa da direita. Sabemos também que já foi tratado com a Brigada de Trânsito e a Brisa que nos locais onde haja só um pórtico de via verde será aberto um outro pórtico para o exclusivo desta marcha. Por isso, aquilo que se pretende é uma marcha lenta, mas não é bloquear qualquer tipo de via de comunicação. Com certeza que haverá constrangimentos, estamos cientes disso, e quando se organiza uma marcha deste tipo, aquilo que se pretende também é demonstrar o descontentamento, e isso faz também à custa de algum tipo de constrangimento que se possa causar a terceiros.
0: Miguel Machado Mendes, advogado, ele é o porta-voz deste movimento de 100 empresas de terraplanagens, transportes e outras empresas de transporte rodoviário, veículos pesados, que estão descontentes com o aumento do preço dos combustíveis e a falta de igualdade na aplicação dos apoios por parte do Estado, que não toca a todos os transportadores. São sinais de um dia em que se esperam novas indicações sobre a flutuação dos preços dos combustíveis para a próxima semana. O Papa acaba de aterrar em França para uma visita de 4 dias, está em Paris, está a chegar neste momento ao aeroporto de Orly, vai estar hoje durante o dia em vários pontos da capital francesa e depois, nos próximos dias, também em Metz e no santuário de Lourdes, nos Pirineus. É uma visita com um custo estimado de 27 milhões de euros e com um dispositivo gigantesco de segurança que está a ser composto pelas autoridades francesas. Além disso, foram envolvidos milhares de pessoas, só para a organização são 15 mil voluntários de várias gerações, que até esta manhã estão a passar pela Igreja da Madeleine para levantar as credenciais e preparar a chegada do líder da Igreja Católica. Entre o entusiasmo, a fé e a vontade de participar, a TSF, com a correspondente da TSF, Lígia Anjos, foi ouvir quem vai estar no terreno a acolher o Papa.
4: A fila estende-se pelo adro da Igreja da Madeleine, no centro de Paris. É debaixo destas abóbadas de pedra que 15 mil voluntários vieram levantar o crachá para participar na visita do Papa Leão XIV. Entre eles estão duas reformadas, Chantal e Eudes.
5: Não conseguia imaginar que isto tivesse esta dimensão. Tanta gente a deslocar-se. Estou muito feliz.
4: Mas de onde vem esta mobilização? Para Chantal, há também uma vontade de afirmar publicamente a fé cristã.
5: É mostrar que existimos, que estamos bem presentes, que somos cristãos. E depois há uma dimensão intergeracional. Acho fantástico podermos mostrar que afinal a Igreja representa toda a gente.
4: Mesmo atrás, Louise e Sixtine têm 21 anos.
6: Nós vamos estar sobretudo na missa como voluntárias, mas sei que também há voluntários no Stade de France para a vigília. Nós também vamos participar, mas aí já não como voluntárias.
4: Leão XIV não é um desconhecido para as duas, já o viram de perto e assumem-se como grandes admiradoras.
6: Fiquei muito sensibilizada durante o jubileu porque acho que ele tem uma proximidade especial com os jovens, falou-nos de temas muito interessantes.
4: E o Papa parece falar tanto estas duas jovens como a Cécile, de 54 anos.
6: Talvez seja o Papa da mudança.
4: Mudança em quê?
6: Está a trazer os jovens de volta, há muitos batismos e isso é bonito.
4: Esta mistura de gerações nota-se também entre quem veio ajudar. Laurent, responsável pelos voluntários, fala de uma mobilização diversa.
7: Há todo o tipo de pessoas, padres, leigos, diáconos, é um fluxo contínuo em todos os horários ao longo da semana. Temos voluntários que estão, literalmente, ao serviço de outros voluntários.
4: E há trabalho para todos, segurança, equipas médicas, logística, cada um assume a missão escolhida no momento da inscrição.
0: Lígia Anjos, a correspondente da TSF em França, e a visita do Papa, que está a começar neste exato instante, vai durar 4 dias. Hoje, Leão XIV vai estar em Paris, vai passar pelo Palácio do Eliseu para um encontro com diversos diplomatas e outras autoridades francesas, vai também passar para um momento de oração pela Catedral de Notre-Dame e ainda pela sede da Unesco em Paris. A partir de hoje e durante 3 dias, o calçadão de Quarteira vai ser palco para apresentar teatro ao ar livre. Bienal de Teatro Comunitário é o nome da iniciativa, que mostra trabalho feito por grupos de pessoas que, vivendo numa mesma localidade, juntam-se, improvisam e escrevem textos em conjunto. No fim, constroem e levam à cena peças de teatro. São grupos que apostam na inclusão, na criação de laços e que tentam dar voz à população. Maria Augusta Casaca.
8: Podem ser vizinhos, amigos ou nem se conhecerem, mas juntam-se em grupos de teatro comunitário, diferente do teatro amador, porque aqui os atores constroem em conjunto o texto da peça que vão representar.
9: Temos que saber coordenar estas múltiplas opiniões e propor jogos, propor improvisações, propor criações para que comecem a nascer os temas das peças. No final há sim um texto, mas é um texto que é cozinhado a fogo lento com todos e participativo.
8: Miguel Martins Pessoa é um dos organizadores da Bienal de Teatro Comunitário. Considera que em Portugal ainda há resistência em apostar na criação artística em conjunto, mas os exemplos de grupos que já existem dão bons resultados.
9: O teatro comunitário dá essa possibilidade, essa janela para que as pessoas participem. E nós estamos muito felizes porque sentimos que há uma grande adesão, há muita gente a querer fazer arte e a querer expressar-se.
8: Estes atores amadores levam à cena textos com assuntos do seu dia-a-dia e que os tocam de perto. Miguel Pessoa é também o realizador de um documentário que irá abrir a Bienal e onde entrevistou em 6 países da América Latina vários destes grupos de teatro. Lá, tal como cá, este trabalho põe em evidência o poder da arte nas comunidades e como ela pode envolver todos, dos 8 aos 80 anos.
9: O espectro de idades dos nossos grupos é muito variado. Temos sempre umas 5, 6, 7 crianças ativas permanentemente a virem aos ensaios e depois nas atuações. Pessoas dos 20, dos 30, dos 40, dos 50, dos 60, dos 70, dos 80. Temos uma grande variedade de participantes. Os mais novos são ouvidos, os mais velhos não são esquecidos e os adultos, os 20, 30, 40, acabam por ser também um motor do grupo.
8: E no fim, todos sobem ao palco para, através do teatro, participarem na comunidade e poderem ter voz ativa.
0: Reportagem de Maria Augusta Casaca, em Quarteira. Além dos debates e dos documentários, esta Bienal vai dar a conhecer 4 grupos de teatro comunitário, um em Rio Maior, outro do Gerês, e ainda 2 do Algarve, em Faro e Quarteira. A programação é toda ela com entrada gratuita.
10: Já a seguir às 10, vamos...

0: despacho e vou prometer que vou casar com a sua filha. Como um bom português, não recuse ao Dona Inês. Um beijinho também para si.
1: Ó Dona Inês, veja lá, ele é um rapaz.
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0: o sentido das palavras, um olhar mais positivo sobre a vida. Tudo na nossa vida manifesta-se de acordo com os pensamentos que temos diariamente. No entanto, quando olhamos para a nossa vida, percebemos que estamos muito distantes do ideal que alimentávamos desde a juventude. É necessário que tenhamos pensamentos grandiosos, que foquemos a nossa atenção somente naquilo que nos engrandece e não naquilo que nos derruba. Henry Ford, o grande industrial dos automóveis, disse um dia: "Se tu achas que és capaz, tens razão. Mas se tu achas que não és capaz, também tens razão." Portanto, vamos pensar sempre que seremos capazes de vencer e que o sucesso já nos pertence. Pense nisto e seja feliz.
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0: Olá, muito bom dia. Sejam bem-vindos à manhã informativa de hoje, sexta-feira, 25 de setembro. Já sabem então, até bem perto do meio-dia estou consigo. Alegre-se, hoje é sexta-feira. Yeah! E vamos todos para a brincadeira. Vamos, sim senhora, vamos para a brincadeira, aproveitar o fim de semana. Filipe, bom dia.
1: Bom dia.
0: Fim de semana à porta.
1: É verdade.
0: Que bem.
1: Mesmo. Merecido fim de semana.
0: Bem-vindo o fim de semana.
1: Exato. Que bem. Que bem.
0: Bem-vindo o fim de semana, sem dúvida.
1: Exato.
0: Filipe, bem-vindo também aqui à antena da nossa rádio.
1: Obrigado.
0: E bem-vindo a si que está na nossa companhia, em casa, no carro, no trabalho, no sei lá onde, olha, seja onde for, bem-vindo aos 87.7 para todo mundo em onda, librefm.net. Nós vamos estar consigo e o Filipe já nos vai contar o que se passa em Portugal e no mundo com a revista de imprensa.
1: Exatamente, começamos o destaque aqui da revista de imprensa com o Jornal Público, que traz em grande manchete o aumento do consumo de combustíveis em Portugal, salientando que este cresce acima da média europeia. Em foco na primeira página está também a diplomacia internacional, com as dezenas de delegações que saem em protesto contra Netanyahu na Assembleia Geral da ONU. Na economia e investimento, destaque para o facto de a atribuição de vistos gold ter batido o recorde em 2025. Aqui a parte da cultura, o jornal destaca a Bienal de Veneza como um dos momentos marcantes da arte contemporânea. No Diário de Notícias, o tema dos combustíveis surge sob o ângulo do combate ao crime. Uma investigação revela que as apreensões de combustíveis usado por narcolanchas quadriplicam, aliás, nas águas nacionais. Na geopolítica internacional, o Diário de Notícias destaca que Xi e Trump jogam xadrez na Casa Branca. No encontro onde o presidente chinês propôs caminhos para evitar conflitos, outros destaques vão também para a visita do Papa à França e para a área financeira, onde se assinala que a dívida nacional volta a ver os juros a tocar máximos. Já o Jornal de Notícias faz manchete com um caso judicial marcante. O MP pede perdão para homem que raptou filha com medo do apocalipse. Nas páginas centrais e na foto de capa, o desporto ganha força com a vitória da seleção nacional sobre o País de Gales por 1-0 na Liga das Nações, sob o título João, discípulo de Jesus. Realçando o golo decisivo de João Félix na estreia do novo selecionador. O Jornal de Notícias destaca ainda o encontro de Trump e Xi Jinping e a fiscalização nas estradas, notando que a PSP multou 40 caminhões numa só semana na VCI. Fechando aqui a parte dos jornais nacionais, com o Correio da Manhã, traz em manchete a investigação ao mistério em Montemoro Velho, suspeitas de crime na morte de ciclista após a descoberta do cadáver de Pedro Paiva. O desporto preenche também a capa com a estreia de Jesus com vitória na seleção. Noutros destaques da atualidade, a confirmação de que o Papa visita Portugal em maio e os detalhes de um surto de gripe numa estrutura residencial para idosos. Desporto.
0: E passamos então agora para as capas desportivas.
1: Para as capas esportivas, começamos com a bola, que destaca em grande plano a vitória de Portugal por 1-0 frente ao País de Gales. Félix abençoa a estreia de Jesus, como é citado na capa. O avançado apontou o golo triunfal da equipa das esquinas. Nas reações, João Félix afirma que fizeram um grande jogo, enquanto Jorge Jesus lembra que ainda há muita margem para crescer. Ainda em foco no diário, Vilas Boas volta ao ataque contra o Manto Marrom e a perspectiva de treino renovada no Benfica e no Sporting durante a pausa. O Jornal Record faz manchete com o mesmo jogo da Liga das Nações, sob a manchete curto, mas Félix, sublinhando que Jesus venceu na estreia, mas sem nota artística. Nas declarações em evidência, João Félix assegura que Jorge Jesus está a mudar a minha carreira. Enquanto o técnico admite que alguns jogadores ficaram aquém da sua qualidade habitual. Nos clubes, atenção ao Futebol Clube do Porto, com a contra-ofensiva de André Villas-Boas e a chuva de multas decorrente no último ano. No último clássico, peço perdão. Já o jogo a fechar a revista de imprensa, o coloca em grande manchete as declarações do presidente do Futebol Clube do Porto, André Villas-Boas, afirmando o país ia parar porque o Benfica ia ganhar. Relativamente à seleção nacional, o jornal adota um tom mais crítico sobre a exibição no 1-0 contra o País de Gales, destacando a frase do próprio selecionador, Jesus não é Deus. O jornal assinala uma exibição discreta da equipa, valendo o golo de Félix como ponto alto.
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0: amigos, está aqui a vossa taróloga Maria Helena para vos...
1: E vamos então agora ficar a conhecer os títulos para o informativo das 10 da manhã.
2: O município de Macedo Cavaleiros quer requalificar a Casa dos Magistrados. Este imóvel poderá contribuir para atrair e fixar mais entidades e instituições no concelho. A Aldeia de Talhas, no concelho de Macedo Cavaleiros, recebe este fim de semana a 5ª edição da Festa das Vindimas e da Amêndoa, organizada pela Junta de Freguesia de Talhas, com o apoio do município de Macedo Cavaleiros. A nível desportivo, o GDM desloca-se à casa da Academia Johnson Januário na segunda jornada do Campeonato Nacional da 3ª Divisão e o Clube Atlético de Macedo Cavaleiros visita o Futebol Clube Carraseda de Anciães no arranque do campeonato.
1: Temos aqui uma senhora que anda sempre aflita.
2: É verdade.
1: Até poderíamos chamar a Senhora dos Aflitos. A Nossa Senhora dos Aflitos.
2: É verdade.
1: É verdade ou não é?
2: É sim, senhora.
1: É sim, senhora. Então vamos lhe dar voz. Vamos saber como vai correr o nosso dia com a doutora...
2: Maria Helena.
1: Exatamente. Ficamos a saber então a previsão dos signos. Filipe, a continuação de um bom dia.
2: Obrigado igualmente, Carla.
1: Muito obrigada. Logo a seguir, a doutora Maria Helena, já sabem, uma musiquinha. Depois virá o informativo às 10 da manhã. E eu regresso a seguir ao informativo. Um bom dia.
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3: Sejam bem-vindos ao Espaço dos Signos com a doutora Maria Helena. E fica a saber o que os astros lhe reservam para hoje.

0: Começamos com o peixe, que está com 5 de ouros e que alerta para possíveis falhas. Atenção, o número da sorte é o 5. Já caranguejo está com a rainha de espadas, que significa que anda mais melancólico. Anime-se, o número da sorte é o 5. E carneiro com a lua, que chama a atenção para não alimentar falsas ilusões. O número da sorte é o 18. E agora vou falar para si, que é de um signo de fogo e que é regido por Júpiter. É o signo Sagitário. Está com o 2 de paus, que o aconselha a dar mais atenção à sua imagem, cuide-se e sinta-se muito melhor. O número da sorte é o 24. Já Capricórnio, 7 de paus, que lhe diz para adotar uma postura positiva perante a vida, claro está, ganhará muita saúde e bem-estar. O número da sorte é o 29. E Gêmeos, valete de espadas, que significa que deve estar mais vigilante e atento. Abra a pestana. O número da sorte é o 7. Com Escorpião, que está com o valete de copas e que aconselha a ouvir o seu coração, vai encontrar as respostas de que procura. Esteja calma. O número da sorte é o 47. Balança, cavaleiro de ouros, que mostra que você tem muito valor. Acredita em si. O número da sorte é o 13. Já Aquário, 3 de copas, diz-lhe que hoje vai concluir uma tarefa muito importante. Que bom, o número da sorte é o 39. E agora vou falar para os nativos de um signo regido por Mercúrio e que pertence ao elemento Terra. Muita atenção, é o signo Virgem, claro está, e está com o 7 de ouros, que diz-lhe que tem muito trabalho para pôr em dia. Força! O número da sorte é o 17. Já Touro está com a justiça, que lhe diz para ser justo com os outros e, acima de tudo, consigo mesmo. O número da sorte é o 8. Leão, com a temperança, que anuncia um período de equilíbrio e harmonia. Que bom! O número da sorte é o 14.
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2: Ficámos a saber a previsão dos signos para o dia de hoje com a doutora Maria Helena. Dentro de alguns minutos, atualizamos as notícias de Trás-os-Montes e Alto Douro. Tenha uma ótima manhã.

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1: Dez horas. Bom dia.
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1: 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Atualizamos a informação regional com a jornalista Maria João Canatas.
3: O município de Macedo Cavaleiros quer requalificar a Casa dos Magistrados. Este imóvel poderá contribuir para fixar e atrair mais entidades e instituições no concelho. A aldeia de Talhas, também no concelho de Macedo Cavaleiros, recebe este fim de semana a 5ª edição da Festa das Vendimas e da Amêndoa, organizada pela Junta de Freguesia de Talhas, com apoio do município de Macedo Cavaleiros. A nível desportivo, o GDM desloca-se à casa da Academia Johnson Januário, na segunda jornada do Campeonato Nacional da 3ª Divisão, e o Clube Atlético de Macedo Cavaleiros visita o Futebol Clube Carrazeda de Anciães no arranque do campeonato.
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3: A Câmara Municipal de Macedo Cavaleiros quer retomar o projeto da Casa dos Magistrados, uma antiga ambição do município, embora o processo esteja ainda numa fase de avaliação. O assunto foi abordado na reunião de Câmara, realizada esta quinta-feira, acompanhada pelo jornalista Filipe Ventura Alves.
5: O presidente da Câmara Municipal de Macedo Cavaleiros, Sérgio Borges, explica que o Executivo está a fazer um levantamento do património e aguarda também uma definição por parte do Estado relativamente aos imóveis que poderão ser cedidos aos municípios.
6: Nós, quando entramos no novo Executivo, uma das questões é exatamente os nossos imóveis.

0: nosso património, estamos a fazer um levantamento daquilo que nos pertence e depois também há aqui uma linha ténue daquilo que é do município e é do Estado. As câmaras vão ter uma lista dos imóveis oferecidos pelo Estado para escolher até ao final do ano.
1: Entre os imóveis que podem entrar nesta equação está precisamente a Casa dos Magistrados. Sérgio Borges diz que o projeto continua a ser uma prioridade do Executivo, mas sublinha que será necessário avaliar as condições dos edifícios e os custos de uma eventual recuperação.
0: A dos Magistrados é obviamente que já vem de trás, é uma antiga ambição e não deixa de ser também a ambição deste Executivo. Temos que ver como estão os edifícios, é de louvar esta iniciativa, mas obviamente tendo em conta o estado dos imóveis, porque se tivermos um imóvel, tivermos um grande investimento só para o recuperar, também não faz sentido.
1: A autarquia ainda não tem, por isso, um valor definido para o investimento. O Presidente da Câmara admite que a verba poderá vir a ser incluída no orçamento municipal, embora, devido à altura do ano, o investimento possa transitar para 2027.
0: Tudo o que é investimento, tudo o que é obra tem que estar plasmada no orçamento. Temos que realmente ter essa lista, avaliar caso a caso e ver realmente qual o valor total que temos que investir nesses imóveis.
1: Para Sérgio Borges, a recuperação e utilização destes imóveis poderá também contribuir para atrair e fixar entidades e instituições no concelho.
2: O projeto da Casa dos Magistrados fica assim em aberto, depende da lista de imóveis disponibilizada pelo Estado na avaliação das condições dos edifícios e dos custos necessários à sua recuperação. A Aldeia de Talhas, no concelho de Macedo Cavaleiros, recebe este sábado e domingo a 5ª edição da Festa das Vindimas e da Amêndoa, organizada pela Junta de Freguesia de Talhas, com apoio do município de Macedo Cavaleiros. O evento pretende assinalar o fim da época das colheitas e promover os produtos locais. A programação tem vindo a crescer e este ano apresenta algumas novidades, entre as quais jogos tradicionais, uma sessão de cinema ao ar livre e a exposição Memórias da Casa Antiga, instalada no salão da antiga escola primária. O presidente da Junta de Freguesia de Talhas, José Vilar, explica que a mostra pretende recriar o ambiente das antigas casas da aldeia.
3: E este ano também temos, para quem queira visitar, fizemos uma miniatura de museu, quer dizer, fizemos aquilo é para relembrar a nossa casa antigamente, o que era a casa da aldeia antigamente. Vamos depois a meter ali umas fichas para que as pessoas relembrem como é que o que havia dentro das nossas casas. E isso está colocado na antiga escola primária, temos um salão no primeiro piso e vamos, temos lá essa pequena exposição, uma miniatura, um museu miniatura.
2: A feira vai contar com 18 expositores que vão apresentar produtos locais, artesanato, maquinaria e tratos agrícolas, numa iniciativa que procura valorizar aquilo que é produzido na aldeia e na região. Para esta 5ª edição, as expectativas são positivas, garante José Vilar.
3: As expectativas, nós, esta feira tem um... É para... O sujeito desta feira é para promover, sobretudo, os produtos da terra e da região e atrair pessoas. As aldeias cada vez estão a ficar com menos gente, não é? E a gente fazemos estes eventos que é por causa de termos um bocado de convívio, fazer mexer um bocado a aldeia e tentar de termos um bocado de contactos uns com os outros, assim, termos mais ligação uns com os outros. É esta... E depois promover esses produtos que nós temos aqui tão bons, que não damos talvez tanto valor como devíamos dar, seja os naturais, seja a transformação que as pessoas fazem.
2: O programa inclui ainda uma caminhada que conta já com cerca de 40 inscritos e vários momentos de animação musical, com a banda de Latos de Bagueis, concertinas, gaita de foles e o grupo Os Abelhudos e ainda a banda Mendes. A organização espera receber muitos visitantes ao longo dos 2 dias.
3: Nós estamos à espera de pessoal que já me disseram talvez mesmo dos estrangeiros que viessem cá e acho bem, e as pessoas de cada aldeia, não sou, mas pelo menos da aldeia, que venham dar cá um saltinho que é bom.
2: A festa das vendimas e da amêndoa chega assim à quinta edição, com dois dias dedicados à valorização dos produtos locais, com destaque para as uvas, o vinho e a amêndoa, mas também ao convívio, ao fortalecimento das ligações entre a comunidade e à dinamização da aldeia. O Grupo Desportivo Macedense desloca-se a Carrasedo de Montenegro para defrontar a Associação Academia Johnson Januário, em partida a contar para a segunda jornada do Campeonato Nacional da 3ª Divisão de Futsal. O jogo está marcado para as 5 da tarde. Depois de ter entrado com o pé direito no campeonato, o jogo está marcado para as 5 da tarde neste sábado. Depois de ter entrado com o pé direito no campeonato com uma vitória, o Macedense espera agora um adversário motivado, como reconhece o treinador Bruno Angélico.
4: Certeza que vamos encontrar um adversário difícil, que vem de uma primeira jornada positiva para eles, porque conseguiram ganhar pontos a um candidato assumido. Certeza que estão super motivados. O primeiro jogo em casa em que nos vão defrontar, e nós teremos que estar muito atentos, muito comprometidos, também estudando bem o adversário, mas sabendo que vamos enfrentar muitas dificuldades.
2: A Academia Johnson Januário realizou uma época bastante positiva no ano passado, tendo sagrado campeã no Campeonato Distrital da Associação de Futebol de Vila Real e vencido a Taça Transmontana de Futsal. A treinadora da Academia Johnson Januário, Lita Campos, espera conquistar os 3 pontos depois do empate 3-3 frente à Associação Desportiva e Cultural de São Mateus, apontada como uma das candidatas à subida à 2ª Divisão.
5: As nossas expectativas é, temos trabalhado bem desde a pré-época até agora, isso refletiu-se muito no jogo contra o São Mateus, que também é um dos candidatos à subida, não é? E, como o GDM, e a nossa expectativa acaba por ser que o trabalho que temos vindo a efetuar, a nossa união do grupo, somos um grupo muito unido, é muitos jogadores ali da nossa zona, da nossa terra, vamos lutar do primeiro ao último minuto pelos 3 pontos, que é sempre o nosso objetivo.
2: O GDM ocupa a 5ª posição de tabela classificativa com 3 pontos, enquanto que a Academia Johnson Januário está no 7º lugar com 1 ponto. O Clube Atlético de Macedo Cavaleiros desloca-se ao campo Engenheiro Macedo dos Santos, em Carrasedo de Anciães, para defrontar o Futebol Clube de Carrasedo de Anciães, naquela que será a primeira partida da época para a equipa macedense, a contar para a 3ª jornada do Campeonato Distrital da Associação de Futebol de Bragança. Na primeira jornada, o sorteio ditou que o Macedo ficasse de fora. Já o encontro correspondente à 2ª jornada, frente ao Instituto Politécnico de Bragança, será disputado a 8 de dezembro, para acerto de calendário. O treinador do Clube Atlético de Macedo Cavaleiros, João Santos, admite que já houve tempo para estudar o adversário nas 2 primeiras jornadas e analisar os seus pontos fortes e fracos.
6: Por acaso tivemos a sorte de ver os jogos deles, os jogos deles foram transmitidos. Deu para perceber também os pontos fortes e pontos fracos do Carrasedo. As 2 derrotas não espelham aquilo que foi o jogo, eles foram combativos até ao fim e contra nós também estamos à espera disso, que sejam combativos e que lutem pelos 3 pontos até ao final do jogo.
2: O técnico acrescenta que a motivação para vencer é elevada, apesar de existirem alguns jogadores em dúvida devido à lesão.
6: Pronto, nós temos alguns jogadores a recuperar de lesão, vão estar em dúvida até ao dia do jogo, até domingo, mas pronto, a motivação tem que estar em alta, não é? É o início do campeonato, vão representar um clube com muita história, a motivação tem que estar em alta.
2: Do lado do Futebol Clube de Carrasedo de Anciães, o treinador Paulo César acredita que a partida será intensa e bem disputada.
7: Então acredito que vai ser um jogo bom, um jogo equilibrado, disputado com muita vitalidade, né, de ambas as partes. Acredito que o Macedo, eu acompanhei alguns jogos que ele fez, eu vi que é uma equipe jovem, e acredito que vai ser um bom espetáculo para o público, né, e sou muito adepto da juventude ter oportunidade, e eu acho que o Macedo está com esse projeto de reestruturação muito bom, de poder. O Macedo é sempre um clube de expressão, é um clube, eu acho que merita estar em patamares maior, né, por todo o histórico e estrutura, e hoje ele se encontra nessa situação de um projeto novo, né? Conheço algumas pessoas que estão lá e acredito que vai ser um bom jogo.
2: As 2 equipas surgem na 5ª posição na tabela classificativa, embora o Futebol Carrasedo de Anciães já tenha disputado 2 encontros, ambos com derrota, frente ao Centro Cultural e Desportivo Minas de Argozelo e ao Grupo Desportivo de Moncorvo. A seguir, não perca o Espaço da Eco com Maria Cabral.
8: Olá, caro consumidor, seja muito bem-vindo a mais uma rúbrica da DECO. Hoje vamos falar sobre arrendamento acessível. Será que responde às necessidades das famílias? Encontrar uma casa adequada aos rendimentos do agregado tornou-se para muitas famílias um dos maiores desafios financeiros. A escassez de oferta e os elevados preços do arrendamento fazem com que uma parte significativa do rendimento mensal seja destinada à habitação, reduzindo a margem disponível para suportar as restantes despesas e fazer face a imprevistos.

0: É neste contexto que surge o novo regime simplificado de arrendamento acessível, que pretende aumentar a oferta de habitação para arrendamento a preços limitados através de um incentivo fiscal aos proprietários, isenção de IRS ou IRC. Mas será suficiente para tornar a habitação verdadeiramente acessível? Nos contratos de arrendamento acessível, a renda mensal deverá respeitar um limite máximo por tipologia, a definir por portaria, e o cálculo poderá ainda considerar características do imóvel, como o nível de eficiência energética ou a existência do estacionamento privativo. A intenção é criar uma oferta com rendas abaixo de um determinado limite. Mas será que uma renda abaixo dos valores do mercado é necessariamente acessível para todas as famílias? Nem sempre. Uma renda pode ser considerada acessível, tendo em conta os preços praticados numa determinada zona, mas continuar a representar um esforço financeiro elevado para famílias com rendimentos mais baixos. Para uma família, o custo da habitação não pode ser analisado isoladamente. Deve ser considerado em função do rendimento disponível e das restantes despesas que tem de suportar todos os meses. Quando a renda absorve uma parte excessiva do rendimento, a família fica com menor capacidade para responder a despesas inesperadas, a constituir poupança ou suportar aumentos de outros encargos. A pressão sobre o orçamento pode aumentar a vulnerabilidade financeira e o risco de incumprimento. É por isso que o conceito de arrendamento acessível deve ser analisado também à luz da capacidade financeira das famílias. Neste contexto, a DECO irá acompanhar a aplicação deste regime, contribuindo para que os consumidores tenham acesso a informação simples, clara e independente sobre este regime. A DECO estará também atenta à forma como o regime é aplicado e ao impacto que poderá ter no acesso das famílias à habitação, porque promover um arrendamento acessível deve significar, acima de tudo, garantir que as famílias conseguem encontrar uma habitação adequada sem comprometer a sua estabilidade financeira. Para estas e mais informações, pode consultar o nosso site em deco.pt ou enviar-nos as suas dúvidas para proteçãofinanceira@deco.pt. Obrigada por estar desse lado e vemo-nos em breve.
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2: Olá, muito boa tarde. Boa tarde, não, bom dia. Olha, eu já a saltar para a parte da tarde. Enfim, é bom dia com alegria para todos vocês que estão na nossa companhia.
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2: Até bem perto do meio-dia estou consigo na antena da nossa rádio.
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2: Sejam bem-vindos.

A marcha lenta organizada por empresários do setor de terraplanagens arrancou esta sexta-feira pelas 7h40 da entrada de Lordelo da A42, com mais de uma centena de viaturas para exigir respostas concretas ao aumento dos combustíveis. Ao mesmo tempo, há um buzinão na ponte 25 de Abril, numa altura em que já se sabe que os preços do gasóleo e da gasolina vão baixar no início da próxima semana. O representante dos promotores da marcha lenta, Miguel Machado Mendes, estimou no local que são esperados perto de meio milhar de pesados neste protesto, que se juntarão ao longo do percurso até Coimbra. Segundo Miguel Machado Mendes, há 4 pontos de concentração com mais viaturas que vão se juntar à coluna, o que lhes dá uma certeza de meio milhar de viaturas pesadas nas estradas. Esta é então a informação, buzinão e marcha lenta nas estradas e também com a certeza que os combustíveis vão baixar. E seguimos com as melhores músicas. Dama e Vítor Rodrigues. 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

Dizem que o amolador anuncia transformações. Como uma espécie de presságio no meio da rua. A sorte de uns, mas o azar de outros.

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Agora tens duas opções. Pegas nesta moeda e vais buscar mais um? 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

Temperaturas começam a descer já esta sexta-feira, mas não em todo o lado. Domingo traz nova mudança no tempo. O calor que marcou os últimos dias começa a perder força esta sexta-feira, mas a descida das temperaturas não será sentida da mesma forma em todo o país. A influência marítima deverá tornar-se mais evidente no litoral norte e centro, enquanto no interior os termómetros continuarão a registar valores bastante elevados para a época. De acordo com as previsões da Meteorhead, baseadas no modelo europeu, o contraste será significativo. Junto à costa, as temperaturas poderão aproximar-se dos valores normais para esta altura do ano e pontualmente ficar ligeiramente abaixo da média. No interior, porém, persistirão anomalias positivas que poderão atingir localmente 5 a 7 graus. Ou seja, a descida

Vista para esta sexta-feira não representa ainda o fim do calor anómalo em Portugal. Sábado ainda pode chegar aos 34 graus. A tendência de descida deverá prosseguir no sábado, embora o tempo permaneça predominantemente seco e o calor continue a fazer sentir, sobretudo no centro e sul. No domingo, as descidas das temperaturas deverá tornar-se bastante mais generalizado. As projeções apontam para cerca de 22 graus, na Guarda 24, em Braga e Viseu, enquanto várias regiões do centro e sul deverão continuar próximas dos 29 e 30 graus. A chuva também pode regressar no domingo. E na próxima semana pode trazer uma mudança ainda maior. É no início da próxima semana que a circulação atlântica poderá ganhar definitivamente terreno, com enfraquecimento da proteção anticiclónica. Frentes associadas a uma depressão no Atlântico Norte poderão aproximar-se da Península Ibérica. Então, as atuais projeções apontam para um aumento da probabilidade de precipitação em segunda e quarta, com terça, dia 29, a surgir neste momento como um dos dias a acompanhar. Estas são então as previsões para os próximos dias. Já sabemos então, as temperaturas tendem a baixar hoje, ainda mantendo-se minimamente boas, e já há previsão de chuva para a próxima semana, pelo menos até quarta-feira. Ficamos a aguardar.

E fazemos aqui uma pausa nesta segunda hora da manhã informativa. Abrimos depois a terceira hora com a síntese de informação. Um bom dia, um bom trabalho para si que está connosco.

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3: São 11 horas.
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2: Olá, muito bom dia. Sejam bem-vindos à Manhã Informativa de hoje. Hoje, sexta-feira, 25 de setembro, abrimos esta terceira hora com a síntese de informação. Maria João, bom dia.
3: Muito bom dia. A Guarda Nacional Republicana deteve um homem de 56 anos por suspeitas da prática do crime de violência doméstica no Conselho de Chaves na passada terça-feira. A detenção foi realizada pelo Comando Territorial de Vila Real através do Núcleo de Investigação e Apoio a Vítimas Específicas, o NIAV, de Vila Real, numa investigação que durou cerca de 2 meses. Depois de presente a tribunal, o homem ficou em prisão preventiva. A GNR recorda que a violência doméstica é um crime público e denunciar é uma responsabilidade coletiva e deixa conselhos para a população participar este crime que pode ser realizada através desta participação, através de meios eletrónicos como queixaseletronicas.mai.gov.pt, na app Via 112, na app CMS Segurança, destinadas estas últimas duas exclusivamente aos cidadãos e cidadãs surdos ou surdas, ou via telefónica através do número europeu de emergência 112 ou ainda presencialmente no posto da GNR mais próximo.
2: E esta foi então a síntese de informação de hoje, sexta-feira, 25 de setembro. Estamos quase fim de semana, Maria João.
3: Estamos, sim, senhora. Queres-me perguntar alguma coisa?
2: Quero que me digas o que é que vai acontecer que temos aqui nosso concelho.
3: No nosso concelho e na região de Trás-os-Montes também. Também te posso fazer assim um lamiré. Portanto, amanhã, e ainda está a tempo, se quiser participar numa causa solidária, vai ter uma iniciativa promovida pela Junta de Freguesia de Macedo Cavaleiros, que se chama Passeio dos Cavalheiros, portanto, e que vai sair a partir às 9 da manhã, no Jardim 1º de Maio, aqui em Macedo Cavaleiros. Isto é uma das iniciativas, por que não também ajudar numa causa solidária que vai reverter para a Liga contra o Cancro e também para a sua pesquisa. Outro dos destaques deste fim de semana vai ser a festa da Vendima e da Amêndoa, que vai se realizar em Talhas, com um vasto programa. Portanto, vai começar às 9 da manhã com uma caminhada no sábado e vai ter a última atividade, vai ser uma sessão de cinema ao ar livre no domingo, marcada para as 9:30 da noite. Portanto, e posso já levantar um bocadinho o véu, vai ser uma sessão de cinema com um filme em português. Portanto, não posso ainda levantar mais nenhum assunto, mais relativamente
2: nenhum detalhe.
3: Neste detalhe, portanto, porque foi mesmo um dos assuntos que tive a oportunidade de tratar em termos informativos, portanto foi esta notícia de Talhas. Dizer também que aqui no Conselho

0: E o de Macedo Cavaleiros vai, ou seja, os dois grupos que nós acompanhamos, o GDM vai jogar às 5 da tarde, portanto, em Carrazeda de Montenegro, contra a Academia Johnson Januário, portanto, para a segunda jornada do Campeonato Nacional da Terceira Divisão. E também, no dia seguinte, vai haver o jogo do Clube Atlético de Macedo Cavaleiros contra o Carrazeda, Futebol Clube Carrazeda de Anciães, isto na terceira jornada do Campeonato Distrital da Associação de Futebol de Bragança, portanto, mas, de facto, vai ser o pontapé de saída para o Clube Atlético, porque ainda não, já vamos na terceira jornada, mas ainda não teve a oportunidade de mostrar o que vale ou não, portanto, passo aqui também aqui a minha isenção, não é? Neste destaque. Dizer também que vai haver uma atividade em Alfândega da Fé, que é o primeiro encontro dos missionários digitais, que conta, portanto, com um vasto programa que começa a partir das 2 da tarde e que vai terminar até à meia-noite, portanto, com a atuação do padre DJ Guilherme Peixoto. Portanto, são assim as novidades que nós temos para dar. Dizendo também que hoje, a nível nacional, o Centro Ciência Viva promove, portanto, uma noite europeia dos investigadores, portanto, a nível nacional. E Bragança também vai ser contemplada e Macedo Cavaleiros também vai estar representado através do Conservatório Regional de Macedo Cavaleiros, nomeadamente através de um projeto que eu já tive a oportunidade também de fazer notícia, que se chama Ecos, e também promete ser aqui uma noite bastante interessante, uma noite e uma tarde bastante interessante, porque vão estar 30 bancas científicas nesta atividade, portanto, de certeza que os contributos que vão sair e emanar aqui deste encontro, que também se vai perpetuar em várias cidades portuguesas, vai ser bastante interessante.
1: Ora, muito bem, muito obrigada por esta agenda cultural.
0: Queres mais alguma coisa?
1: Não, por enquanto estou satisfeita. Eu e os nossos ouvintes já sabemos o que é que podemos fazer este fim de semana. Há aqui várias ofertas, consoante os gostos de cada um e a disponibilidade, porque também é importante ter disponibilidade.
0: Vamos ao desporto, à cultura, portanto, à ciência, é um programa bastante...
1: À dança.
0: À espiritualidade também.
1: É. Pode, portanto, complementar tudo, todas estas áreas num fim de semana só. Por isso, olhe, ficam aqui estas dicas, faça delas o que bem entender. Efetivamente, você que escolhe, você é dono da sua vida. Nós já escolhemos a nossa, não é, Maria João?
0: Sim, sim, sim, nós já fizemos a nossa escolha, exatamente.
1: Exatamente.
0: E olha, antes que me cales o pio, que eu já estou aqui a ver que me vais calar o pio, só quero mandar aqui um grande beijinho ao meu guia de sempre e para sempre, que é o meu pai, que fez ontem anos. Não sei se ele está a ouvir, ele costuma estar a ouvir, mas não sei se neste momento está. Ele ontem fez anos e eu tive a oportunidade de lhe ligar, mas não estou presente e sinto também um bocadinho de culpa por isso.
1: Não te sintas culpada, a vida é mesmo assim. Um beijinho para o senhor...
0: De Canadas.
1: Era o que eu ia dizer. Para o senhor sempre... Canadas, que se nos está a ouvir, olha, que seja muito feliz e que de hoje um ano eu lhe possa dar os parabéns. É bom sinal, é sinal, estamos os dois por cá. Não é?
0: Aprendi o rodar das luas, pai.
1: Muito bem. Beijinhos, Maria João, a continuação de um bom dia.
0: Obrigada, até logo.
1: Olha, atende esta chamada que é para ti. Está bem?
2: E eu...

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1: Hoje, dia 25 de setembro, celebra-se o Dia Mundial do Sonho. Esta data, conhecida globalmente, foi criada por um instrutor da Universidade de Colômbia em 2002, com o objetivo de refletirmos sobre os nossos sonhos e em como os atingir, fazendo do mundo o melhor lugar para se viver. Nestes dias, as pessoas são incentivadas a partilharem ideias, sonhos e recursos, formando sinergias que permitam efetivamente a realização de objetivos e também de sonhos comuns, contribuindo para a melhoria da comunidade mundial. Unir as pessoas sonhadoras e torná-las concretizadoras é a missão do Dia Mundial do Sonho, que pode ser sonhado e concretizado em conjunto na internet, no site oficial do evento. Há várias frases relacionadas com o sonho, como por exemplo Mário Quintana: sonhar é acordar-se para dentro. A esperança é o sonho do homem acordado, também Aristóteles. Fernando Pessoa: tenho em mim todos os sonhos do mundo. Entre outras frases mais

relacionadas com o sonho, eu vou-lhe deixar aqui um conselho. Sonhe muito e lute pelos seus sonhos, porque nunca é demais conseguirmos atingi-los. Sonhar faz bem. Não deixe de sonhar.

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estamos então a terminar esta nossa manhã informativa de hoje, sexta-feira, 25 de setembro. É sempre muito bom estar consigo na antena da nossa rádio. Votos de uma boa sexta-feira com antecedência, desde já também. Um bom fim de semana. Temos encontro marcado segunda-feira. Sejam todos felizes, façam alguém feliz. E tudo de bom.

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3: Meio-dia. 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
8: Pois é, pedida Lele, o seu estado de saúde está ótimo. E se inspira, digamos aos cuidados, é porque para estar grávida.
9: Grávida, senhor doutor? Mas eu nem tenho feito amor com o meu marido.
8: Ora, ora, minha Lele, entre uma noite perguntei com quem é que tenho feito amor, não é?
10: Ai, papá, agora sim, arranjei um rico namorado.
11: Tens a certeza que ele é rico? Porquê? Ofereceu-te alguma joia? Completou algum apartamento?
10: Melhor, papá, mas mesmo muito melhor. Prometeu-me um copo de água e até me deixou tomar banho lá em casa dele.
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22: Os inspetores Pastilhas e Amendoinha foram contratados pelo Movimento Ecológico Radical Democrático Ambiental para desvendarem o estranho caso de ninguém ligar ao caso. Ah, pois é, este é mais um Rádio Mistério.

0: Dona Maria, o inspetor Pastilhas pediu para lhe ir comprar tabaco para o cachimbo.
1: Ai, só cá faltava mais essa. Isso é poluição ambiental. Se estão convencidos de que é bom nessa, ui, é melhor nos esperarem sentados para não machucarem as cuecas. Sim, sá. Preferia apresentar a demissão.
0: Então, Dona Maria, não se zangue com o chefe, porque ele é seu amigo.
1: Ah, amigos, amigos, mau ambiente à parte.
0: Dona Maria, quem é que está mais perto da porta? Sou eu ou é a Dona Maria?
1: Escusa de ir buscar a fita métrica, porque eu vou ver quem é. Gabinete de investigação dos inspetores Pastilhas e Amendoinha. Queiram ter a bondade de dizer...
2: Nós somos do MERDA, Movimento Ecológico Radical Democrático Ambiental. Eu sou o presidente e venho acompanhado pela minha adjunta.
1: Ah, pois é. Agora toda a gente se adjunta. Até eu me adjuntei com o meu Zé.
3: Bem, nós queremos falar com o inspetor Pastilhas.
1: Mas não me cheira lá muito bem.
0: Deixe, senhora Maria, porque eu trato o assunto.
1: Pois é. Como agora isto mete doutores e engenheiros, o assunto já lhe sei. Né? Oh, mas eu já o arrumo, já. Inspetor Pastilhas, chegue cá fora, por favor. Inspetor Pastilhas!
3: Ai, que horror! Isso é poluição sonora, sabia, minha senhora?
4: Mas o que é isto? O que é que se passa aqui, hein? Já voltou a abrir o Parlamento depois das férias, foi? Quem são esses senhores?
0: São clientes, inspetor Pastilhas. É um caso para investigação.
4: Queiram seguir-me até ao meu gabinete, por favor. Trata-se do quê, afinal?
2: Eu sou o presidente do MERDA, Movimento Ecológico Radical Democrático Ambiental, e ando muito preocupado com a situação do ambiente, não?
4: Eu também. Por essas e por outras... É que eu só fumo cachimbo, porque deitar uma beata no chão vai passar a dar direito à multa.
3: Ai, que horror!
2: Pois fico o inspetor Pastilhas a saber que a situação a nível mundial está a ficar cada dia mais grave, não é? E eu estou preocupado.
3: O presidente está preocupado.
4: Muito bem. Farei tudo o que me for possível para esclarecer o caso e dar-vos-ei notícias em breve.

0: meus senhores. Espero que tragam boas notícias, porque o presidente está preocupado.
1: E vai continuar preocupado, coitado.
2: O quê? Vou continuar preocupado porque passo a saber.
3: Bem, embora o meu ajudante adjunto seja um pessimista alarmista, a verdade é que, desta vez, ele está com razão. Senhor Presidente, todos os dados, todas as conclusões e análises da situação ambiental mundial provam que o retorno já é impossível e tudo se encaminha para um agravamento bastante grave da gravidade geral.
0: Mas o Presidente está preocupado.
1: Ótimo. Já resolve muita coisa, realmente.
3: Tem maneiras, amendoinha. O Senhor Presidente está preocupado.
0: E não há, pelo menos, a possibilidade de ainda poder acontecer um milagre?
1: Oh, Inspetor Pastilhas, reja-se um milagre. É que o Presidente está preocupado.
2: Muito preocupado mesmo, não é?
3: Bem, mesmo na área dos milagres estamos muito mal, Senhor Presidente. Basta ver que há uma ribeira dos milagres, mas até essa ribeira dos milagres não consegue fugir à poluição dos porcos.
2: E eu estou muito preocupado, não é? É que assim acabará por não haver vida no nosso planeta.
1: Não será bem assim, Presidente. Os porcos sobreviverão. Os porcos, Senhor Presidente, sobreviverão.
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10: Qualquer ocorrência, o agente da autoridade deve ser imparcial e isento. Mesmo no caso dos incêndios, deve ser assim, como nos mostra o nosso sargento.
11: Posto da guarda, bom dia! O quê? Há fogo? E o que é que eu tenho a ver com isso? Eu não sou bombeiro! Ah, pois é verdade, é... Esta é esta a minha cabeça. Não diga mais nada que já me lembro. O governo agora diz que é a guarda a fazer a primeira intervenção nos fogos florestais. Está bem, já percebi. O fogo está a chegar à sua casa. Espera lá um bocadinho que a gente já lá vai. Oh, cabe o cacho de TT. Vai pôr os jipes a trabalhar, que temos uma missão.
12: Ah, e o que é que foi agora? Algum acidente ou um assalto?
11: Ai, não é o IEL, não. É o incêndio, é o incêndio.
12: Ora, diga à pessoa para entreter o fogo. Aí é uma maiorita que eu agora estou a ver aqui a telenovela.
11: Ora, despaço lá. Não ainda levas com uma bota na tropa na cabeça. Pois é, meu amigo. Isso está para aqui, um bonito serviço, está, sim, senhor?
13: Isto é uma tragédia, sua guarda. Se vocês demorassem mais 5 minutos, a minha propriedade ardia toda.
11: Ah, não se preocupe, que nós cá estamos e vamos controlar a situação. Oh, cabo Cássio TT.
12: Sim.
11: Tem aí a G3 à mão.
12: Ora, está aqui. Está aqui, sargento.
11: Tem aí o megafone.
12: O telefone?
11: Não, sua besta. Ah, sua besta. Oi. O megafone. Aquela coisa aí que forma de funil que a gente usa para comunicar com os bandidos.
12: Ah, está aqui.
11: Ok.
14: Atenção, senhor incêndio. Você está cercado. Os terrenos aqui à volta estão cheios de agentes da autoridade armados.
12: Olha, onde é que estão eles? Afiaram os beijos?
11: Ah, está calado ao burro. Ai.
14: Se não se entregar dentro de 2 minutos, nós vamos ser obrigados a disparar. Atenção, por favor, saia desta propriedade com as mãos no ar.
12: Oh, certo, mas o fogo não tem mãos.
11: Tem razão, mas que raio de cabeça é minha. Ai, o caraças.
14: Saia com as labaredas no ar.
13: Olhem, senhor guardas, eu não me quero meter no vosso trabalho, mas acham que isto é uma maneira de combater o fogo?
11: Senhor agricultor, você pode perceber muito de planta, arcovos e batatas, mas olha que disto percebemos nós. Somos agentes altamente treinados para combater a criminalidade.
13: Exatamente, mas isto é um fogo, devia ser combatido com água, carros de bombeiros e meios aéreos.
12: Chefe, quero-me parecer que o homem tem razão. Ora, não devíamos deitar água por cima do fogo.
11: Olha lá, ó cabo, isso aí eu pensei. Mas onde é que é a água? Diz lá. A gente só trouxe os jipes e lá dentro o único líquido que há é aquele vinho, a martelo, a... que aprendemos lá na tasca do Manel por Vigão, homem.
12: Estou a ver.
11: Eu vou resolver esta ocorrência da única maneira que sei, homem.
12: Como?
11: Olha, prender o fogo.
12: Prender? Oh, mas como?
11: Será, olha. Agarro uma chama, meto-a no jipe e levo-a para o posto.
13: Mas o que é que...
11: Pois é. Comigo é mesmo assim. Com o sargento Malacó, vai tudo para o cilindro.
12: Oh, sargento. O meu jipe está a arder. O jipe está a arder do carro.
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18: Olha, Mariazinha, tenho grandes esperanças que este governo ainda não nos venha a dar grandes, grandes aumentos.
19: Ai, grandes aumentos. Ai, homem, será desta que eu vou poder aumentar? Ai,

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2: Olá, boa tarde, bem-vindos à primeira edição da CIR para esta sexta-feira, 25 de setembro. O Eixo Atlântico apresentou uma estratégia que pretende promover o enoturismo no norte de Portugal e na Galiza. O projeto aposta num plano que potencia o enoturismo nas regiões vinícolas de Valdorras, Ribeira Sacra, Douro, Vinhas Verdes e Trás-os-Montes. A autarquia de Macedo Cavaleiros quer retomar o projeto da Casa dos Magistrados. O Imposto Municipal sobre Imóveis e Mirandela vai continuar na taxa mínima de 0,3% e o município devolve 3 dos 5% da participação variável do IRS. São estes e outros assuntos a desenvolver já a seguir. Uma vez mais, muito boa tarde. Um homem de 56 anos, detido pela GNR na passada terça-feira, suspeito da prática de violência doméstica, ficou em prisão preventiva. Esta foi a decisão do Tribunal de Chaves como medida de coação. Na passada terça-feira, o Núcleo de Investigação e Apoio a Vítimas Específicas de Vila Real deu cumprimento ao mandado de detenção por suspeita da prática de crime de violência doméstica no Conselho Flaviense. Este foi assim o desfecho de uma investigação que durou cerca de 2 meses. Foi apresentada ontem em Vila Real uma estratégia que pretende promover o enoturismo no norte de Portugal e na Galiza. O projeto é do Eixo Atlântico, que aposta num plano que potencia o enoturismo nas regiões de Valdorras e Ribeira Sacra, na Galiza e no Douro, Vinhos Verdes e Trás-os-Montes, no norte de Portugal. O secretário-geral do Eixo Atlântico, Juan Vázquez Mau, refere que este projeto pretende fixar por mais dias os turistas nestas regiões, juntando o enoturismo ao termalismo, natureza e gastronomia.
3: Porque ti, en vez de ficar 3 días nunha cidade, vas ficar unha semana e vas a recorrer o territorio. E, portanto, que temos é que darlle argumentos que a xente goste. 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
2: O relatório aponta como líder do projeto Douro e a cidade de Vila Real do presidente da Câmara, Alexandre Favais, defende que é necessário continuar a melhorar a oferta turística na região dourense.
4: Realmente, Vila Real, enquanto, evidentemente, uma das maiores cidades, portanto, desta região, ser um polo agregador de um conjunto de vontades, na sua interligação também com outra parte do território, nomeadamente com a Ribeira Sacra, portanto, tem feito um trabalho também muito interessante neste domínio. Queremos aqui um conjunto de sinergias que potencie os dois territórios e, no caso do Douro, alavanque ainda mais aquilo que é a nossa oferta.
2: Carmen Prado, da Universidade de Santiago de Compostela e coautora do estudo, disse que o objetivo inicial era o de desenvolver o enoturismo em 2 regiões vinícolas portuguesas, Verde e Trás-os-Montes, e também as espanholas, mas o objetivo mudou depois de estudarem o Douro como fonte de inspiração.
5: Portanto, inicialmente éramos 4 académicos a tentar desenhar uma folha de rota, umas propostas para desenvolver o enoturismo em 4 docs, 2 galegas e 2 portuguesas. Pelo caminho que se faz quando se faz um plano de ação, é um diagnóstico, mas também se vai ver quem já sabe do assunto, neste caso o enoturismo, para ter boas práticas, para ter inspiração, para ver casos de sucesso noutros territórios. Um dos territórios foi, obviamente, o Douro, por isso digo que o caminho mudou um bocadinho, que foi muito inspirador, não para copiar, porque em enoturismo, se se copia, é um insucesso, é para se inspirar e para ver o que é o que funcionou, o que é o que não funcionou. Só

0: No camiño detectamos, sendo o Eixo Atlántico alguén que está a liderar o traballo conjunto entre todos os municipios da Galiza e do norte de Portugal, é que ainda había camiño para andar e oportunidades para explorar.
1: O relatório pretende desenvolver o conceito de turismo de autor, ou seja, mais personalizado. O IMI, Imposto Municipal sobre Imóveis, em Mirandela, vai continuar na taxa mínima de 0,3% e o município devolve 3 dos 5% da participação variável do IRS. Foi o que o Executivo da Câmara Municipal aprovou, por unanimidade, na reunião do passado dia 10 de setembro. No entanto, estas deliberações ainda não são definidas, dado que necessitam da aprovação da Assembleia Municipal, cuja reunião está agendada para esta sexta-feira. Fernando Pires.
2: Recordo que os municípios, por deliberação das Assembleias Municipais, definem a taxa aplicável aos prédios urbanos, que varia entre uma taxa mínima de 0,3% e o limite máximo de 0,45%. Dando um exemplo prático, uma habitação com valor patrimonial de 150 mil euros, os proprietários que tenham imóveis no concelho de Mirandela vão pagar de IMI 450 euros. O município também optou pela dedução fixa por agregado, que abrange quem ainda tenha filhos a cargo. Pegando no mesmo exemplo de uma habitação com valor de 150 mil euros, quem tiver um dependente a cargo, o valor do IMI terá uma redução de 30 euros, ou seja, vai pagar 420 euros. Dois dependentes a cargos significa uma redução de 70 euros, o que na prática significa pagar 380 euros de IMI. Já quem tenha três ou mais filhos a cargo, vai diminuir o valor total a pagar em 140 euros, ficando a fatura do IMI em 310 euros. O Executivo aprovou ainda por unanimidade fixar a taxa de participação variável no IRS de 2%, a incidir sobre os rendimentos dos sujeitos passivos com domicílio fiscal na área deste município. Ou seja, dos 5% vai devolver 3% aos municípios, precisamente o mesmo que já tinha sido aprovado o ano passado. A cada ano, todos os municípios têm direito a uma participação variável até 5% no IRS dos seus municípios, de acordo com o regime financeiro das autarquias locais e das entidades intermunicipais. Por iniciativa própria, alguns municípios decidem abdicar dessa receita na totalidade, outros apenas em parte.
1: O IMI na taxa mínima e uma participação variável do IRS de 2% foi o que decidiu o Executivo do município de Mirandela. Decisões que ainda vão baixar esta sexta-feira à reunião da Assembleia Municipal. A Câmara Municipal de Macedo Cavaleiros quer retomar o projeto da Casa dos Magistrados, uma inspiração antiga do município, embora o processo esteja ainda numa fase de avaliação. O assunto foi abordado na reunião do Executivo Filipe Ventura Alves.
3: O Presidente da Câmara Municipal de Macedo Cavaleiros, Sérgio Borges, explica que o Executivo está a fazer um levantamento do património e aguarda também uma definição por parte do Estado relativamente aos imóveis que poderão ser cedidos aos municípios.
4: Nós, quando entramos no novo Executivo, uma das questões é exatamente os nossos imóveis, nosso património. Estamos a fazer um levantamento daquilo que nos pertence e depois também há aqui uma linha ténue daquilo que é do município e é do Estado. As câmaras vão ter uma lista dos imóveis oferecidos pelo Estado para escolher até o final do ano.
3: Entre os imóveis que podem entrar nesta equação está precisamente a Casa dos Magistrados. Sérgio Borges diz que o projeto continua a ser uma prioridade do Executivo, mas sublinha que será necessário avaliar as condições dos edifícios e os custos de uma eventual recuperação.
4: A dos Magistrados é obviamente que já vem de trás, é uma antiga ambição e não deixa de ser também a ambição deste Executivo. Temos que ver como estão os edifícios. É de louvar esta iniciativa, mas obviamente tendo em conta o estado dos imóveis, porque se tivermos um imóvel e tivermos um grande investimento só para o recuperar, também não faz sentido.
3: A autarquia ainda não tem, por isso, um valor definido para o investimento. O Presidente da Câmara admite que a verba poderá vir a ser incluída no orçamento municipal, embora, devido à altura do ano, o investimento possa transitar para 2027.
4: Tudo o que é investimento, tudo o que é obra, tem que estar plasmada no orçamento. Temos que realmente ter essa lista, avaliar caso a caso e ver realmente qual o valor total que temos que investir nesses imóveis.
3: Para Sérgio Borges, a recuperação e utilização destes imóveis poderá também contribuir para atrair e fixar entidades e instituições no concelho.
1: Depende agora da lista de imóveis disponibilizada pelo Estado, da avaliação das condições dos edifícios e também dos custos necessários à sua recuperação. A Aldeia de Talhas, no concelho de Macedo Cavaleiros, recebe este fim de semana a 5ª edição da Festa das Vindimas e da Amêndoa, organizada pela Junta de Freguesia de Talhas, com o apoio

0: apoio do município de Macedo Cavaleiros. O evento pretende assinalar o fim da época das colheitas e promover os produtos locais. A programação tem vindo a crescer e este ano apresenta algumas novidades, entre as quais jogos tradicionais, uma sessão de cinema e ao ar livre e também a exposição Memórias da Casa Antiga, instalada no salão da antiga escola primária. O presidente da Junta de Freguesia detalha, José Vilar, explica que a mostra pretende recriar o ambiente das antigas casas da aldeia.
1: E este ano também temos, para quem queira visitar, fizemos uma miniatura de museu, quer dizer, fizemos aquilo é para relembrar a nossa casa antigamente, o que era a casa da aldeia antigamente. Vamos depois a meter ali umas fichas para que as pessoas relembrem como é que o que havia dentro das nossas casas. E isso está colocado na antiga escola primária. Temos um salão no primeiro piso e vamos, temos lá essa pequena exposição, uma miniatura, um museu miniatura.
0: A Festa das Vindimas e da Amêndoas chega assim à quinta edição, com dois dias dedicados à valorização dos produtos locais, com destaque para as uvas, o vinho, as amêndoas, mas também ao convívio, fortalecimento das ligações entre a comunidade e a dinâmica da aldeia. O executivo do município de Mirandela homenageou Maria Rosa Cristino, natural de Freixeda, concelho de Mirandela, um dos nomes históricos da pesca desportiva em Portugal. Rosa Cristino sagrou-se campeã mundial de pesca desportiva de Mar Costa por nações, na categoria de senhoras, integrada na seleção nacional portuguesa nos anos 2001 e 2004. Foi igualmente campeã do mundo por equipas em quatro ocasiões, 2000, 2006, 2008 e 2017, feitos que, no entender do presidente da Câmara de Mirandela, Vítor Correia, justificam esta homenagem.
2: É uma mirandelense, uma pessoa nascida na freguesia da Freixeda, União de Freguesia da Freixeda, foi campeã do mundo durante 20 anos, esteve nos palcos mais altos do mundo, representando a pesca, representando Portugal e representando Mirandela. Mirandela não é ingrata, Mirandela é agradecida e chegou o momento de lhe fazer uma digna homenagem, assim como temos feito a outros atletas. Portanto, é uma senhora que nos merece todo o respeito e nós, com toda a responsabilidade, naturalmente, temos a obrigação de lhe dar este destaque, porque tudo aquilo que representou, levantou muitas vezes a bandeira de Portugal e também a Mirandela. Portanto, é importante que nós também reconheçamos estas pessoas através do contributo que têm dado à nossa sociedade e, como embaixadores que são, para onde é que vão, levam sempre o nome Mirandela e não podemos nunca esquecer disso.
0: Rosa Cristina admite ter sido uma surpresa agradável esta homenagem promovida pelo município, até porque entende que se trata de uma modalidade pouco reconhecida publicamente.
3: Eu sou uma pessoa que sou muito humilde. Para mim, faço aquilo por paixão. Pronto, às vezes nem sempre somos reconhecidos, porque é uma modalidade que não é apoiada por governos e tudo isso, é uma modalidade que não é bem apoiada, não é? E para mim é natural, eu não sou muito destas coisas. Não. Antigamente me chamava Rosa Mota da Pesca, porque pronto, andava 20 anos, depois é assim, a gente faz muitas amizades fora, muitos países conhecemos, viajei quase por todo o mundo, os campeonatos eram fora daqui, portanto foi bom.
0: Rosa Cristina nasceu em Freixeda, onde viveu os primeiros 6 meses de vida e depois radicou-se em Lisboa, mas nunca deixou de regressar periodicamente à sua terra natal. Após o seu percurso competitivo de alta competição nas praias e costas, continuou ligada ao dirigismo e também à promoção da modalidade e exerce funções oficiais na Federação Portuguesa de Pesca Desportiva como vice-presidente da área financeira. O Eixo Atlântico apresentou uma estratégia que pretende promover o enoturismo no norte de Portugal e Galiza. O projeto aposta num plano que potencia o enoturismo nas regiões de Valdorras, Ribeira Sacra, Douro, Vinho Verdes e Trás-os-Montes.
4: Que ti, en vez de ficar 3 días nunha cidade, vas ficar unha semana e vas a recorrer o territorio. E, por tanto, que temos que darlle argumentos que a xente goste. Xa hemos traballado en algo que somos tamén líderes, principalmente o norte de Portugal ainda máis, que é o termalismo. E agora chegou a altura de poñer en valor o viño.
0: Chegamos assim ao final desta primeira edição. CIR regressa logo mais às 8h30. Boa tarde.

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18: Olá amigos, boa tarde, bem-vindos a esta primeira edição dos Discos Pedidos nesta tarde de sexta-feira, uma tarde bem quentinha, hoje dia 25 de setembro. A partir deste momento pode participar, pedir um tema, fazer também a sua dedicatória. É só marcar o 278-428-376 ou 77 até às 3 da tarde, conto consigo nesta primeira parte com o apoio da empresa José Jorge Torres, na zona industrial de Macedo Cavaleiros.

0: E vamos já até França. Olá, boa tarde.
1: Boa tarde.
0: Ora, meu amigo, peço perdão, mas tive aqui uma branca, esqueci-me do seu nome. Como é que se chama?
1: Jacinto.
0: Olá, Jacinto, como está? Tudo bem?
1: Tudo bem.
0: De que parte?
1: Para aqui.
0: Diga.
1: Está calor.
0: Ora, aqui está uma tarde também muito, muito quente. O Jacinto, de que parte é aqui do nosso país?
1: Da Sobreda.
0: Da Sobreda, boa terra, muito bem. Jacinto, quero ouvir Tiago Lito, o ciganinho, vai dedicar a quem?
1: O Zé de Nazaré.
2: O Jacinto, de que parte é aqui do nosso país?
0: Vaticano.
1: Olha, a Nazaré, o Zé e toda a malta portuguesa.
0: Muito obrigado, Jacinto. Desejo-lhe uma ótima tarde, bom trabalho para si e para os colegas. Até logo.
1: Tchau.
0: Agora cumprimento o José, vamos até Almofala, Figueira de Castelo Rodrigo. José, boa tarde.
3: Boa tarde, Rui.
0: Como está? Tudo bem, José?
3: Tudo bem.
0: Quero recordar Madalena Iglesias, vai dedicar a quem?
3: A minha irmã, meu sobrinho, meu cunhado, a mulher do Centro Dia, a Nazaré, a Rita e o resto em França, a Sonda Reis, o Luís Mateio, o David Mateio, a Sara, a outra Sara, o Janeiro, a Adelita, o António, para a Piedade, para o Chico, vai para si, para a Carla e para que esteja ouvindo, vai para a Madeira da Brumiosa e para que esteja ouvindo.
0: Muito obrigado, desejo-lhe também uma ótima sexta-feira, até logo.
3: Até logo.
0: Seguimos com o pedido do Jacinto, da Sobreda Macedo, o Jacinto que nos telefonou de França. Um bom trabalho e um abraço também para todos os nossos imigrantes, para ouvir Tiago Lito.

0: 2784-28376, pode participar, pedir um tema, fazer também a sua dedicatória através do 2784-28377. Cumprimento já o Simão, vamos até Carviçais. Simão, boa tarde.
1: Olá, muito boa tarde, Jerry Costa.
0: Já almoçou, Simão?
1: Já almocei, já dentro do possível, já cá está.
0: Ora, quero recordar o Roberto Leal, vai dedicar a quem?
1: Olha, vou dedicar assim à sua mãezinha que mais gosta e para o resto da sua família. Desejo muita felicidade para eles, é o que mais desejo. E para a sua mãe, e para a sua mãezinha, muita felicidade para ela. E depois quero dedicar ao nosso amigo Humberto um santo abraço para ele, tudo bom, e para o resto da família dele. Tenha uma boa caminhada. E depois quero dedicar ao nosso amigo Ricardo Lampão do Sabor, para a Dona Conceição e família. E depois quero dedicar para todas as pessoas que trabalham nas Quintas do Avião e das Bandeiras. Bem, um santo abraço meu, tudo bom, que tu corre tudo, o trabalho delas bom. E depois quero dedicar aos Rui Reis de Carviçais, um santo abraço para ele. E depois quero dedicar à Dona Noémia, um santo abraço para ela, e a melhor para o cunhado e para o irmão. Vai para a Dona Filomena, um santo abraço para ela, tudo bom. E depois quero dedicar para todos os doentes, em geral, se encontram nos hospitais e fora dos hospitais, e para mim, e depois quero dizer para todos os bombeiros de todo o meu corpo. E para si, Suzy Costa, tenha um bom programa, até logo, se quiser.
0: Muito obrigado, desejo-lhe uma ótima tarde, boa sexta-feira, até logo.
1: Até logo, Sr. Costa. Obrigado pela sua atenção, sim?
0: Muito obrigado, vamos recordar Madalena Iglesias, a pedido do José de Almofola Figueira de Castelo Rodrigo.
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0: Vamos já até Foscou, antes de recordarmos Roberto Leal a pedido do Simão. Do outro lado está o Fernando. Olá, boa tarde.
1: Boa tarde, Rui.
0: Como está? Tudo bem, Fernando?
1: Tudo bem, obrigado. E também?
0: Também, já almoçou?
1: Sim, agora mesmo.
0: Ora, vamos recordar o António Albernaz com a Rosinha dos Limões. Vai dedicar a quem este tema, Fernando?
1: Olha, para a Dona Filomena de Zeda, para a Dona Madalena de Foscoa, para a minha esposa, para todos os amigos que nos estão a ouvir. Para vocês aí também, claro.
0: Muito obrigado, Fernando. Um abraço aí para o pessoal de Foscoa, para vocês também. Uma ótima sexta-feira. Até logo.
1: Até logo, muito obrigado.
0: Tudo de bom. 2784-283-76. Pode pedir um tema, fazer também a sua dedicatória através do 2784-283-77.

0: abraço para o Vítor Ferreira, que está também no estrangeiro, o WF Morena e o WF Preciso de Amor, que já estão também nas plataformas digitais. Um abraço então para o Vítor. E já que estamos a falar de estrangeiro, vamos até a França cumprimentar o José. Olá, boa tarde.
1: Boa tarde, Rui.
0: Como está? Tudo bem, José?
1: Tudo bem, Rui.
0: Ora, dentro de alguns minutos vamos ouvir um clássico dos Scorpions. Vai para quem?
1: Vai para o Rui, para toda a família, para toda a equipa da rádio, para a minha família, para a família da Nazaré, para a Noémia, para a Liz, para o Justino, para o Freitinhas, para o Jacinto e para o Cuco, que também estão aqui na França, para todos os imigrantes e todos os ouvintes, e é tudo. Até logo, Rui.
0: Muito obrigado, José. Bom trabalho para si e para os colegas. A continuação de uma ótima tarde. Até logo.
1: Até logo.
0: Já sabe, até às 3 da tarde pode pedir um tema, fazer também a sua dedicatória. Basta marcar o 278-428-376 ou 77. Para já vamos recordar António Albernaz para a participação do Fernando, que nos telefonou de Foscoa.

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2: Para já um clássico dos Scorpions a pedido do José que nos telefonou de França, depois um tema do grupo Delfim Júnior e Império Show para toda a gente que está a trabalhar neste momento, para todos os nossos imigrantes, para todos os automobilistas, condutores, com votos de uma ótima viagem e para si também com votos de uma ótima sexta-feira.

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5: Estamos na reta final desta primeira hora da primeira edição dos Discos Pedidos. 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Nós estamos de regresso dentro de alguns minutos, logo após o sinal horário das 14. Se ainda não teve a oportunidade de participar, conto consigo na segunda hora. É só marcar o 278-428-376 ou 278-428-377. Estamos de volta dentro de alguns minutos para a segunda parte dos Discos Pedidos. Até já.
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Não, para esse preço só lhe podemos tirar dias. 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Pois é. Nós agora estamos a trabalhar com glândulas de macaco. Mas tem é que ser um macaco bom, porque outro dia operámos aqui um senhor arquiteto com glândulas de macaco ordinário e ele subiu para cima de uma árvore. Ele desce, mas apanha uma banana e sobe outra vez. Pois é, qual é a estatura da sua senhora? Ela não tem nenhuma irmã? Não é que a gente podia empalmar as duas e talvez desse uma boa? Pois é. Nós estamos a trabalhar muito bem aqui. Olha, outro dia pus-me a tirar aqui anos a uma senhora. Sabe quantos anos é que eu lhe tirei? Todos. O enterro é amanhã às 5. Pois eu acho que a sua senhora talvez ficasse bem era com o divórcio. Pois o senhor é que sabe. Tá bem. A gente depois fala. Muito obrigado. Casam-se com a primeira que aparece e depois arranjo-me isto como se fosse uma máquina de escrever. Ai, que raiva que estás. Outro dia veio cá uma senhora que queria que eu lhe tirasse 30 anos. Dizia ela que tinha nascido em 1902. Só se foi antes de Cristo. E ela queria voltar para o liceu. Pois, com os fenícios. Outra vez veio cá outra que já tinha feito 42 operações plásticas. Tinha a pele tão esticada que cada vez que sorria levantava um pé. Coitada, já tinha o umbigo no pescoço, fazia uma impressão. Está lá? Oh, minha senhora, olha, o seu marido está cá na clínica. Esta manhã ele foi apanhado por uma motocicleta, pois, e ficou aqui e era preciso pôr-lhe um nariz novo. Era porque o que ele tinha quando se assoou caiu-lhe. Pois, a senhora quer um nariz moderno? Que modelo quer? Bom, temos vários preços, desde 4 contos, que é assim um mais jeitoso. Não, em barato temos cartão e cola, 7 escudos. Também era preciso pôr-lhe uma orelha. Pois, e eu estive a pensar, como há toureiros a quem dão duas, a gente podia botar uma orelha de touro ao seu marido. Oh, minha senhora, pelo amor de Deus, não acho que agora alguém vai insinuar alguma coisa só por causa de uma orelha. Está bem. Também era preciso fazer-lhe uma transplantação na córnea. Não é na córnea do touro, é na córnea do olho. Tá bem. Bom, ele ficou também com uma perna mais curta que a outra. A senhora quer que a gente enxerte ou fica assim? Se ele andar com a perna curta para a borda do passeio, não se nota. Só quando atravessar a rua, toxi, toxi, toxi. Pronto, agora a senhora, desculpe, mas eu deixei o seu marido em cima da mesa da cozinha e tenho medo que vá lá o gato buscar-lhe alguma peça. Confio.

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10: São 2 horas. 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
1: Bem-vindos a esta nossa segunda parte dos discos pedidos nesta sexta-feira, 25 de setembro. A partir deste momento pode participar, pedir um tema, fazer também a sua dedicatória, é só marcar o 278-428-376 ou então o 278-428-377 nesta hora com o apoio de Magnatura.

0: E do outro lado está a Luísa e também a Alice. Olá, Luísa, boa tarde.
1: Olá. Olá, boa tarde, é para mim?
0: Quem é a Luísa?
1: Sim, eu tenho isto baixo. Agora. Olá, Rui.
0: Olá, Luísa, como está? Tudo bem?
1: Está tudo bem.
0: Ô, oh, Alice, aqui a nossa amiga Luísa tem a coisa em baixo.
2: Até isso aí, meu amor, que ela anda tudo em baixo. Põe em cima do telhado.
0: Está a ouvir, Luísa?
1: Eu estou a ouvir, a dona Alice deve ter em cima.
2: Pois em cima, que eu também estou em cima agora.
0: A Alice também está em cima do telhado.
2: Estou perto, estou a 5 metros do telhado.
0: É por isso que apanha bem a onda livre.
2: É verdade, Rui. Apanho sempre a onda.
0: Ora, Luísa, está tudo bem consigo?
1: É mesmo, não leva um choque. Ai, diga.
0: Está tudo bem?
1: Tudo bem, sim.
0: Ora, vamos ouvir aqui o Explorador Tuga. Penso que é esta a música. Vai para quem?
1: Olha, vai já aí para a dona Alice. Também para a dona Gina, que ela deve estar à gargalhada. Não se ria, o olho que ainda leva a socada da velha. Para a dona Hilda, para o senhor Isolino. Olha, para aquela senhora que eu tinha-me esquecido, Filomena, um grande beijinho para si. Também para a Nazaré e o marido. Olha, é para a dona Célia, olha, é para toda a gente que está a ouvir. E esse pessoal todo que entrou de novo. Força! Assim é que gostamos de ter a rádio cheia de gente, com força, gente boa.
0: Olha, isso, ainda temos de descobrir quem é que está ao lado da Luísa a fazer-lhe cócegas. Está sempre a rir.
2: Gostava de ver, ai, gostava de ver, gostava.
1: Olha, eu vou dizer o segredo. O segredo é a boa disposição.
0: Muito bem, um beijinho para si e até logo.
1: Para si, Rui, até logo.
0: Tudo de bom, Alice, boa tarde.
2: Boa tarde, Rui, pois isso é verdade, é a boa disposição.
0: Eu conto, está tudo bem, Alice?
2: Está tudo bem, Rui, estou eu e o meu pelezinho, pois claro.
0: Ora, e vamos recordar Marco Paulo, vai para quem?
2: Olha, vai para os filhinhos e para a netinha, para o meu genro, família dele e para toda a minha também. Um beijinho já aí para a Luísa. É assim mesmo, Luísa. A gente é a brincar e quando as coisas são ditas de brincadeira, nem é pecado. Nem que se diga uma asneira que às vezes pode sair, e não é pecado. Um beijinho e até logo, então. E então vai para a minha irmã, vai para a Celinha e para a dona Hilda, para a dona Beatriz, para o José e para a Nazaré também, com um beijinho muito grande. Para o Sr. João Rodrigues também, bem para a Fatinha, para o Freitas, para o Mário, para a Solidade, olha, para todos os pastores, para o Sr. Artur também, para o José Cavalheiro, que às vezes me esqueço dele, um beijinho ao Sr. José, vai para o Sr. Isolino, olha, e vai para toda a gente que está a ouvir e que participa no nosso programa, e é o que interessa, é a vossa exposição, um beijinho para a Carlinha e para os dela. Para si, Rui, já sabe aquele beijão do tamanho do mundo. E para a mãe também, com um beijinho. E até logo, se Deus quiser, Rui.
0: Muito obrigado, desejo-lhe também uma ótima sexta-feira. Tudo de bom, até logo.
2: Até logo, Rui. Bom fim de semana.
0: E seguimos com o pedido da Luísa, que nos telefonou do Conselho de Bragança.
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0: Cumprimento já a Noémia de Martim e também a Hilda de Balfigueira. Noémia, boa tarde.
1: Boa tarde, Rui.
0: Como está? Tudo bem, Noémia?
1: Está tudo rijo como ao aço.
0: Muito bem, com muito frio.
1: Muito frio, é verdade.
0: Para a semana. Olá, Hilda, boa tarde.
2: Olá, boa tarde.
0: Como está? Tudo bem, Hilda?
2: Bem, obrigada.
0: Já almoçou?
2: Acabei agora.
0: A Noémia também?
1: Ai, Rui, daqui a pouco já lancho.
0: Ah, muito bem.
1: Vamos muito tarde.
0: Ora, vamos ouvir dentro de minutos Baialdo vai dedicar a quem?
1: Olha, Rui, vai já aí para o Rui, para a sua mãezinha, vai para toda a minha família, vai para a Dona Celinha, vai para a Dona Hilda, vai para o senhor Freitas e toda a família, para o senhor João Rodrigues, para a Dona Nazaré e para o senhor José, vai para a família do Leandro, vai para a Dona Graça do Cavequinho, para o senhor Isolino, para a esposa, para o senhor Manuel Almendra, para a Dona Terezinha, para o senhor Abílio, para o senhor Ricardo, para os paizinhos dele, para a Dona Julieta de Carrazeira de Anciães. E vai para a minha amiga Julinha, para o marido, para a minha amiga Emília, para o filhinho, para a minha amiga Domitila, para o filhinho, para a Dona Maria Antónia de Miranda do Douro e para todos os meus amiguinhos que costumo falar, Rui, e um beijinho para o Rui, até logo.
0: Muito obrigado, um beijinho também para si, boa sexta-feira, até logo. Ora, Hilda, quer ouvir Jorge Ferreira, vai dedicar a quem?
2: Sim, olha, eu vou dedicar para a Dona Luísa, que já ouvi aí, também, beijinho para ela, para a Dona Adélia, para a Dona Noémia também, que está aí. À espera, para o Sr. Almendra, para o Sr. Julino, para a Dona Julieta, Dona Celinha e marido, para o Sr. Freitas, para a Dona Javelinha, Dona Nazaré, lembro-me hoje o nome dela, Dona Fatinha, Dona Alice, para o Sr. José Cavalheiro, para ir para a rádio para a menina Carolinha e para a família, para o Sr. Rui também, um beijinho para a sua mãezinha e um bom dia para todos.
0: Muito obrigado, desejo-lhe também uma ótima tarde, tudo de bom, até logo.
2: Obrigada, até logo, se Deus quiser.
0: Recordamos Marco Paulo a pedido da Alice de Mirandela, nesta tarde de sexta-feira.

0: Seguimos a nossa viagem, vamos já cumprimentar o Trutas. Olá, boa tarde.
1: Boa tarde, Sr. Rui.
0: Olá, boa tarde, Trutas. Hoje estamos a ligar de onde?
1: De Nozedo de Baixo, quando fui trabalhar.
0: Ora, de Nozedo de Baixo. E quero ouvir aqui os amigos de Sobreposta, Botafogo no Terreiro. Vai para quem esta música?
1: Hoje o patrão deu uma folga. Só vou trabalhar segunda-feira. Vai para vocês aí, e para aqui para Nozedo, vai para Val das Pontes, vai para São Pedro Velho, vai para a Torre, vai por aí acima, Volta Redonda, Vila Nova, Fornos, vai para Malonga e vai para Vila de Gregorio, para os meus colegas, quem estiver a ouvir, e vai para Melos, para os Ciganinhos, e para aqui para Veloso, para a minha sogra, se não vai, vou passar lá. Olha lá, ô Sr. Rui, você tem que ir à festa a Vilarinho, que eu não conheço, você não vai à festa a Vilarinho, de Gregorio?
0: Às vezes.
1: Ah, tem que lá ir, que eu não conheço pessoalmente, é você. Estamos lá no Pirineio, eu e você.
0: Muito bem, está combinado então.
1: Eu lá todos os anos, só que eu, se calhar você até anda por lá, eu não sei quem é você, não é? E gostava de estar uns copitos lá perto de você, uns finitos.
0: Ora, muito bem, então se eu for à festa depois procuro-me, está bem?
1: Ainda ligamos mais vezes até lá.
0: É, daqui até lá ainda voltamos a falar.
1: Então ainda passam duas semanas.
0: Ora, desejo-lhe uma ótima folga, uma boa sexta-feira, tudo de bom, até logo.
1: Até logo, Sr. Rui.
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0: E seguimos com Baialdo, a pedida Noémia, que nos telefonou de Martim Mursa.

0: E cumprimento já a Beatriz, que nos está a telefonar de Pato Freixo, Mirandela. E Beatriz, boa tarde.
1: Boa tarde, Igor.
0: Como está? Tudo bem, Beatriz?
1: Está tudo bem.
0: Muito calor?
1: Sim, está muito calor, está.
0: Ora, vamos ouvir dentro de alguns minutos o Filipe Sequeira. Vai dedicar a quem esta música?
1: Bem, para o Rui, para a Carla, para a Mota de São Pedro Velho, também para a Dona Nazaré e família, para o Sr. Freitas e família, para a Dona Alícia pela Mirandela, para a Dona Luísa de Bragança, para todas as pessoas aqui da minha aldeia, para mim e a todos.
0: Muito obrigado, desejo-lhe também a continuação de uma boa sexta-feira, tudo de bom, até logo.
1: Até logo, Isabel.
0: 2784-283-76, pode participar através do 2784-283-77 e atenção, aproveite a promoção que a Magnatura tem este mês de setembro.
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0: E seguimos com o pedido da Hilda, que nos telefonou de Valfigueira Taboaço, para ouvir Jorge Ferreira.

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7: E nesta segunda parte dos discos pedidos, com o apoio de Magnatura, a ser comercializado desde 2012, seguimos com os Amigos de Sobreposta, a pedido do Trutas de Nozedo de Baixo, depois Filipe Sequeira para a participação da Beatriz de Pato Freixo Mirandela.

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Estamos na reta final desta segunda e última parte dos discos pedidos nesta primeira edição. 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

0: ao dia, não sabe o bem que lhe fazia. Sabe porquê? Porque a vida é para ser vivida. Seguimos com grandes músicas na antena da Onda Livre. A segunda edição está de regresso mais tarde, das 19 até às 20. Pela minha parte é tudo. Desejo-lhe uma ótima tarde. 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

0: E hoje vamos recordar uma entrevista feita pelo Eduardo Urso Pires ao Dr. Afonso Ruano. Pode também ver esta reportagem nas redes sociais da Rádio Onda Livre ou no nosso site ou então na página do programa Ao Sabor do Vento. Eduardo Urso Pires, bem-vindo novamente à Rádio Onda Livre. Vai ser, sem dúvida, uma conversa, uma entrevista muito interessante e muito esclarecedora.
1: Sejam muito bem-vindos. Esta emissão, que tenho o grato prazer de levar até vós, uma conversa que eu vou ter com o Dr. Afonso Ruano, que é o responsável pelo Departamento de Ortopedia da Unidade Local de Saúde do Nordeste Transmontano, ou de Trás-os-Montes, não sei bem qual é a expressão, de Macedo Cavaleiros. Dr. Afonso Ruano, muito obrigado por nos receber. Vamos ter aqui uma conversa que eu prevejo que seja de veras interessante, até porque tem notícias para nos dar. Notícias que são importantes para a região, para o país, e que se prendem com novas tecnologias. Mas eu gostava primeiro, se não houver inconveniente nisso, podíamos falar um bocado de como nasceu este serviço. Creio que nasceu da fusão do serviço de ortopedia do Hospital de Bragança com o Hospital de Macedo Cavaleiros, não é? Em Bragança é a traumatologia, é uma série de ortopedia programada, não é verdade?
2: Exatamente. Pronto.
1: Uma das cirurgias que este hospital tem levado a efeito com grande sucesso é a cirurgia da coluna vertebral. Até porque a população da nossa área é maioritariamente idosa, com idade superior a 64 anos. E desde há muito tempo que usam técnicas inovadoras na cirurgia. Eu creio que foi princípios de 2000 e picos que começaram a utilizar uma nova tecnologia na cirurgia, se eu não estou enganado. E todos os avanços que foram surgindo na técnica da cirurgia levou a direção, os responsáveis pela Unidade Local de Saúde do Nordeste, a procurar ter uma tecnologia de ponta. E recorreram ao robô ortopédico, de cirurgia ortopédica. Só que, para além desse robô, veio um aparelho que é único em Portugal, que é um aparelho de imagiologia. O que é que nos pode contar sobre isso?
2: Pronto, a forma mais sucinta de tentarmos explorar isto é assim: o serviço de ortopedia de Macedo Cavaleiros existe há sensivelmente 40 anos. O serviço de Bragança há mais tempo, 50, 60, e esta integração e todos estes hospitais funcionavam como hospitais distritais, exato, independentes, e sim, que sim. Houve a junção quando foi o Centro Ortopédico do Nordeste, que foi em 2005, 2006. A partir daí é que acontece isso. E a partir daí a dinâmica que se criou foi unificarmos o serviço, criar uma unidade que serve faz a traumatologia na unidade de Bragança, é, onde está a urgência médico-cirúrgica, é, e afastarmos também a ortopedia programada aqui em Macedo. Isso permitiu desenvolver técnicas diferenciadas e conseguimos isso. Em termos da chamada cirurgia da coluna, é uma cirurgia que, embora tenha a parte traumatológica, não sei, e não sendo muito prevalente na nossa área, temos algumas, mas temos muita pessoa com patologia da coluna. E como houve sempre um interesse por parte dos cirurgiões deste serviço na cirurgia da coluna, sempre tivemos, passa a falta de humildade, na linha da frente. Ou seja, aquilo que estava a falar há bocado foi em 2002, foi a primeira primeiro, antes disso, isso, a vertebroplastia, que era o tratamento das fraturas vertebrais do idoso com um cimento

0: especial, depois veio a radiofrequência e usámos sempre essas técnicas. A partir daí, mantivemos sempre essa colaboração, quer com colegas que faziam parte do serviço, quer com colegas que vieram de fora dar apoio, e mantivemos sempre essa linha, porque temos mesmo muita patologia desse tipo. E, recentemente, no âmbito, quando percebemos que estavam a aparecer novas tecnologias que melhorariam a nossa capacidade de trabalhar com mais segurança, com menor intervenção, ou seja, fazer intervenções minimamente invasivas com menos agressividade, e descobrimos que era a navegação, que a navegação é utilizar os meios para, vamos chamá-lo navegar, mas é mesmo agirmos sem... com o sistema informático a permitir-nos saber onde estamos, quer com o sistema robótico. O sistema robótico é que permite dirigir a cirurgia para locais muito precisos e dar-nos uma garantia de fixação e mais correção na mesma, melhorando os níveis de segurança. Isto permitirá também, na minha perspectiva, tentar atrair mais profissionais para o interior. Porque, no fundo, o nosso grande problema tem sido sempre fixar as pessoas cá.
1: Exatamente.
0: E é isso que nós estamos a tentar, porque, ao mesmo tempo, estamos a criar condições de tratamento para os nossos doentes que estão ao nível de qualquer centro, neste momento, do litoral.
1: Exato. Aliás, o número de cirurgias realizadas por este hospital...
0: É muito significativo.
1: É significativo. E com uma particularidade, apenas 6
0: ortopedistas, mais um colega vem dar apoio,
1: não é?
0: Temos aquilo que se chama uma produtividade muito elevada, por força também do envolvimento das pessoas e da forma de encararmos isto. E conseguimos, para terem uma ideia, valores que são muito interessantes em termos de qualquer hospital público. Por exemplo, como já falámos, até 31 de agosto já tínhamos operado 120 doentes à coluna.
1: Exatamente.
0: O que é um número muito significativo. Eu calculo que no fim do ano estaremos nos 200, que é um número muito significativo. Fora as outras patologias.
1: Claro, claro.
0: Que essas não param.
1: Exatamente. E temos a patologia do
0: joelho, as outras patologias. E há uma coisa que se chama agora, em termos de definição das listas de espera, que é o tempo máximo de resposta garantida, que temos a maior parte dos nossos doentes abaixo desse tempo máximo. Pronto. Quer isto dizer, conseguimos responder
1: mais prontamente
0: a esses doentes.
1: Este novo equipamento de imagiologia, que é o único no nosso país, salvo erro, não é?
0: Por enquanto ainda é.
1: É o único para já. Vem-vos permitir aprimorar ainda mais...
0: Permite-nos...
1: É aquilo que já faziam lá.
0: Muito mais. Muito mais segurança. É aquilo que se chama um intensificador de imagem, só que é um intensificador de última geração. O que é que nos permite? Poderá vir e vai ser integrado com o sistema de navegação também. Isso é um passo a seguir. E isso vai depender da técnica dos dois sistemas existentes. E vai-nos permitir outra coisa muito interessante, que é a facilidade e a rapidez e a qualidade da imagem que vamos obter dentro do bloco operatório. Para ter uma ideia, o intensificador tradicional, o técnico tem que aproximar-se da mesa, fazer pelo menos 2 disparos e manualmente fazer estas posições todas. O sistema permite-nos que o técnico aproxima-se, faz os 2 disparos, memoriza essas posições, o aparelho recua, tem um GPS incorporado.
1: Exatamente.
0: E quando nós estamos na cirurgia, pretendemos verificar a posição onde estamos, e o aparelho vai exatamente para a posição que estamos e repete as mesmas posições. Isto facilita a vida, dá uma segurança extrema no procedimento e dá-nos uma qualidade de trabalho, uma segurança, e assim, volto a insistir, uma segurança muito grande. O sistema de imagem é 3D, faz uma recuperação, ele ao funciona, o técnico vai com ele, carrega no botãozinho, controla, isto faz tudo autonomamente. E a imagem aparece ali.
1: Aparece quase no monitor.
0: Faz imagens 2D, com um raio-x normal, e 3D, reconstrói e aparece com imagens 3D, imagens muito engraçadas.
1: Claro.
0: Este é o tal aparelho, que é o das imagens.
1: Que é o único.
0: Este é o primeiro em Portugal.
1: É o primeiro em Portugal. Portanto, a vossa intervenção, enquanto médicos, é menor do que era antes.

0: tem uma intervenção, continua a ter intervenção, porque o sistema não é autónomo, não é? Só que a vossa intervenção é de uma precisão extrema.
1: Muito mais precisão, não diminui a intervenção, porque a intervenção
0: Claro,
1: existe, é a mesma,
0: sempre é a mesma.
1: agora dá-nos uma precisão
0: Exato.
1: muito maior, temos muito mais garantias do que estamos a fazer e num tempo muito mais curto. Às vezes
0: Claro.
1: há aquela dúvida em que vou verificar se está venho e isso dá-nos essa precisão.
0: Não.
1: O sistema é fruto de uma inovação que foi desenvolvida pelas Siemens, em que eles,
0: Exatamente.
1: passa a expressão, que eles passaram de um sistema gigantesco, estava baseado num daqueles braços automáticos de montagem de carros,
0: Sim.
1: para um sistema miniaturizado
0: Exato.
1: com rodinhas, que é autónomo e que
0: Exatamente.
1: permite fazer isso. Portanto, essa miniaturização, nos dias de hoje, é o que está a acontecer. Muito provavelmente, estamos já pensar nisso, poderá haver interações com IA mais para a
0: Sim.
1: frente, mas isso um passo cada
0: Um
1: vez.
0: passo cada vez, não é?
1: Calmamente, não quereres.
0: Toda esta nova tecnologia que tem à vossa disposição é também uma forma boa de captar profissionais para virem trabalhar,
1: Esperemos que seja
0: não
1: assim.
0: é?
1: Eu espero que seja assim, que seja a parte que nos permita perceber, as pessoas perceberem que aqui têm o mesmo acesso, a maior capacidade de
0: Exato.
1: fazer e, se calhar, o maior apoio.
0: Sim.
1: E penso que isto foi uma grande ideia, aproveitarmos o PRR que existiu
0: Exatamente.
1: e as administrações, quer anterior, quer esta, em cima, ali, perceberam a importância disto e deram-nos o apoio para mantermos esta linha.
0: Felizmente, não é?
1: Felizmente, acho
0: Felizmente.
1: que sim.
0: Sim, ainda bem que assim é, porque, de facto, quanto mais aprimorado for o serviço que se presta aos doentes, não é? Das várias patologias, melhor.
1: Muito
0: Mais
1: bem.
0: confiança eles têm nos profissionais, não é? E de facto, as pessoas deixam de ter tanto receio, como todos nós temos receio de ir ao bloco cirúrgico, não é? E deixam, porque sabem que têm à espera deles profissionais devidamente preparados.
1: Isto era uma blague que eu costumava dizer, a pergunta sempre, que era, durante anos, era sempre aquela história: eu vou ficar numa cadeira de roda,
0: Claro.
1: que eu dizia sempre, não, não é por aí. A
0: Claro,
1: cirurgia da
0: claro,
1: coluna
0: claro.
1: neste momento mudou imenso. Posso também já dizer que estamos a tentar, e isso será passos a seguir, introduzir outras novas técnicas
0: Sim.
1: dentro das cirurgias que vamos fazendo, mas isto permite-nos trabalhar com muito mais segurança. Uma mesa toda em carbono. Esta mesa permite raios, é radiotransparente, ao contrário das outras, portanto, ela é toda esta mesa em carbono, permite os raios passarem, permite visualizar e, ao contrário das outras mesas que têm parte em metal, esta não, só tem
0: Só.
1: o único metal que é no pé para gritar.
0: Exatamente. De resto é tudo em fibra de carbono.
1: Aquilo que estão a
0: Sim.
1: ver ali, que é o alarme,
0: Arme.
1: o alarme é um taque do bloco, ou seja, entra pelos pés da
0: Da mesa.
1: mesa
0: Sim.
1: e faz como se fosse um
0: Um
1: taque
0: taque. Exatamente.
1: do doente que
0: Do
1: está lá na
0: doente.
1: mesa. Os sistemas de navegação são aqueles que estão a ver ali ao fundo, onde diz Medtronic,
0: Medtronic.
1: passa a
0: Sim.
1: publicidade, que é um sistema de navegação
0: Sim.
1: e robótico. Portanto,
0: Sim.
1: um à direita está a navegação,
0: Sim.
1: ali à esquerda está o chamado robô.
0: Afonso, o que é que se lhe oferece dizer mais sobre tudo isto que acabamos de falar? Porque há muitas coisas que eu desconheço, o que é absolutamente normal, e que considero que é importante quem lá está em casa nos vê e ouve.
1: Olha, o importante nisto é percebermos que, isto eu queria dizer mesmo, não, para mim o mais importante não é o robô, não é a navegação, não é o intensificador, são as pessoas. Seja a melhor máquina do mundo, se não tiver pessoas com consciência e que gostem de trabalhar e que sabem operar, nada funciona.
0: Não
1: As
0: funciona.
1: máquinas não trabalham sozinhas, a medicina é uma coisa feita por médicos, para as pessoas e das pessoas para os médicos. Esta interação é mais importante. E o mais importante que eu quero dizer é que temos uma equipa muito motivada, médicos, enfermeiros, assistentes operacionais, técnicos, todos eles têm trabalhado e desde que criamos esta equipa que vai trabalhando e que puxamos todos para o mesmo lado. Isso é o mais importante. As pessoas
0: Sim,
1: são mais importantes
0: conectados.
1: e eu continuo a dizer, eu fiz a minha aposta cá em cima e continuo a fazê-la. Penso que o mais importante é estarmos cá, percebermos a zona que temos, a forma de estarmos e podemos apostar nisso.
0: Claro.

0: houve, como é que eu ia te explicar, houve da parte dos técnicos que instalavam todo o equipamento, houve formação e informação.
1: Formação dada quer pelas empresas que instalaram, quer por todos nós que operámos e fizemos treino em laboratórios de cadáveres, fizemos treino em modelos, fizemos treino em outras situações e fizemos todos os treinos em chamados dry, treinos secos, em português, sem doentes para começarmos depois a fazer.
0: Muito bem.
1: E isto foi feito tudo de forma progressiva.
0: Ainda bem que assim é.
1: Tem que ser dessa forma.
0: E de facto as pessoas são mais importantes em tudo na vida. Eu costumo dizer, se nós não gostamos daquilo que fazemos, não vale a pena fazer. Aquilo que eu lhe posso desejar para si, para toda a sua equipa, é a continuação de sucesso, de empenho criativo na vossa vida profissional, e que as pessoas saiam daqui de facto com um sorriso na cara e que saibam também, quando vêm, que não têm cadeira de rodas à espera.
1: Não.
0: Que é o mais importante.
1: Isso.
0: O Sr. Doutor, muito obrigado, por este carinho que nos concedeu. Eu sei que está muito ocupado, tem muito que fazer, mas de facto acho que é importante as pessoas que nos veem e que nos ouvem saberem o que é que aqui no hospital tem de muita qualidade à espera deles, em casos de necessidade, é evidente, não é? O Sr. Doutor, mais uma vez, muito obrigado. E disponha sempre de nós.
1: Obrigado.
0: Estamos aqui perto, não é?
1: Exato.
0: E estamos ao vosso dispor para dar lá para casa todas as informações que forem pertinentes, para que fiquem sempre descansados, que têm profissionais competentes para olhar por eles.
1: Muito obrigado.
0: Muito obrigado a todos vós também por estarem desse lado a ver e ouvir. Muito obrigado.
2: Recordamos a conversa com Eduardo Spires e também com o Dr. Afonso Ruano. Pode também ver em vídeo esta entrevista nas redes sociais e no site da Rádio Onda Livre.

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11: São 4 horas. 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
3: 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Atualizamos a informação regional com a jornalista Maria João Canatas.
5: Começou hoje, ao fim da manhã, mais um incêndio numa zona de mato próximo de Val da Porca, no concelho de Macio de Cavaleiros. Esta é a terceira ocorrência no espaço de uma semana. A Guarda Nacional Republicana deteve, na passada terça-feira, um homem de 56 anos por suspeita da prática do crime de violência doméstica no concelho de Chaves. O município de Macio de Cavaleiros quer requalificar a Casa dos Magistrados. Este imóvel poderá contribuir para atrair e fixar mais entidades e instituições ao concelho de Macio de Cavaleiros.
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5: O alerta para esta ocorrência foi dado por volta do meio-dia e meia hora. Estiveram envolvidos no combate às chamas 67 operacionais, apoiados por 16 meios terrestres e 6 meios aéreos. O segundo comandante dos bombeiros voluntários de Macio de Cavaleiros, Pedro Venceslau, confirmou que o incêndio, passado uma hora, já se encontrava em fase de conclusão. Esta é a terceira ocorrência registada esta semana nesta zona do concelho. A Guarda Nacional Republicana deteve, na passada terça-feira, um homem de 56 anos por suspeita da prática do crime de violência doméstica no concelho de Chaves. A Guarda Nacional Republicana deteve, na passada terça-feira, um homem de 56 anos por suspeita da prática do crime de violência doméstica no concelho de Chaves. A detenção foi realizada pelo Comando Territorial de Vila Real através do Núcleo de Investigação e Apoio a Vítimas Específicas, o NIAV de Vila Real, no âmbito de uma investigação que decorreu durante cerca de 2 meses. Depois de presente, a tribunal foi aplicada ao homem a medida de coação de prisão preventiva. A GNR recorda que a violência doméstica é um crime público e que a denúncia é uma responsabilidade coletiva. A participação pode ser feita por via eletrónica, através da plataforma Queixa Eletrónica, por telefone, através do número europeu de emergência 112 ou presencialmente no posto da GNR mais próximo. Estão também disponíveis meios destinados a cidadãos surdos, nomeadamente o serviço CMS Segurança. A Câmara Municipal de Macio de Cavaleiros quer retomar o projeto da Casa dos Magistrados, uma antiga ambição do município, embora o processo esteja ainda numa fase de avaliação. O assunto foi abordado na reunião de Câmara, realizada esta quinta-feira, acompanhada pelo jornalista Filipe Ventura Alves.
7: O presidente da Câmara Municipal de Macedo Cavaleiros, Sérgio Borges, explica que o Executivo está a fazer um levantamento do património e aguarda também uma definição por parte do Estado relativamente aos imóveis que poderão ser cedidos aos municípios.
8: Nós, quando entramos no Executivo, uma das questões é exatamente os nossos imóveis, o nosso património. Estamos a fazer um levantamento daquilo que nos pertence e depois também há aqui uma linha ténue daquilo que é do município e é do Estado. As câmaras vão ter uma lista dos imóveis oferecidos pelo Estado para escolher até ao final do ano.
7: Entre os imóveis que podem entrar nesta equação está precisamente a Casa dos Magistrados. Sérgio Borges diz que o projeto continua a ser uma prioridade do Executivo, mas sublinha que será necessário avaliar as condições dos edifícios e os custos de uma eventual recuperação.
8: A dos Magistrados é obviamente que já vem de trás, é uma antiga ambição e não deixa de ser também a ambição deste Executivo. Temos que ver como estão os edifícios. É de louvar esta iniciativa, mas obviamente tendo em conta o estado dos imóveis, porque se tivermos um imóvel e tivermos um grande investimento só para o recuperar, também não faz sentido.
7: A autarquia ainda não tem, por isso, um valor definido para o investimento. O presidente da Câmara admite que a verba poderá vir a ser incluída no orçamento municipal, embora, devido à altura do ano, o investimento possa transitar para 2027.
8: Tudo o que é investimento, tudo o que é obra, tem que estar plasmada no orçamento. Temos que realmente ter essa lista, avaliar caso a caso e ver realmente qual o valor total que temos que investir nesses imóveis.
7: Para Sérgio Borges, a recuperação e utilização destes imóveis poderá também contribuir para atrair e fixar entidades e instituições no concelho.
5: O projeto da Casa dos Magistrados fica assim em aberto, depende da lista de imóveis disponibilizada pelo Estado na avaliação das condições dos edifícios e dos custos necessários à sua recuperação. A Aldeia de Talhas, no concelho de Macedo Cavaleiros, recebe este sábado e domingo a 5ª edição da Festa das Vindimas e da Amêndoa, organizada pela Junta de Freguesia de Talhas, com apoio do município de Macedo Cavaleiros. O evento pretende assinalar o fim da época das colheitas e promover os produtos locais. A programação tem vindo a crescer e este ano apresenta algumas novidades, entre as quais jogos tradicionais, uma sessão de cinema ao ar livre e a exposição Memórias da Casa Antiga, instalada no Salão da Antiga Escola Primária. O presidente da Junta de Freguesia de Talhas, José Vilar, explica que a mostra pretende recriar o ambiente das antigas casas da aldeia.
9: E este ano também temos, para quem queira visitar, fizemos uma miniatura de museu, quer dizer, fizemos aquilo para relembrar a nossa casa antigamente, o que era a casa da aldeia antigamente. Vamos depois a meter ali umas fichas para que as pessoas relembrem como é que o que havia dentro das nossas casas. E isso está colocado na antiga escola primária. Temos um salão no primeiro piso e vamos, temos lá essa pequena exposição, uma miniatura, um museu miniatura.
5: A feira vai contar com 18 expositores que vão apresentar produtos locais, artesanato, maquinaria e tratores agrícolas, numa iniciativa que procura valorizar aquilo que é produzido na aldeia e na região. Para esta 5ª edição, as expectativas são positivas, garante José Vilar.
9: As expectativas, nós, esta feira tem um... É para... O sujeito desta feira é para promover, sobretudo, os produtos da terra e da região e atrair pessoas. As aldeias cada vez estão a ficar com menos gente, não é? E a gente fazemos estes eventos que é por causa de termos um bocado de convívio, fazer mexer um bocado a aldeia e tentar de termos um bocado de contactos uns com os outros, assim, termos mais ligação uns com os outros. É esta... E depois promover esses produtos que nós temos aqui tão bons, que não damos talvez tanto valor como devíamos dar, seja os naturais, seja a transformação que as pessoas fazem.
5: O programa inclui ainda uma caminhada que conta já com cerca de 40 inscritos e vários momentos de animação musical. com a banda de Latos de Bagueis, concertinas, gaita de foles e o grupo Os Abelhudos e ainda a banda Mendes. A organização espera receber muitos visitantes ao longo dos dois dias.
9: Nós estamos à espera de pessoal que já me disseram talvez mesmo dos estrangeiros que viessem cá, e acho bem, e as pessoas de cada aldeia, não sou, mas pelo menos da aldeia, que venham dar cá um saltinho, que é bom.
5: A Festa das Vindimas e da Amêndoa chega assim à quinta edição, com dois dias dedicados à valorização dos produtos locais, com destaque para as uvas, o vinho e a amêndoa, mas também ao convívio, ao fortalecimento das ligações entre a comunidade e à dinamização da aldeia. O projeto ECOS vai ser apresentado esta sexta-feira na Noite Europeia dos Investigadores em Bragança. Este projeto está a estudar a implementação e o impacto sociocultural do ensino artístico especializado em música do Nordeste Transmontano, nomeadamente através do Conservatório Regional de Macedo Cavaleiros. Um dos objetivos é perceber de que forma o ensino artístico especializado em música pode contribuir para a educação, a cultura e o desenvolvimento do território. A investigação é desenvolvida pelo Centro de Investigação Transdisciplinar em Educação e Desenvolvimento da Universidade Politécnica de Bragança e vai envolver 4 investigadores. Tiago Maladoso, investigador responsável pelo projeto, explica que o estudo vai decorrer ao longo de 12 meses e que pretende analisar os primeiros anos de atividade do Conservatório.
10: O objetivo é dar a conhecer a comunidade científica o que é que acontece no âmbito do Conservatório Regional de Macedo de Cavaleiros e de que modo as atividades pedagógico-musicais que tem ali se construído nesses primeiros dois anos, não só de fixar a parte dos ensinos especificamente de música, mas também a ideia de promover um espaço de acesso à população a esse tipo de atividade que durante muitos anos não era uma demanda possível de ser satisfeita na região.
5: Os primeiros resultados científicos deverão surgir no próximo ano. O projeto ECOS vai acompanhar esta realidade para perceber o impacto que o ensino artístico especializado está a ter em Macedo Cavaleiros e na região. O projeto será apresentado na Noite Europeia dos Investigadores, em Bragança, que reúne mais de 30 bancas científicas, com a participação de centros de investigação da Universidade Politécnica de Bragança e de outras entidades ligadas à ciência e à inovação. O programa inclui atividades de astronomia, desporto e bem-estar, música e animação, numa iniciativa que pretende aproximar a investigação científica da comunidade.
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1: O sentido das palavras, um olhar mais positivo sobre a vida. Tudo na nossa vida manifesta-se de acordo com os pensamentos que temos diariamente. No entanto, quando olhamos para a nossa vida, percebemos que estamos muito distantes do ideal que alimentávamos desde a juventude. É necessário que tenhamos pensamentos grandiosos, que foquemos a nossa atenção somente naquilo que nos engrandece e não naquilo que nos derruba. Henry Ford, o grande industrial dos automóveis, disse um dia: "Se tu achas que és capaz, tens razão. Mas se tu achas que não és capaz, também tens razão." Portanto, vamos pensar sempre que seremos capazes de vencer e que o sucesso já nos pertence. Pense nisto e seja feliz.
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4: São 18 horas. Boa tarde.
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1: Olá, boa tarde, bem-vindos à segunda edição da CIR, sexta-feira, 25 de setembro. O Eixo Atlântico apresentou uma estratégia para promover o enoturismo do norte de Portugal e da Galiza. A autarquia de Macedo Cavaleiros quer retomar o projeto da Casa dos Magistrados. O imposto municipal sobre imóveis em Mirandela vai continuar na taxa mínima de 0,3%. São estes e outros assuntos a desenvolver já a seguir. Uma vez mais, muito boa tarde. Um homem de 56 anos foi detido pela GNR na passada terça-feira e ficou, por ser suspeito da prática de violência doméstica, ficou em prisão preventiva. Esta foi a decisão do Tribunal de Chaves como medida de coação. Na passada terça-feira, o Núcleo de Investigação e Apoio às Vítimas Específicas de Vila Real deu cumprimento a um mandado de detenção por suspeita de prática de crime de violência doméstica no Conselho Flaviense. Este foi assim o desfecho de uma investigação que durou cerca de 2 meses. Pela primeira vez, Vila Real acolhe a Noite Europeia dos Investigadores, uma iniciativa que decorre até às 23 horas na Praça do Município e nos claustros do ex-Governo Civil de Vila Real. A CIR está a acompanhar esta iniciativa. Marcos Vilaça, a iniciativa vai decorrer até às 23, mas já começou logo no início da tarde de hoje.
2: Exatamente, portanto, boa tarde. Esta foi uma iniciativa que começou por volta da 1:30 da tarde. Foi uma tarde cheia de conhecimento, muitas crianças e jovens das escolas de Vila Real que visitaram esta Noite Europeia dos Investigadores, que vai se prolongar até às 11:30 da noite. Estou com a Ana Barros, a coordenadora do projeto que organiza esta iniciativa. Esta foi uma grande tarde que trouxe esta iniciativa pela primeira vez para Vila Real.
3: É verdade, a Noite Europeia dos Investigadores celebra-se em todos os países da Europa no mesmo dia, neste ano, dia 25 de setembro, e no fundo aquilo que nós fizemos foi trazer a ciência à rua e aproveitar esta praça do município, não só para receber os alunos das escolas da nossa região, mas a partir das 6 da tarde está aberto a todo o público em geral.
2: E que balanço é que se faz desta primeira parte da iniciativa?
3: O balanço é bastante positivo, o feedback foi bastante positivo, recebemos algumas críticas que eu considero como bastante construtivas, que é para podermos melhorar nos próximos anos, como por exemplo termos miúdos de diferentes faixas etárias da escola primária a níveis mais superiores, como o 11º e 12º ano, e de facto os objetivos dos miúdos não são os mesmos e teremos que repensar a iniciativa no próximo ano e eventualmente tentar fazer por turnos diferentes, mas eu considero isto como críticas construtivas para podermos melhorar para os próximos anos.
2: Esta aqui é uma organização conjunta também com a Universidade de Trás-os-Montes e Alto Douro e o município de Vila Real.
3: Exatamente, é uma organização da Universidade de Trás-os-Montes e Alto Douro em colaboração com o município de Vila Real, Régia de Ouro Parque, Conservatório e Universidade FM.
2: E agora, animação pela noite fora, até às 11:30.
3: Exatamente, agora vamos ter, além das atividades que vão estar abertas à comunidade de Vila Real, também animação com tunas e com o Conservatório de Música.
2: Muito bem, muito obrigado. Ana Barros aqui, coordenadora do projeto que organiza esta Noite Europeia dos Investigadores, que começou por volta da 1:30 da tarde e vai prolongar-se até às 11:30 da noite aqui na Praça do Município de Vila Real.
1: O jornalista Marcos Vilaça a acompanhar assim esta Noite Europeia dos Investigadores. A organização integra a rede de Aliança Europeia EUGIFT e conta com a participação ativa dos centros de investigação da Academia. A iniciativa pretende aproximar a ciência da sociedade através de atividades interativas dirigidas a públicos de diferentes idades. Foi apresentado ontem em Vila Real uma estratégia que pretende promover o enoturismo no norte de Portugal e na Galiza. O projeto é do Eixo Atlântico, que aposta num plano que potencializa o enoturismo nas regiões de Vale de Ores e Ribeira Sacra, para além do Douro, Vinhos Verdes e Trás-os-Montes. O secretário-geral do Eixo Atlântico, Juan Vázquez Mau, refere que este projeto pretende fixar por mais dias os turistas nestas regiões.
4: Porque a ti, em vez de ficar 3 dias días nunha cidade, vas ficar unha semana e vas a recorrer o territorio. E, por tanto, que temos é que darlle argumentos que a xente goste. Xa hemos traballado en algo que somos tamén líderes, principalmente o norte de Portugal ainda máis, Galicia, provincia de Ourense, que é o termalismo, e agora chegou a altura de poñer en valor o viño, porque xa temos un territorio para toda a humanidade, temos unhos viños que nestos anos se colocaron nos millores viños do mundo, temos un patrimonio natureza e un patrimonio arquitectónico singular, temos unha gastronomía que además cos anos xa mellorou.
1: O relatório aponta como líder o projeto O Douro e a cidade de Vila Real. O presidente da Câmara de Vila Real, Alexandre Favaes, defende que é necessário continuar a melhorar a oferta turística na região do Ourense.
5: Realmente, Vila Real, enquanto, evidentemente, uma das maiores cidades, portanto, desta região, ser um polo agregador de um conjunto de vontades, na sua interligação também com uma outra parte do território, nomeadamente com a Ribeira Sacra, portanto, tem feito um trabalho também muito interessante neste domínio. Queremos aqui um conjunto de sinergias que potencie os seus territórios e, no caso do Douro, alavanque ainda mais aquilo que é a nossa oferta.
1: O relatório propõe desenvolver o conceito de turismo de autor, ou seja, mais personalizado. O IMI, Imposto Municipal sobre Imóveis em Mirandela, vai continuar na taxa mínima de 0,3% e o município devolve 3 dos 5% da participação variável do IRS. Foi o que o Executivo da Câmara Municipal aprovou por unanimidade na reunião de 10 de setembro. No entanto, estas deliberações ainda não são definitivas, dado que necessitam da aprovação da Assembleia Municipal, Fernando Pires.
6: Recorde-se que os municípios, por deliberação das Assembleias Municipais, definem a taxa aplicável aos prédios urbanos, que varia entre uma taxa mínima de 0,3% e o limite máximo de 0,45%. Dando um exemplo prático, uma habitação com valor patrimonial de 150 mil euros, os proprietários que tenham imóveis no concelho de Mirandela vão pagar de IMI 450 euros. O município também optou pela dedução fixa por agregado, que abrange quem ainda tenha filhos a cargo. Pegando no mesmo exemplo de uma habitação com valor de 150 mil euros, quem tiver um dependente a cargo, o valor do IMI terá uma redução de 30 euros, ou seja, vai pagar 420 euros. Dois dependentes a cargos significa uma redução de 70 euros, o que na prática significa pagar 380 euros de IMI. Já quem tenha três ou mais filhos a cargo vai diminuir o valor total a pagar em 140 euros, ficando a fatura do IMI em 310 euros. O Executivo aprovou ainda por unanimidade fixar a taxa de participação variável no IRS de 2% a incidir sobre os rendimentos dos sujeitos passivos com domicílio fiscal na área deste município. Ou seja, dos 5% vai devolver 3% aos municípios, precisamente o mesmo que já tinha sido aprovado o ano passado. A cada ano, todos os municípios têm direito a uma participação variável até 5% no IRS dos seus municípios, de acordo com o regime financeiro das autarquias locais e das entidades intermunicipais. Por iniciativa própria, alguns municípios decidem abdicar dessa receita na totalidade, outros apenas em parte.
1: O município, o executivo do município de Mirandela, aprovar assim o IMI na taxa mínima e uma participação variável do IRS de 2%. A Câmara Municipal de Macedo Cavaleiros quer retomar o projeto da Casa dos Magistrados, uma antiga ambição do município, embora o processo ainda esteja numa fase de avaliação. O assunto foi abordado na última reunião do executivo, Filipe Ventura Alves.
7: O presidente da Câmara Municipal de Macedo Cavaleiros, Sérgio Borges, explica que o Executivo está a fazer um levantamento do património e aguarda também uma definição por parte do Estado relativamente aos imóveis que poderão ser cedidos aos municípios.
8: Nós, quando entramos no novo Executivo, uma das questões é exatamente os nossos imóveis, nosso património. Estamos a fazer um levantamento daquilo que nos pertence e depois também há aqui uma linha ténue daquilo que é do município e é do Estado. As câmaras vão ter uma lista dos imóveis oferecidos pelo Estado para escolher até ao final do ano.
7: Entre os imóveis que podem entrar nesta equação está precisamente a Casa dos Magistrados. Sérgio Borges diz que o projeto continua a ser uma prioridade do Executivo, mas sublinha que será necessário avaliar as condições dos edifícios e os custos de uma eventual recuperação.
8: A dos Magistrados é obviamente que já vem de trás, é uma antiga ambição e não deixa de ser também a ambição deste Executivo. Temos que ver como estão os edifícios. É de louvar esta iniciativa, mas obviamente tendo em conta o estado dos imóveis, porque se tivermos um imóvel e tivermos um grande investimento só para o recuperar, também não faz sentido.
7: A autarquia ainda não tem, por isso, um valor definido para o investimento. O presidente da Câmara admite que a verba poderá vir a ser incluída no orçamento municipal, embora, devido à altura do ano, o investimento possa transitar para 2027.
8: Tudo o que é investimento, tudo o que é obra, tem que estar plasmada no orçamento. Temos que realmente ter essa lista, avaliar caso a caso e ver realmente qual o valor total que temos que investir nesses imóveis.
7: Para Sérgio Borges, a recuperação e utilização destes imóveis poderá também contribuir para atrair e fixar entidades e instituições no concelho.
1: A Câmara Municipal de Macedo Cavaleiros quer retomar o projeto da Casa dos Magistrados no âmbito da valorização do património. A Aldeia de Talhas, no concelho de Macedo Cavaleiros, recebe este fim de semana a 5ª edição da Festa das Vindimas e da Amêndoa, organizada pela Junta de Freguesia de Talhas, com apoio do município. O evento pretende assinalar o final da época das colheitas e promover os produtos locais. A programação tem vindo a crescer e este ano apresenta algumas novidades, como refere o presidente da Junta de Freguesia de Talhas, José Vilar.
9: E este ano também temos, para quem queira visitar, fizemos uma miniatura de museu, quer dizer, fizemos aquilo é para relembrar a nossa casa antigamente, o que era a casa da aldeia antigamente. Vamos depois a meter ali umas fichas para que as pessoas relembrem como é que o que havia dentro das nossas casas. E isso está colocado na antiga escola primária, temos um salão no primeiro piso e vamos, temos lá essa pequena exposição, uma miniatura, um museu miniatura.
1: A feira vai contar com 18 expositores e vão apresentar produtos locais, artesanato, maquinaria e tratores, uma iniciativa que procura valorizar aquilo que é produzido na aldeia e na região. Para esta 5ª edição, as expectativas são positivas.
9: As expectativas, nós, esta feira tem um... É para o sujeito desta feira é para promover, sobretudo, os produtos da terra e da região e atrair pessoas. As aldeias cada vez estão a ficar com menos gente, não é? E a gente fazemos estes eventos que é por causa de termos um bocado de convívio, fazer mexer um bocado a aldeia e tentar de termos um bocado de contactos uns com os outros, assim, termos mais ligação uns com os outros. É isto, E depois promover esses produtos que nós temos aqui tão bons, que não damos talvez tanto valor como devíamos dar, sejam os naturais, seja a transformação que as pessoas fazem.
1: A feira, ou melhor, a Festa das Vindimas e da Amêndoa chega assim à 5ª edição, com 2 dias dedicados à valorização dos produtos locais, com destaque para as uvas, o vinho, a amêndoa, mas também dá primazia ao convívio, ao fortalecimento de ligações e também à dinamização da aldeia. O Eixo Atlântico apresentou uma estratégia que pretende promover o enoturismo no norte de Portugal e na Galiza.
4: Porque ti, en vez de ficar 3 días nunha cidade, vas ficar unha semana e vas a recorrer o territorio. E, por tanto, que te vas a recorrer o territorio. E, por tanto, que vamos a esquecer que vai a mandar os tres nortes. Xeremos a vallar principalmente o norte de Portugal ainda máis, que é o termalismo. E agora, chegou a altura de poñer en valor o viño.
1: Chegamos assim ao final desta edição da CIR, a Cadeia de Informação Regional. Regressa amanhã às 10 com o Semanário Informativo. Tenha a continuação de uma ótima sexta-feira, bom final de tarde e bom fim de semana. Até amanhã.
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12: São 19 horas.
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7: Bem-vindos à segunda edição dos Discos Pedidos, no final desta tarde de sexta-feira, 25 de setembro. A partir deste momento pode marcar o 278-428-376 ou 278-428-377. Bom final de tarde na companhia de...

0: Ora, cumprimento já a Fátima, vamos até Val de Asnes. Fátima, boa tarde.
1: Boa tarde, amigo Rui.
0: Como está? Tudo bem, Fátima?
1: Sim, vamos estando, graças a Deus.
0: Ora, quero ouvir Eros Ramazzotti, vai dedicar a quem?
1: A princípio, passou bem 50 beijinhos, passou a coração natural da Rádio da Livre. Olha, vai também para o Ricardo e para os pais, vai também para a Dona Cecília, vai também para o Alberto e para a Luizinha, e vai para o Mário e para o Solidário, para o Sr. Freitas, vai para o Otamir e para o pai, principalmente para a esposa, para a nossa querida Alicinha Perezinha, e para a mana dela, e para a nossa vida também, que tudo para ela melhoras. Vai também para o Sr. Justino, para o Sr. Henrique, e vai para a Dona Lucinda, para a filhota, para a Dona Hilda, para a Dona Vitória e para o Freixo. Olha, e vai também para a Isabelinha também. Olha, e para o Sr. Ronda Palorca, e para o Marcos Sobreira, olha, e para todos os tantos amiguinhos, amiguinhas, e a todos uma noite. Também assim, quer dizer, com todo o amigo Rui.
0: Muito obrigado, Júlio, também a continuação de um bom final de tarde, uma ótima noite, até amanhã.
1: Até amanhã, tudo bom.
0: Ricardo, boa tarde.
2: Boa tarde, Sr. Costa.
0: Como está? Tudo bem, Ricardo?
2: Bem, Costa.
0: Ora, o Ricardo quer ouvir Elídio Nascimento, vai dedicar a quem esta música?
2: Vai é para a Patina e Pastora, para o amigo Freitas, para o amigo Humberto, para o amigo Arturo e para os pastores todos. Vai para o Sérgio Mocadiçais, para o Mafajó, para o Sérgio Francisco Brás, vai para o José Menezes, vai para todos os presidentes. Vai para a Maria Moncorvo, vai para o António Navisto, e vai para todos os senhores Moncorvo, e vai para a Dona Noemi Martim, para o Sérgio Costelo, e para vocês todos e para todos os ouvintes, será que são muito.
0: Muito obrigado, desejo-lhe também uma ótima noite, tudo de bom, até amanhã.
2: Amanhã posso tomar consigo.
0: É isso mesmo, seguimos com Eros Ramazzotti, a pedido da Fátima.

0: E seguimos a nossa viagem. Cumprimento já ao Mário dos Passos e também a Lucília de Sucens.
1: Rui Costa.
0: Mário, boa tarde.
2: Olá, Rui, boa tarde. Como está? Passou bem?
0: Bem, o Mário, está tudo bem?
2: Está tudo bem, sentadinha, ver as meninas, se há festinha.
0: Ora, maravilha. Quero ouvir dentro de alguns minutos, Ruizinho de Penacova. Vai dedicar a quem?
2: Vai já para a Lucinda e para a filha, vai para o Freitas e família, vai para o Zé Manuel também, e para uma, a toda a sobrinha, para o Zé dos Reis, vai para o Sr. Henrique de Postelo, que tenho falado pouco nele, vai para o amigo Simão também, depois vai para a minha terra natal, para os amigos e familiares, que daqui a nada temos lá festinha, vai para a Fatinha, vai para a Alice e para a Zela também. Vai para o amigo Fernando da Palorca e família, vai para a Dona Noémia de Martins, que tenho falado pouco também, para a Dona Manuela, para as meninas e para o netinho dela, para um Humberto Ribalonga, também não tenho falado muito nele, vai para a Dona Filomena de Zeda e para o Sr. Manuel, um beijinho para a Dona Filomena. Para toda a gente que está na nossa companhia, vou dizendo sempre a alguns que eu não me esqueço de ninguém, mas pronto, um abraço, Rui.
0: Ora, muito obrigado, Mário. Desejo-lhe um bom regresso a casa, bom jantar, até amanhã.
2: Até amanhã, Rui, tudo bom, boa noite.
0: Lucinda, boa tarde.
3: Boa tarde, Rui.
0: Como está? Tudo bem, Lucinda?
3: Vai sim, mas devagarinho.
0: Já jantou?
3: O pouquinho que está agora à noite, melhor.
0: Gustavo Lima vai dedicar a quem esta música?
3: Olha, vou dedicar para vocês todos os dias da Rádio na Livre, vai para o Rui para toda a sua família, vai para a Carlinha para toda a família dela. Vai aqui para o mozinho da Manuela e para os pais. Vai para o Zé dos Eixos. Vai para o Sr. Freitas. Vai para o Sr. Humberto da Ribalonga. Vai para o Sr. Fernando da Palorca. Vai para a Fatinha Pastora. Vai para a Alice do Pelé. Vai para ir para o Mário dos Passos. E vai para mim para a filhota. E para todos os ouvintes e participantes. E para o Rui um bom regresso a casa. Um bom jantar, um beijinho, uma boa noite e até amanhã.
0: Muito obrigado, para si também, a continuação de um bom resto de sexta-feira, até amanhã.
3: Até amanhã, Rui.
0: Seguimos com Ilídio Nascimento, a pedido do Ricardo.

0: Guilídio Nascimento, nesta edição dos Discos Pedidos, vamos até Mirandela. Alice, boa tarde.
1: Boa tarde, Rui.
0: Como está? Tudo bem, Alice?
1: Está tudo bem, Rui.
0: Ora, quero ouvir Banda Lusa. Vai dedicar a quem esta música?
1: Para as filhinhas, para a netinha, para o meu genro familiar.

0: Pois lindo, olha, para toda a gente que fala em mim no meu Pelé, porque são muitos. Um beijinho para o Mário e para a Soledade, para todos os pastores. E uma boa noite para toda a gente. Um beijinho para a mãe e para si, já sabe, é só atravessar a rua.
1: Ora, um beijinho também para si, uma ótima noite. Até amanhã.
0: Até amanhã, Rui, fique bem.
1: Muito obrigado. Seguimos com o pedido do Mário dos Passos Mirandela.

0: 2784283776. Pode participar através do 2784283777 nesta edição dos discos pedidos. Rui Costa. Vamos até Vila Arandelo cumprimentar o José Cavalheiro. Olá, boa tarde.
1: Boa tarde, Rui.
0: Como está? Está tudo bem?
1: Bem, obrigado. Olha, estou a acabar na refeição, não pude estar melhor.
0: Ora, ainda bem. Vamos ouvir Sebastião Antunes e quadrilha com o grupo Galundum Galundai na História da Burra. Vai para quem?
1: Para todos os ouvintes participando, para as doentinhas, para os imigrantes e para todos que falam em mim e que se telefonam para a rádio. E é tudo.
0: Muito obrigado, um bom resto de jantar, uma ótima noite, tudo de bom, até amanhã.
1: Muito obrigado.
0: Seguimos com o pedido da Lucinda de Sussães.
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1: Cumprimentos à Adélia de Caravelas e também a Hilda de Valfigueira. Adélia, boa tarde.
2: Boa tarde.
1: Como está? Tudo bem, Adélia?
2: Está tudo. Cá temos mais uma vez a ouvir o Rui Costa.
1: E quero ouvir Bossa e Si. Vai para quem esta sexta-feira?
2: Sexta-feira vai para todos vocês aí da Rádio Onda Livre. Vai para toda a minha família em geral, não esquecendo ninguém, para todas as minhas amigas que estão a ouvirem, e para os ouvintes e participantes, e bom fim de semana para todos, e uma boa noite e até amanhã, se Deus quiser.
1: Muito obrigado, desejo-lhe também uma ótima noite, tudo de bom, até amanhã.
2: Amanhã, obrigado igualmente.
1: Agora, cumprimento a Hilda de Valfigueira Taboaço. Hilda, boa tarde.
3: Boa tarde.
1: Como está? Tudo bem, Hilda?
3: Sim, graças a Deus.
1: Ora, vamos ouvir aqui uma música de Roberto Carlos. Vai para quem?
3: Olha, vai para todas as pessoas que estejam a ouvir. Vai para a Dona Luísa, para a Dona Adélia, que está aí desse lado. Para a Dona Noémia, para a Sra. Almendra, para a Sra. Angelina, para a Dona Julieta, a Dona Celinha e marido. Para a Sra. Freitas, a Dona Isabelinha, a Dona Fatinha, a Dona Alice, o Sr. Zé Cavalheiro, a Dona Nazaré. E para ir para a rádio, para quantos aí trabalham, para as suas famílias também, com um beijinho para a sua mãe.
1: Muito obrigado, um beijinho também para si, uma ótima noite, até amanhã.
3: E quer dizer, gostei muito ontem da música.
1: Gostou?
3: É muito.
1: Ótimo, muito obrigado, um beijinho, até amanhã.
3: Agradeço, beijinho, até amanhã.
1: Seguimos com Banda Luz, a pedido da Alice de...

Seguimos nesta edição dos discos pedidos para ouvir o tema que nos foi solicitado pelo José Cavalheiro de Vilarandelo, depois o pedido da Adélia de Caravelas e também Roberto Carlos para a participação da Hilda de Valfigueira Taboaço.

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4: Olá, bem-vindos ao Entre Linhas em Cena. Hoje vamos conhecer 5 livros que têm cada um, à sua maneira, algo para nos dizer. E se algum deles despertar a sua curiosidade, saiba que não precisa de procurar muito. Todos estão disponíveis na nossa Biblioteca Municipal António Manuel Pires Cabral. Vamos descobrir quais são? A primeira sugestão de hoje é A Menina de Kiev, de Luca Crippa e Maurizio Onís. A história acompanha Alissa, uma menina de 10 anos que vive com os pais e o avô, quando a guerra deixa de ser uma notícia distante e passa a fazer parte da sua própria vida, de repente há medo, fuga, perda e a necessidade de deixar para trás tudo aquilo que conhecia. Mas esta é também uma história sobre coragem, família e esperança, porque mesmo nos momentos mais difíceis, ainda podemos conhecer a humanidade. A segunda sugestão é Nunca Deixe de Sonhar, Miúdo, um livro pensado para os mais novos e também para todos aqueles que ainda acreditam que é possível chegar mais longe. Ser super-herói, brilhar num palco, vencer um desafio na escola ou simplesmente encontrar um grande amigo. Este livro lembra-nos que sonhar não é apenas imaginar o impossível, é também acreditar que somos capazes de tentar, mesmo quando o caminho não é fácil. Porque afinal, todos temos sonhos, a diferença está em nunca deixarmos de acreditar neles. A terceira sugestão é Tempo de Partir, de Jodi Picoult. Jana procura há mais de 10 anos a sua mãe, Alice, desaparecida quando ela ainda era uma criança, e acredita numa coisa, a mãe nunca a abandonaria. E ao encontrar pistas nos diários de Alice, inicia uma investigação que a leva até uma médium e também um detetive que já conhecia o caso. Cada resposta aproxima da verdade, ou então talvez traga mais perguntas. A quarta sugestão é como funciona realmente a migração. E se aquilo que pensamos saber sobre a migração estiver errado? Esse é o desafio lançado pelo autor. A migração está mesmo a aumentar? As alterações climáticas vão provocar uma migração em massa? Fechar fronteiras reduz a imigração? Com investigação, números e fatos, o autor desmonta alguns dos mitos mais comuns e mostra-nos que a realidade é muito mais complexa do que às vezes parece. A quinta sugestão é Antes que me esqueça, A Diplomacia e a Vida, de Francisco Seixas da Costa, um livro de memórias que nos leva aos bastidores da diplomacia entre países, instituições, acontecimentos históricos e também encontros com algumas das figuras mais conhecidas da política, da cultura e da sociedade. Uma oportunidade para descobrir o mundo da diplomacia por quem esteve lá. 5 livros, 5 histórias. Agora a escolha é sua. Qual deles despertou a sua curiosidade? Se ficou com mais vontade de descobrir, passe pela nossa biblioteca. No próximo episódio, regressamos com mais um livro que saltou das páginas para o ecrã. Até lá, boas leituras!
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0: Seja bem-vindo a mais um Ponto de Encontro. Hoje, pelo menos a abertura, é especial. Especial e nada alegre. Porque partiram duas vozes, duas grandes vozes. A primeira, portuguesa, Jorge Palma. A segunda, brasileira, Ricky. Então é mesmo com eles que vamos começar.
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a singela homenagem a dois seres que partiram e que enchiam de luz o nosso horizonte. Ficamos agora com os Bandidos do Cante e logo a seguir, Hipnoterapia com o Dr. Jorge Cosme.

0: aprende a fortalecer a conexão entre o corpo e a mente com o hipnoterapeuta Jorge Cosme. Hipnoterapia, precisamos de falar sobre isso.
1: Ora, mais uma semana passou e por isso mesmo o Dr. Jorge Cosme está de regresso aqui ao nosso espaço, ao espaço de hipnoterapia. Doutor, espero que esteja bem disposto e seja muito bem-vindo.
2: Olá, Helena, eu agradeço o seu cumprimento e informo que estou muito bem disposto. Aliás, é muito difícil eu estar mal disposto. Às vezes acontece, mas eu tento resolver logo esse problema com a maior celeridade possível.
1: Exatamente, somos dois. Doutor, temos aqui uma pergunta um bocado diferente, que é a seguinte: uma pessoa que tenha problemas de pele, a hipnose pode aliviar os sintomas?
2: Sim, a hipnose pode realmente ser um complemento eficaz para aliviar os sintomas, principalmente aliviar os sintomas da doença de pele, influenciadas nomeadamente pelo stress, como por exemplo a psoríase e o próprio eczema. Como é que a hipnose poderá ajudar? Poderá a Helena perguntar, e é, digamos, através da redução do stress no paciente, porque o sistema nervoso e o stress pioram as inflamações cutâneas, e a hipnose, ao, digamos, ser feita ou ser aplicada, acalma a mente da pessoa e diminui esse impacto físico, por um lado. Por outro lado, através também da hipnose, ela ajuda a diminuir o impulso da pessoa a ter tendência de se coçar, e mesmo no prurido crónico, que agravam as feridas, não é? Por isso, também é eficaz a esse nível. E no fundo, uma das coisas que é importante, que eu tenho falado ultimamente também, penso que é no aspecto do sono. O sono é muito importante. A maior parte das pessoas nem sequer se apercebe da importância que o sono tem na prevenção das doenças, e a hipnose, ao relaxar as pessoas e colocá-las, digamos, num momento mais de relaxamento, mais de equilíbrio emocional, ela acaba por também fazer, digamos, na qualidade do sono, haver uma melhoria nesse aspecto, porque promove um descanso mais profundo, que é essencial para recuperar a pele durante as crises, porque as pessoas... não, é assim, hoje em dia não se fala, já se começa a falar bem na importância do sono que tem, quer até para a produção, quer até para a nossa saúde, em termos de doenças imunitárias. Por isso, neste aspecto, digamos que promove esse tal descanso que é mais profundo e que, no fundo, é essencial para recuperar a pele durante as crises. Até porque, em hipnoterapia, nós também podemos acelerar esse processo, digamos, de cura neste aspecto daquilo que são os problemas da pele, não é? Agora, há três coisas que eu gostaria de que os nossos ouvintes ficassem cientes. É que há que ter em conta três aspectos. O primeiro é que a hipnoterapia, neste caso, nunca, em caso algum, substitui o médico. A hipnoterapia, nos casos de problemas de pele, funciona apenas como um tratamento complementar à dermatologia convencional. É bom que as pessoas não pensem que vão ao hipnoterapeuta e que resolvem o problema de pele. Não. É algo que ajuda realmente e reforça o tratamento da dermatologia convencional. Depois, cá está, não se promete a cura em circunstância alguma. Ajudamos a controlar o sistema, os sintomas, perdão, e o bem-estar, mas não eliminamos a causa da raiz, a não ser que ela tenha uma motivação, digamos, que haja um gatilho que esteja, digamos, a provocar precisamente esse tipo de reação. Mas, de qualquer das formas, nunca poderemos ter o à vontade de dizer: ah, isso é um problema que a gente vai curar só com a hipnose. Não, é uma hipnose, neste caso, será sempre complementar. E por fim, digamos que os resultados que se apresentam, geralmente, eles são variáveis, porque a eficácia depende da recriação de rotina de relaxamento e da receptividade que cada pessoa tem à técnica. Ou seja, se a pessoa realmente tem ou faz alguma resistência à hipnoterapia, ela vai acabar por não ter sucesso, digamos, naquilo que é o alívio dos sintomas que está a ter. Mas isso, quer dizer, acontece não só nas doenças de pele, como acontece depois nas outras doenças que possam aparecer, não é?
1: Obviamente.
2: A confiança é muito importante, quer no hipnoterapeuta, quer o rapport que é estabelecido entre o hipnoterapeuta e o paciente. Tudo isso são aspectos que são essenciais para que as coisas cheguem a bom porto.
1: Pois é, o sucesso é isso mesmo. O grande problema é as pessoas que não gostam de dormir. Mas isso estava um pano para mangas.
2: Um dia vamos falar, se calhar, não sei se uma sessão não dá de maneira nenhuma, falarmos sobre os problemas e a importância que o sono tem, mas poder fazer, partir isto em duas ou três sessões, porque provavelmente será importante nós abordarmos esse tema, porque a maior parte das pessoas não imaginam como o sono é importante até mesmo para a cura de doenças que nós consideramos que são extremamente difíceis de alcançar resultados benéficos. E inclusive um sono de má qualidade, a maior parte das vezes tem uma influência muito, mas muito grande e profunda sobre a saúde geral que nós temos.
1: E tem
2: no nosso corpo que a maior parte das pessoas não têm, e os dias que hoje decorrem, nós dormimos muito pouco e isso não é nada bom.
1: Eu sei. Eu tenho consciência disso, mas eu sou uma daquelas que não gosta de dormir, porque eu acho que é uma perda de tempo. Mas pronto.
2: Uma coisa é não gostar de dormir.
1: Sim.
2: E dormir com um sono de qualidade, outra coisa é não gostar.
1: Ah, mas eu durmo bem. Eu durmo bem. Eu quando durmo, durmo bem. O que eu tenho sempre a mania de dormir à pressa para não perder muito tempo.
2: Pois, mas o dormir à pressa, a gente depois irá abordar no futuro, está bem?
1: Está certo. Até para a semana, doutor. Tudo de bom. E obrigado,
2: Helena, igualmente também. Um abraço para si e votos de uma boa semana para todos aqueles que nos ouvem, e também será extensivo assim como deve.
1: Obrigada, igualmente.
2: Adeus, Helena, adeus.
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1: O Ponto de Encontro é assim, não tem só música, tem também rubricas e pode participar. É verdade, se necessita de alguma pergunta, alguma ajuda pelo Dr. Jorge Cosme, basta ligar ou enviar alguma mensagem para o 917-226580. O Dr. Jorge Cosme ajudá-la, ou então, se precisar de esclarecer alguma questão, também está ao seu dispor.

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4: Para si que só chegou agora, ainda está a tempo. Então vá lá acomodar-se e vir connosco. Então tem muita música para

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1: Viva, seja bem-vindo a mais uma edição do Legalmente Falando. Todas as semanas, neste mesmo horário, temos a Leis e Fiscalidade com o jurista Paulo Lourenço, porque é uma realidade dos nossos dias, redes sociais e o mundo digital, e esta pergunta tem a ver precisamente com redes sociais. Tive uma situação chata este verão. Gostaria de saber se é permitido gravar uma conversa sem avisar os participantes e se posso divulgar nas redes sociais uma gravação que fiz. Questiono ainda se é legal filmar uma discussão ocorrida na rua. Presumo aqui que rua seja espaço público e é uma presunção minha ou nossa aqui para fazer o enquadramento. Se calhar, primeira pergunta, e que tem a ver precisamente antes da rua ou do espaço público, se é permitido gravar e divulgar sem avisar os participantes, direi eu que no jornalismo não é possível, não sei que seja uma investigação muito profunda e que haja interesse público para nós fazermos isso, mas o cidadão terá outros direitos diferentes dos jornalistas?
2: Bom dia aos nossos ouvintes também, Jerónimo. Na verdade, não tem outros direitos. A resposta, em princípio, é não o pode fazer. Portanto, não pode gravar sem o consentimento das pessoas e muito menos poderá efetivamente divulgar. Agora, quando estamos já no espaço público, pode acontecer uma coisa diferente. Se alguém está a assistir, por exemplo, à prática de um crime e não tem outra forma, digamos assim, de chamar em tempo útil, se calhar, a autoridade, os tribunais têm vindo a entender, porque está subjacente ao interesse público relevante, mas imaginar que é um crime público, alguém está a assassinar alguém.
1: Ou a agredir de forma
2: violenta.
1: Ou a agredir
2: violenta, mesmo, sim. A pessoa pode efetivamente filmar.
1: Ou violência e doméstica, que então aí é logo direto.
2: Exatamente, o que faz é crime público, nesse caso o que faz é transmite às entidades competentes e as entidades depois dão o devido seguimento, porque nesse caso pode efetivamente fazer prova, não é? Agora, se não se trata de um contexto de autorização das próprias pessoas visadas, se não se trata de um contexto público da prática de um ato ilícito, a resposta objetiva é não pode recolher imagens sem o consentimento, muito menos pode divulgá-las. Ora, se o não pode fazer também na vida do dia-a-dia, no mundo virtual também não o pode, por maioria de razão, portanto não pode ir para as redes sociais, para o LinkedIn, para o Instagram, Facebook, TikToks, etc., e pura e simplesmente divulgar sem o consentimento das pessoas, porque isso pode ele próprio inclusive incorrer em crime, em responsabilidade criminal, pelo facto de estar, enfim, a violar uma série de direitos que são penalmente protegidos.
1: Portanto, este nosso ouvinte, se sofreu alguma destas situações, pode agir, pode apresentar queixa contra quem fez os vídeos ou o autor, quem fez ou divulgou.
2: Exatamente.
1: E aqui, o autor ou a divulgação, são, se forem pessoas diferentes...
2: É a história do tão ladrão, é o que vai à horta como que fica à porta, não é?
1: Portanto, temos aqui um autor e um divulgador, digamos, sim, assim, que exatamente, em caso de haver uma queixa-crime, é para dois.
2: Há uma coautoria.
1: É para dois, exatamente.
2: Do crime, exatamente, é isso mesmo.
1: Muito bem, Paulo, até de hoje 8 dias.
2: Bom
1: voltamos
2: dia.
1: De hoje a uma semana para mais uma edição do Legalmente Falando. Já sabe, pode enviar as dúvidas, as perguntas que aqui todas as semanas tentamos dar as respostas mais certas.
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1: O ponto de encontro é como um ovo muito recheado. Então aqui fica mais um pouco desse recheio. 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
2: Copo meio cheio. Certamente já ouvimos algo ligado à analogia do copo meio cheio ou copo meio vazio. É comum que identifiquemos a atitude de enxergar o copo meio vazio com o pessimismo, enquanto enxergar o copo meio cheio é atribuído aos otimistas. A comparação não é antiga. Os registros nos mostram a expressão sendo utilizada na metade do século XX, primeiramente falando em tanques de combustível. Logo depois falou-se em garrafa e depois em copo, quando um economista, enfim, afirmou que um otimista é aquele que olha para o copo e o vê meio cheio. A analogia é inteligente, pois trata de como cada um escolhe ver a mesma realidade, o mesmo copo, a mesma quantidade de líquido. Isso fala de como somos ou de como estamos em determinado momento. A filosofia tratou questões com essa maestria. Na visão de alguns, como o filósofo Epiteto, a realidade é dividida entre o que podemos e o que não podemos controlar. Dessa maneira, olhar para a metade cheia é focar no controle da própria mente e fazê-la perceber que há água para se beber. O Espiritismo, por sua vez, nos mostra um otimismo maduro, sem visão fantasiosa e sem esconder a realidade. Diante de um mundo difícil, a doutrina dos Espíritos nos ensina, por exemplo, que o mal é transitório. Ensina que ser otimista não é fechar os olhos para o charco, para o lado ruim da vida, mas ter a sensibilidade de perceber que a água corre cantando por ele, isto é, que apesar de tudo, as dificuldades nos ensinam a crescer. Otimismo é estímulo para o trabalho, vigor para a luta, saúde para a doença das paisagens espirituais e luz para as densas trevas que se demoram em vitória momentânea. Alguns viciamos tanto em lamentar pelo copo meio vazio que nos esquecemos de que há água e que podemos bebê-la. Esquecemos de agradecer pelo líquido salvador que está à nossa disposição. Por isso, de nada adianta ficarmos vivendo de lamentos, destacando tristezas e desencantos, vendo apenas o que nos falta. Precisamos de enxergar o que temos, o que já conquistamos, sabendo que a existência é uma oportunidade única, não porque tenhamos só uma encarnação, mas porque essa oportunidade, do jeito que está organizada, da maneira que se configurou para nós, não se repetirá. Viver sempre esperando o que ainda não temos é armadilha letal que drena nossas forças e sempre resulta em frustração. O otimismo real fundamenta-se na fé inabalável nas leis divinas. Quem sabe que o Pai governa o universo não se desespera com o nevoeiro passageiro da tarde. O pessimismo é uma deserção do dever de ser feliz. Sorrir diante do obstáculo é um ato de coragem que atrai o socorro do alto. Leveza diante das dificuldades, calma perante os desafios. Já somos maduros o suficiente para sabermos entender os acontecimentos e extrair deles o melhor possível. Assim, da próxima vez que olharmos o copo com água e tivermos que fazer a escolha, pensemos bem e bebamos a água que a vida nos oferece, com gratidão e disposição para prosseguir.

0: Ao contrário de Bia Cabós, nós vamos parar, mas por uns breves momentinhos. Fazemos uma pausa, voltamos daqui a pouco com a nossa segunda e última hora deste Ponto de Encontro. Que esteja a passar um agradável dia, tarde, manhã, noite, enfim, onde quer que se encontre a escutar-nos. O importante é estar connosco, como é importante também nós estarmos consigo. Até já.
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10: Cá estamos então para a nossa segunda e última hora de hoje. Acomode-se e venha daí. O Dr. Fernando Figueiredo já está por aqui.
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10: Ora bem, já cá temos novamente o Dr. Fernando Figueiredo para nos falar sobre saúde. Bom dia, boa tarde ou boa noite, doutor, consoante a hora que nos estejam a escutar.
4: Ora, como tal, as minhas saudações para quem nos escuta.
10: Então, vamos lá ao comentário da semana.
4: Há muitos anos, sem nada ser feito, é referida a saturação. Os hospitais estatais, sobretudo Lisboa e Porto, por pessoas que vêm a Portugal com o único objetivo de serem tratados. Entram no nosso território como turistas e abusam da nossa Constituição de Estado de Providência, para a qual os portugueses participam e os falsos turistas não. Turista de saúde é prática de muitos países, mas no privado. Se esta má prática é referida de muitos governos sem nada o fazerem, o que mais me espanta foi há dias a Ministra da Saúde lamentar-se que um número considerável de pessoas chegam aos hospitais diretamente do aeroporto.
10: Diretamente do aeroporto?
4: É verdade. Palavras dela.
10: Ah.
4: Não será a obrigação da Ministra criar legislação para que tal não aconteça? Em lugar de se lamentar, não compete aos nossos deputados, não compete aos vários ministros do país, não só deste governo, como dos anteriores, acabar com uma situação destas. Se não são capazes, eu não sou jurista, mas de uma forma grosseira vou dar uma ajudita. Como somos Estado de Previdência, humanamente, todos os que chegam, bem ou mal, que precisem, sejam tratados. É lógico, e com medida persuasiva, após estarem livres de perigo iminente, sejam de imediatamente repatriados, e a lei obrigue que os seus consulados, que os representam, tenham que pagar os gastos que foram efetuados. Quanto às pessoas que vieram nesta situação, e que se comprove que não é uma situação de imediato, ou seja, já vinham com uma doença prolongada, ou, pior ainda, viria única e exclusivamente as mulheres para ir para ter filhos portugueses, para depois toda aquela mecânica poderem usufruir desta situação, sejam proibidos de voltar a entrar em Portugal. Quanto ao privado, é outra conversa. Vem para pagar, é o chamado turismo de saúde. Mas esta falta de legislação, que há muitos governos, estou-me a referir a muitos governos, isto é prática corrente e lamúria do facto, não consigo perceber como é que não há legislação.
10: Pois é, vamos aguardar para ver se dá frutos.
4: Pois, nós vamos cá falando.
10: Claro. A população está a aumentar.
4: Ah, e com as areias do Sará, temos aumentado bastante também.
10: É verdade. Bom, doutor, vamos então para a saúde. E há um médico que afirma que nada melhor para a nossa saúde do que beber em jejum ou logo de manhã água com limão. Este médico afirma também que já há mais de 30 anos que faz isto. E que pouco a pouco foi agora juntando, passado vários anos, foi juntando outras coisas, outros ingredientes, como propólis e falta-me aqui outro alimento qualquer. O que eu pergunto é, isto está certo ou está errado?
4: Um açúcar com ácido é da química, o propólis não deixa de estar enquadrado pelos alimentos considerados doces.
10: Uhum.
4: O limão é um ácido e, segundo a química, faz uma fermentação alcoólica, o que vai fazer uma fermentação no estômago se forem tomados em conjunto.
10: Independentemente de ter lá água?
4: Independentemente de ter água. A água aqui não vai fazer nada. Por outro lado, limonadas, diz também, já está comprovado, se forem todas ensalivadas, muito bem. Se não forem devidamente ensalivadas, o ácido do limão chega ao estômago a fermentar com o propólis, vai fazer um rico gasómetro e vai fazer mal. Depois, segundo, também já ouvi relacionado com este estudo, que ouviu, de facto tudo isto se vai alcalinizar no intestino.
12: Sim,
4: aliás,
12: porque
4: alcalinizou-se no estômago, que depois com os sucos do estômago vai alcalinizar essa substância. Mas antes, no estômago, fez salada russa, como se costuma dizer.
12: Então, e
4: se não
12: retirar...
4: foi salivado.
12: Sim. Se retirar o propólis e se for só a água com limão. Por isso, o médico afirma que a água com limão vai ajudar à digestão porque o ácido do limão assim o faz. Porque só depois no intestino é que o limão se torna alcalino.
4: O ácido vai ferir as paredes do estômago. Vai haver aqui um esforço. O que se deve fazer, e que isso está absolutamente comprovado, é que através da saliva, em salivando bem o limão, ele pode ver água com o limão, também não digo que não, mas tem que salivar aquela água com o limão, que é para tornar o limão logo alcalino, através da saliva. Se fizer isso, é uma grande bebida. Se beberem a limonada, tuca, tuca, tuca, por aí fora, tal, logo de seguida, estão a fazer uma grande asneira.
12: Tem que ser tomado devagarinho.
4: Tem que ser tomado devagarinho, acho bem, e não vai misturar um açúcar a um ácido. Isto é química pura, está mais conhecido. Infelizmente, muita gente mete esse erro e, é claro, vai fazer uma fermentação alcoólica. Misturando um ácido com açúcar, faz uma fermentação alcoólica. Não digo que isto não vá ter benefícios depois, noutras situações, mas se for feito com cuidado, de salivar muito bem, quando toma o propólis, não tomar o limão em períodos diferentes, é com 20 minutos de intervalo, se tomar um ou outro já está mais que digerido, já vai para o intestino. E estou perfeitamente de acordo que estas duas substâncias vão aumentar a qualidade de vida, depois as digestões e, conseguinte, a melhoria de saúde a toda a gente. Eu estou de acordo em que tomem o sumo de limão, mas em salivado.
12: Independentemente de ser com água ou não.
4: Ser com água ou não.
12: Muito bem. Estamos...
4: A água só vai diluir um pouco o ácido. Aliás, o ideal é meter o sumo de limão na boca, em salivá-lo bem e depois engolir-lo com um pouco de água. Aí é que está correto. E tem duas vantagens. Vão tirar, ou em salivar o limão, vão tirar o tártaro. E por conseguinte, vão evitar que os dentes se estraguem.
12: Mas isso já não
4: Muita
12: é para toda
4: tirar.
12: A gente,
4: depois...
12: não é? Isso aí já não é para toda a gente. Nem toda a gente consegue ter ali o limão na boca e salivar. Só quem gosta de ácido, não?
4: E podem pôr então um bocadito de água para cortar, mas ensalivam aquilo bem ensalivado. Estão a eliminar o tártaro. Em alguns casos até dizem, há alguns palermas que dizem isso. Ah, quem fecha com o sumo de limão fica lá com buracos. Fica, sim senhor, tirou o tártaro. Ficou lá o buraco, não estragou o esmalte. Bem, pelo contrário, o sumo de limão, feito isto diariamente, ensalivado, até com pouco de água, vai ajudar a eliminar o tártaro e, por conseguinte, futuramente vai até ajudar o esmalte dos dentes.
12: Agora passamos para outra pergunta, que é a seguinte. Será que o álcool e o açúcar estarão relacionados com a queda de cabelo?
4: Ah, mas é que eu não tenho dúvidas nenhuma disso. O exagero. Porque o açúcar, nós já sabemos, os problemas que causa na circulação. Bom cabelo tem que ter boa circulação. O álcool, não temos dúvidas nenhumas, que atua, por um lado, na circulação. O vinho tinto maduro, se for enxambrado, ou seja, retirar o álcool, tem os taninos, que vai melhorar até o cabelo e a pele, mas o álcool por si ataca o fígado, e o fígado é o grande responsável da maior parte dos problemas de pele e do cabelo, consequentemente. Com o seguinte, ninguém tenha dúvidas, e um copinho de vinho à refeição não faz bem, a menos que lhe deem um prévio aquecimento, retirem o álcool e depois deixem-no arrefecer e bebam normalmente. Não modifica muito o gosto do vinho. E aqui os taninos fazem bem. É tudo aquilo que falamos.
12: Ora, muito bem. Fica uma receita mais saudável. Bom, doutor, e agora falamos de coisas belas como o amor perfeito. esta plantinha ou esta flor, não é? É uma flor. Faz bem a toda a gente ou nem por isso?
4: Ora, mas, o amor perfeito, a erva trindade, é uma belíssima planta das famílias das violetas. Distingue-se pelas suas três cores, da mescla do branco, da púrpura e do amarelo. Durante a Idade Média, preparava-se com amor perfeito um chá purificador, ou seja, um medicamento que acreditavam benéfico para as doenças do coração dos amorosos, ou também dos infiéis da religião católica, pois era tricolor e correspondia às cores da Santíssima Trindade. Na época isabelina, os escritores ervanários cantavam a sua beleza e suas virtudes. Esta bela planta cresce nas sebes, nos campos, baldios, e com frequência nas margens dos campos de trigo. É uma erva medicinal, contém taninos, alcaloides, saponinas, glucósidos, bem como diversos sais e ácidos. As folhas secas pulverizadas ou misturadas com mel até formam uma pomada que, aplicada sobre as feridas, ajudam a cicatrizar. Para cura, infecções cutâneas, trata-se as partes afetadas, por exemplo, com compressas de gás embebidas em infusão da planta. A infusão também pode ser bebida, combate afecções do sangue, debilidade nervosa, o cansaço, doenças cardíacas. A parte nervosa atua bastante bem, atua na icterícia e estimula o metabolismo. Para terminar, as folhas misturadas com mel também são expectorantes, antitúxicas, e adicionado um pouco de água ao xarope, têm propriedades depurativas, pois ajuda a estimular as funções renais.
12: Então há que semear o amor perfeito.
4: É belo e dá saúde.
12: Muito bem. E já agora está vocacionado para todos os grupos sanguíneos ou nem por isso?
4: Não. Não há estudos contraindicados no assunto.
12: Muito bem, muito bem. Então o nosso coração vai começar a ficar mais calmo.
4: Pela vista e pela toma da vida.
12: Certíssimo. Doutor, então hoje estamos conversados, alimentados e para a semana há mais.
4: Fazemos votos que assim aconteça e que já andamos a fazer há muitos anos com muito gosto. Foi um prazer estar consigo, para os nossos ouvintes e até daqui a 8 dias.
12: Até daqui a 8 dias, tudo de bom. Vale a pena referir que sempre que quiser entrar em contacto connosco ou algum dos nossos convidados, pode ligar ou deve ligar ou enviar mensagem para o 917-2265-80.
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1: 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Tenha uma dieta mais baseada em vegetais e com menor consumo de carne e produtos de origem animal. 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
0: Se nos acompanha na estrada, boa viagem. Vá lá ter cuidado com as grandes velocidades. Nós agora vamos embora para voltarmos daqui a mais uns minutinhos.

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0: Que o seu fim de semana esteja a correr da melhor forma é aquilo que nós desejamos. Para começar esta nossa derradeira parte, então ficamos com uma grande recordação, a de Carlos Paião e Arco-Íris.

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1: Saudações associativas a todos os ouvintes deste espaço DECO. Hoje vamos falar sobre casa própria, que vale muito. Mas chegará para viver melhor na reforma? Durante décadas, comprar uma casa foi um grande investimento de muitas famílias portuguesas. Hoje, muitas pessoas mais velhas têm um imóvel de valor significativo, mas uma pensão que deixa pouca margem para as despesas do dia a dia. Como transformar esse património em segurança financeira sem comprometer o futuro? Para muitas famílias, a casa própria representa o maior investimento de uma vida. No entanto, ter património não significa ter liquidez. Uma casa pode valer muito no mercado, mas esse valor não paga por si só alimentação, energia, medicamentos ou despesas de saúde. É neste contexto que têm ganho visibilidade soluções que permitem transformar o valor da habitação em dinheiro, como a venda da propriedade com reserva de usufruto. Na prática, o proprietário vende o imóvel, recebe um determinado montante e mantém o direito de nele viver, nas condições acordadas. Pode parecer uma solução atrativa para quem tem uma pensão reduzida e uma casa de valor elevado, mas exige uma análise cuidada. O montante recebido não é um rendimento adicional, resulta da conversão antecipada de património em liquidez. Antes de aceitar uma proposta, é essencial perceber quanto vale efetivamente o imóvel que está a ser oferecido e em que condições. Importa também saber que os direitos permanecem após a venda. Durante quanto tempo poderá utilizar a habitação, quem ficará responsável por impostos, despesas e obras e o que poderá acontecer perante diferentes situações futuras. Uma avaliação independente do imóvel e aconselhamento jurídico podem ser importantes antes de tomar uma decisão. E se houver outras soluções? Vender a casa ou parte dos direitos sobre ela não deve ser uma decisão tomada sem comparar alternativas. Se a habitação for demasiado grande ou dispendiosa, poderá fazer sentido ponderar uma mudança para um imóvel mais pequeno. Dependendo da situação, o arrendamento de parte da casa ou de outras formas de obter rendimento também podem ser consideradas. Não existe uma solução igual para todos. O importante é perceber qual permite melhorar a situação financeira atual sem comprometer desnecessariamente a segurança futura. A habitação não é apenas um investimento, para muitas pessoas é também uma importante reserva de segurança. Transformar esse património em liquidez pode melhorar o rendimento disponível hoje, mas reduz o património para o futuro e pode ter impacto no que será transmitido aos herdeiros. Antes de transformar a casa em dinheiro, faça sempre as contas. Quanto vale realmente o imóvel? Quanto dinheiro preciso? Durante quanto tempo esse valor permitirá complementar a minha pensão? Que direitos mantenho sobre a habitação? Que despesas continuarei a suportar? Existem outras alternativas? Caso tenha dúvidas sobre este e outros assuntos, não hesite em contactar a DECO e o Gabinete de Proteção Financeira. Até à próxima rúbrica.
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0: passada.
1: Não tem jeito, meu compadre, vambora. Ela vacilou comigo, nós estamos aí, né? Tudo certo.

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2: O tempo, essa coisa que temos sempre a mais quando somos novos e sempre a menos quando crescemos. Quando somos crianças, queremos que o tempo passe depressa. Queremos ser grandes, queremos chegar lá. Depois chegamos e começamos a querer exatamente o contrário. Que o tempo abrande, que nos dê mais um pouco, mais uma conversa, mais um abraço, mais uma manhã, mais um momento. O tempo não espera por ninguém. Passa quando estamos felizes, passa quando estamos distraídos, passa até quando achamos que não está a acontecer nada. E talvez seja esse o problema. Passamos demasiado tempo preocupados com o amanhã ou presos ao ontem e esquecemos-nos do único tempo que realmente temos, o agora. Por isso, hoje não adie aquela chamada, não guarde aquele abraço, não deixe para amanhã aquilo que pode fazer alguém feliz hoje, porque o tempo não volta. E um dia percebemos que aquilo que realmente importa não é quanto tempo tivemos. É o que fizemos com o tempo que nos foi dado.

0: E é o melhor que temos a fazer, não nos importar com esses zunzuns que muitas vezes falam de nós.
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0: O que é bom acaba depressa. Ou não há nada que sempre dure. E por isso mesmo o Ponto de Encontro termina com a promessa de voltarmos de hoje a 8 dias. Se gostou, anote! Sempre nesta frequência, sempre neste horário, nós estaremos consigo para a semana. Fique bem, aproveite a vida e esboça um sorriso. É de graça e o sorriso contagia. Até para a semana.
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2: Nego do Borel, Brasil, Davi Carreira.

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3: É meia-noite. Boa noite.

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5: É uma hora. Boa noite.